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2: 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Deixando a roupa de cama no sol antes de usá-la é muito importante, assim como passar sempre com ferro depois de lavar. 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
4: 21:06.
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0: Se é sucesso, está aqui no Baú Sertanejo. Estamos de volta, meu povo. Aumenta o som, Baú Sertanejo, tá no ar de novo.

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0: 21h20.
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2: Eita coisa boa, é sempre bom demais relembrar as grandes emoções da nossa vida. O Baú Sertanejo está de volta.

0: com chave de ouro, mais uma edição do nosso Baú Sertanejo. Que pena que acabou, fica triste, não, tá chegando mais um campeão aqui na Mais Ouvida. E é claro que você vai fazer parte também com a gente da próxima edição do nosso Baú Sertanejo, que volta na próxima. Voltaremos na próxima edição, fica com Deus e até lá.
1: Para sua reflexão, pensamentos que edificam. Cada um de nós compõe a sua história. Cada um carrega em si o dom de ser capaz de viver feliz. Almir Sater.

0: 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Vinte e uma horas e 33 minutos.
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1: Atenção, senhoras e senhores, está entrando no ar mais um The Music Coffee Time. A partir de agora tem grandes emoções da sua vida de volta pra você aqui de presente. Eu sou o Diego Ferrari e estou com você a partir de agora no The Music Coffee Time. Aperte os cintos, sejam bem-vindos. 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

0: Isso é The Mills Coffee Time. As grandes emoções da sua vida estão aqui. A gente volta já.
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0: Eita, coisa boa, de volta com o nosso The Music Coffee Time. Então aumenta aí o volume, estamos chegando de volta com os grandes clássicos pra você.
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0: trilha perfeita dos grandes sucessos do passado, aqui no The Mills Coffee Time. A gente volta já depois do intervalo.
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5: 22:03.
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0: As grandes emoções do passado estão de volta aqui no The Music Coffee Time. Aumente o volume.
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0: 90 AM, as grandes emoções da sua vida estão aqui. A gente volta já.
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0: Ei, você aí, estamos de volta pra você ouvir o The Music Coffee Time. Aqui você aumenta o volume e a gente toca o melhores dos anos 70, 80, 90, aqui no The Music Coffee Time.
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0: Você está na melhor sintonia com o nosso The Music Coffee Time. A gente vai para um break, daqui a pouco tem mais, não sai daí.
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5: Vinte e duas horas e 32 minutos.
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0: Atenção, senhores passageiros, estamos de volta com The Music Coffee Time.
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0: The Music of Time, as grandes emoções da sua vida. A gente volta já, não sai daí.
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6: 22:45.
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0: Eita, coisa boa, de volta com o nosso The Music of Time. Então aumenta aí o volume, estamos chegando de volta com os grandes clássicos pra você.
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2: 23 horas e 1 minuto.
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4: Vamos que vamos! Está chegando mais um Top Brasil! Muita nostalgia no ar a partir de agora! Uma hora de muita música boa, com um jeito especial! Espero que seu fim de semana esteja tudo tranquilo, alegre e divertido! Vem comigo! Sejam bem-vindos ao Top Brasil! As melhores de todos os tempos! O programa que é top!

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1: 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Voltamos depois do intervalo com mais um super bloco pra você.
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3: 23:14.
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0: Muito obrigado, gente. Maravilha.
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1: E maravilha, essa sequência foi incrível. Voltamos já depois do intervalo.
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2: Para sua reflexão, pensamentos que edificam. Não fique triste quando ninguém notar o que você fez de bom. Afinal, o sol faz um enorme espetáculo ao nascer e mesmo assim, a maioria de nós continua dormindo. Charles Chaplin.
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4: 23 horas e 29 minutos.
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1: Top Brasil. É bom demais. Voltamos depois do intervalo com mais um super bloco pra você.
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4: 23:42.
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0: Um, dois, três, vamos lá, rapaziada. É agora, hein?
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1: Essas são as últimas de hoje do Top Brasil. Obrigado pela sua companhia. Fiquem com Deus e até semana que vem com mais um Top Brasil. Fui.
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2: 23:57.
3: 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Encerra neste instante suas transmissões referente a este dia. A você que nos dá o carinho da audiência, mais uma vez, muito obrigado. Amanhã voltaremos a nos encontrar para mais um dia de trabalho, com muita informação, música e entretenimento. Boa noite.

0: 5 horas mais 5 minutos, 5 e 5. Bom dia,
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0: Bom dia, bom dia, bom dia. Bom dia, Santa Helena. Bom dia, bom dia, nossa grande região oeste do Paraná. Bom dia, Paraná. Bom dia, Brasil. Bom dia, mundo. Bom dia, meu compadre, minha comadre. Bom dia, meu amigo, minha amiga. Estamos chegando na segunda-feira com mais um programa.

5 horas mais 33 minutos, 5:33, hein, minha gente? Bom dia, nosso ouvinte, o André tá ligado já, né? Bom dia, André. Bom dia com Jesus. Amém, meu garoto, bom dia. Vamos lá, né? Com muita fé, com muita fé. Mas temos que fazer a nossa parte também, né? Vamos lá. Destaque aqui de algumas informações. Presidenciáveis querem Brasil perto da Ásia e dos Estados Unidos. Deixa o BRICS e fortalecer o Mercosul. Aí o destaque, né, dessa informação, eleições 2026.

Destaque ainda das eleições, quem assistiu aí, né? Com Caiado, Renan e Cury, primeiro debate é marcado por críticas às ausências de Flávio Bolsonaro e

Destaque aqui ainda, Lula diz que Lulinha terá que provar inocência e critica segundo escalão de governo Trump. Ministério Público Eleitoral não vê irregularidade na foto de Lula com chapéu na mão.

Influenciadores dizem gastar até 6 milhões para curtir a festa de Barretos. Eu só não fui. Eu só não fui na festa do peão de Barretos, porque eu não tenho uma dó de rã, senão eu teria ido, gente.

0: Palmeiras faz 3 gols em 10 minutos, gente. 4-1 em cima do Vasco. E abre vantagem na ponta. Bahia derruba o Vitória em pleno Barradão.
1: O dia bem claro.
0: Bragantino marca no fim, vence e mantém o Grêmio perto do Z4. Daqui a pouco mais tem as informações do esporte. Que coisa séria, hein, gente? Chapecoense vence pela segunda vez no Brasileirão e aumenta jejum do São Paulo. Fora de casa, o Mirassol segura o empate com o Santos após ter jogador expulso. Curitiba derrota o Corinthians em duelo no Couto Pereira.

Vamos em frente com a nossa programação Grande Lago. Pessoal todo na região, bom dia meu povo. Agora são 5h39, bom dia Brasil. Pessoal aí na nossa audiência, tomando um mate e acompanhando o nosso programa na segunda-feira. Bom dia, gente!

perguntar: o que faz com que algumas pessoas sejam bem-sucedidas e outras não? A resposta do moço veio logo: em minhas andanças, meus amigos, eu aprendi muito. O principal é que não somos vítimas do destino. Existe em nós a capacidade de realizar e dar vida nova a tudo que nos cerca. Isso depende de cada um. Cada um de nós é capaz de efetuar mudanças significativas no mundo que nos cerca. O que geralmente ocorre é que, ao invés de agirmos, preferimos jogar a responsabilidade da nossa desdita sobre os ombros alheios. Culpamos o governo, os empresários, os políticos, a sociedade como um todo, esquecidos de que quem elege os governantes somos nós mesmos, que quem gera empregos são os empresários e que a sociedade é composta por nós, os cidadãos. Sempre encontramos alguém a quem culpar pela nossa infelicidade, esquecidos de que ela só depende de nós mesmos. A verdade é que cada um tem a sua parcela de responsabilidade na formação da situação que o rodeia. E para ser feliz, basta dar ao nosso mundo um colorido especial, como personagem desta história, que numa situação aparentemente ruim, soube fazer do seu mundo uma realidade diferente. Tenhamos sempre em mente que existe em nós a capacidade de realizar e dar vida nova a tudo que nos cerca. Pensemos nisso.

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0: certo? Programa especial aí no rádio, para vocês em toda a nossa região. Bom dia, meu povo!
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0: Vamos trazendo aí o destaque nesta segunda hora do nosso Alvorecer de Minha Terra. 6:09 agora, fechando 6:10 já. E o tempo passa, hein? Vamos trazer o melhor das bandas. Vem aí.

0: Muito bem, gente, agora 6 horas, 6 horas mais 20 minutos, 6:20 aqui na nossa manhã. Bom dia, uma ótima semana a todos com a proteção de Cristo Jesus. Muito bem, quem mandou pra nós, acho que foi o Cap, né? O Edson Cap e família, tudo bem, gente? Bom dia por aí, tudo certo? Obrigado, pessoal, aí na nossa audiência, aqui na nossa manhã. A Maria também, um grande abraço, Maria, obrigado aí. Pessoal aí do bairro Cristo Rei com a nossa audiência, bom dia. Alô, alô, bom dia.
1: Bom dia, Caninho. Uma abençoada semana para todos nós, né? E tá com a música do Daniel que canta, Loira do Carro Branco, beleza?
0: Alô.
1: Um abraço.
0: Ok.

0: O Homem e a Terra, o programa do IDR Paraná, as informações do campo ao homem do campo, no interior Santa Helena e região, para quem gosta, sempre boas informações, no antigo programa da Imater, lembram? Então, Homem e a Terra, já chegando por aí, então não saia daí, eu volto já já.
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2: Olá, minha gente, tudo na Santa Paz? Muito trabalho por aí? Nós vamos pedindo licença para começar nossa conversa de todos os dias. É o programa O Homem e a Terra que está de volta. Aqui na apresentação, eu, Roberto Monteiro, e na sonoplastia, Oswaldo Hagemeyer. E vamos ao programa de hoje, segunda-feira, dia 24 de agosto de 2026, dia de Santa Joana Turê, Santa Emília de Vialar e de São Bartolomeu. Dia da infância e dia dos artistas. Lua crescente segundo o meu calendário. Olha só, extensionistas do IDR Paraná estão fazendo um amplo levantamento para traçar o perfil socioeconômico e tecnológico dos estabelecimentos leiteiros do Paraná. A partir dessa pesquisa, vai ser possível saber que ações públicas e privadas são necessárias para apoiar o setor leiteiro. No total, 1.517 propriedades rurais serão visitadas em todo o Paraná. É mais ou menos 5% dos estabelecimentos paranaenses que têm atividade leiteira como atividade principal. Na região de Campo Mourão, por exemplo, 55 propriedades foram sorteadas e serão visitadas pelos extensionistas. Eles vão levantar informações sobre a infraestrutura da propriedade, tamanho do rebanho, tecnologia aplicada e se o produtor tem acesso a cursos de capacitação. Os resultados dessa pesquisa devem ser conhecidos até o fim deste ano. As informações estarão disponíveis para cooperativas, indústrias, órgãos governamentais e outros elos da cadeia produtiva do leite no Paraná. Então, se você foi sorteado, colabore com essa pesquisa. Parte da atividade agrícola ainda depende do uso de agrotóxicos. Se por um lado esses produtos facilitam a vida do produtor, por outro eles criam um problema, já que as embalagens podem contaminar o ambiente e as pessoas quando não tem um destino adequado. Felizmente, a sociedade compreendeu a gravidade desse problema e hoje existe uma iniciativa para coletar e reciclar esse material. É o sistema Campo Limpo, ação coordenada pelo INPEV, o Instituto Nacional de Processamento de Embalagens Vazias. E esse trabalho tem

dado muito certo. No Brasil, cerca de 90% das embalagens de agrotóxicos têm destino adequado. E isso é o resultado de um trabalho iniciado 25 anos atrás e que vem mobilizando produtores rurais, indústria, cooperativas, entidades do setor e poder público. No Paraná, são coletadas 6 mil toneladas de embalagens por ano. O estado conta com 12 centrais e 65 postos de recebimento. Nesses locais, o agricultor pode entregar as embalagens que passaram pela tríplice lavagem. E tem um detalhe, o agricultor pode entregar embalagens até um ano após a compra do produto. Então, quem ainda não participa desse trabalho, pode perguntar na revenda dos insumos ou na cooperativa, onde tem um posto de coleta de embalagens aí na sua região. No município de Corumbataí do Sul, pelo menos 20 produtores se dedicam ao plantio de maracujá. Na média, esses agricultores têm até 100 plantas. São pequenos plantios que podem ser tocados por uma ou até duas pessoas. E agora o pessoal está se preparando para fazer novos plantios. O Adriano de Paula, técnico agrícola do IDR Paraná, me informou que o plantio deve ser feito mais tarde, quando as chuvas forem mais frequentes. O prazo para o plantio no município vai até 15 de setembro. O Adriano me deu algumas dicas para o plantio que eu vou repassar para vocês. A cova deve ter 40 centímetros de comprimento, 40 centímetros de largura e 40 centímetros de profundidade. Um mês antes, é preciso colocar uns 80 gramas de calcário por cova. Quando chegar próximo do plantio, a cova deve ser preparada e, para isso, o produtor pode colocar 12 quilos de esterco bovino curtido e uns 300 gramas de adubo super simples por cova. Aí é só completar com terra, que pode ser a terra mais superficial ali do plantio de maracujá, que é uma terra que tem mais nutrientes. E se por acaso não chover ou tiver um veranico, esquentar muito, é preciso molhar as mudas a cada 3 ou 4 dias. Uns 2 litros de água por planta já são suficiente. Ficam aí as orientações do Adriano para os produtores de maracujá de Corumbataí do Sul e região.

0: Muita gente está se preparando para fazer o plantio de silagem e assim ter alimento para os animais. E sempre é bom lembrar alguns cuidados na hora de fazer a silagem. Bom, hoje nós temos a participação da Delma Fabiola da Silva, que é zootecnista do IDR Paraná de São José dos Pinhais. Ela fala pra gente de alguns cuidados que o produtor...
1: Um ponto aí que é sempre discussão nas visitas aí com os produtores é a questão do híbrido de milho, né, a ser escolhido para a sua propriedade, para a sua região. Então é importante sempre lembrar, né, que híbridos de alta tecnologia também necessitam de alta tecnologia do solo. Solos bem corrigidos, solos com matéria orgânica, solos com todos os nutrientes disponíveis para aquele milho expressar todo o seu potencial genético. Se há alguma dúvida em relação a isso, o ideal é então escolher aí milhos de média tecnologia, né, de acordo com o solo. O solo é que vai determinar aí que o milho expresse todo o seu potencial.
0: O solo merece uma atenção especial na hora de plantar a silagem. A Delma explica pra gente.
1: Outros pontos importantes, né, é fazer sempre análise de solo, correção, se for necessário, e escolher um bom adubo aí de acordo com a análise de solo. Por isso que é sempre bom ter aí algum ponto de apoio, algum técnico para apoiar nesse momento.
0: Para que a silagem tenha qualidade, é preciso fazer o

0: compactação da... Um detalhe importante. Ouçam só.
1: Compactação, ela é muito importante para retirar aí o máximo do oxigênio possível, evitando as fermentações indesejáveis, porque a silagem, a fermentação dela é anaeróbica. Ela não necessita, ela não precisa, ela não deseja o oxigênio para as bactérias fazerem a fermentação adequadamente. Por isso que é tão importante a compactação.
0: Como vocês

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6:45, 6:45, hein, minha gente? Bom dia. 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Porque agora tá na hora do esporte, né, gente? Brasileirão. Ah, o meu time não tem nem condições, viu? Quando a gente pensa que vou assistir.

rodada do final de semana. Fluminense 2, Remo 1, Internacional 0, Atlético Mineiro aí também 0, 0 a 0, Inter e Atlético Mineiro. Cruzeiro 2, Flamengo 1, Vitória 0, Bahia 2, Bragantino 1, Grêmio 0, Palmeiras 4, Vasco da Gama 1, Chapecoense 1, São Paulo 0, Santos 1, Mirassol também 1, Curitiba 2, Corinthians 1. E hoje tem Botafogo e Atlético Paranaense às 20 horas. Tá aí o recado então, né, para vocês do Esporte Semana. Na classificação, Palmeiras 51 pontos. O Flamengo poderia ter, de repente, né? Se vencesse, tivesse vencido, encostaria, né? E o Palmeiras perdesse, mas não foi o que aconteceu. Palmeiras continua vencendo, é líder, segue o líder, 51 pontos. Em segundo, Flamengo 45. Em terceiro, Atlético Paranaense, que joga hoje, 41 pontos. O Fluminense aí, né? É o quarto colocado, 41 pontos. Em quinto lugar, está na quinta colocação, né? 39 pontos o Cruzeiro, sexto Bahia 37, sétimo Bragantino 35, oitavo Coritiba 34, em nono Atlético Mineiro 33, décimo Corinthians 32, décimo primeiro Botafogo 30 pontos, décimo segundo Vitória 29, décimo terceiro 27 pontos, décimo terceiro São Paulo, décimo quarto Santos 26, décimo quinto Grêmio 25, décimo sexto Internacional 25. É o primeiro fora aí da zona do rebaixamento. Na zona do rebaixamento, Mirassol 24 pontos, 17º, 18º Remo 23 pontos, 19º Vasco da Gama 22 e na 20ª colocação e último aí, segurando aí a lanterna, 14 pontos, a Chapecoense. Que coisa de louco, hein, gente? Bom dia, bom dia, bom dia. Bom dia pro povo aí, toda a nossa região. Eu vi um pessoal que mandou aqui, tem uma fotografia de uma máquina lá, né? Uma colheitadeira, John Deere, mandou um opa, um bom dia, só que não tem identificação lá, né? 45 99821 85, alguma coisa, opa, não tem o nome lá. Mas vai um abraço e obrigado pela audiência, não sei quem é, né? Tá aí ouvindo o nosso programa, manda o nome aí que a gente manda o alô. Bom dia, Cleni, quero ouvir a música Brasil Caboclo com Tonico e Tinoco. Só pra matar a saudade.

0: Então vamos lá, né, gente? Deixa eu ver o que nós temos aqui. O Brasil Caboclo, essa é lá do tempo. Do tempo do Ariri Pistola, gente. 1971 aí, gente. Tonico e Tinoco, Brasil Caboclo.
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0: minha gente, pontualmente 7 horas, hein? Pontualmente 7 horas. E tá na hora, tá na hora. Deixa eu ver quem está por aqui na nossa madrugada. Meu amigo Ari Moreira, tudo bem?
1: Se a noite apareça, antes que me enlouqueça, por favor, esteja aqui.
0: É, meu amigo, viu, Clenice? Se tivesse pegado, né, a veinha e ido na festa, tinha ganhado muito mais. É verdade. Tá aí, né? Grande abraço, meu amigo Ari. Não, não, não. Para de assistir jogo também. Fica em casa de jogo. E pescar. Agora começar a esquentar, né? Começar a ficar quente e tal. O negócio é ir pescar. Esse negócio de time aí não tá dando muito lucro, viu? Ah, prepara um mate, uma pipoquinha, mas vai ganhar. Vai ganhar, né? Ganhar mais uma derrota, não. Perna de pau. Ganho milhões, milhares de reais por mês aí, né? Tá dando audiência pra esses perna de pau, hein? Vamos lá, minha gente, eu vou fechando aqui o programa, né? Claro, quem gosta de futebol e tal, futebol ficou tão sem graça, né? Sei lá. Uma coisa, esse negócio de pontos corridos aí, não tinha que existir ponto corrido. Depois que inventaram esse negócio de ponto corrido aí. Um dia, né? É que lá no passado, por exemplo, São Caetano, tinha outros times, né? Sem muita expressão, chegavam lá na ponta, né? E aí isso incomodou os grandes, né? Aí fizeram o pontos corridos aí, né?
1: Será que ela não sabe?
0: Bom, gente, vou fechando aqui o nosso programa. É que daí, por exemplo, né? Patrocínio, grande patrocínio, por exemplo, eu vou falar aqui, de Palmeiras, né? De Flamengo, de Corinthians, São Paulo, os grandes patrocinadores, os top, né? Que patrocinam o povo aí, né? Principalmente o pessoal do Rio, São Paulo, Minas. Isso pra eles é importante, né? Ter o time lá no topo, na imagem da TV. Vocês não imaginam o que tem por trás disso aí, viu, gente? É, o que tem por trás daquela placa lá que aparece o patrocinador, na camiseta, na transmissão, tudo, a imagem, tudo mais, né? Bom, mas para quem tá lá na ponta, né, com os investimentos, né? Tá valendo a pena. O meu não resolve nem com água benta, mas, né? 7:03, meu povo. Obrigado, obrigado. Ótima semana, hein? Eu volto depois do Jornal da Manhã, com o Grande Lago Show na sua segunda-feira, tá bom? Muito, muito obrigado. A turma das 7 tá por aí já tomando um chimarrão, um cafezinho, se organizando para logo mais partir pro serviço. 7:03. Bom dia, valeu, gente.

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1: Sete horas e 12 minutos.
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1: KDM Internet Fibra informa. Inscrições abertas para o vestibular da UTFPR com 120 vagas para Santa Helena. Dia de campo destaca o uso de biodigestão na suinocultura. Jornal diz que Lula, Alexandre de Moraes e Alcolumbre tramaram contra o ministro André Mendonça. Ministro do STF Flávio Dino determina nulidade de emendas indicadas por presidentes e partidos. Lulinha é citado como destinatário de pagamentos e mediador de reunião no Planalto. Lula sugere a Trump tomar um trago com Xi Jinping e Putin para negociar a paz. Atleta de Santa Helena é convocada para a seleção paranaense de vôlei. Estas e outras notícias agora no Jornal da Manhã, edição desta segunda-feira, 24 de agosto de 2026.
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1: O amanhecer de hoje ainda está sendo gelado em boa parte do Paraná, com temperaturas acima dos 10 graus. Apenas no noroeste, no litoral e nos municípios do norte, próximos ao estado de São Paulo. Do leste ao centro-sul, haverá maior presença de nuvens baixas, especialmente durante esta manhã e à noite. No decorrer do dia de hoje, o escoamento em médios níveis da atmosfera favorece o aumento da nebulosidade em todas as regiões, inicialmente pelos setores a oeste. Com isso, há possibilidade de chuva fraca e ocasional entre a tarde e a noite. Amanhã, as temperaturas ao amanhecer apresentarão elevação gradual. Durante a tarde de amanhã, as máximas ficarão em torno dos 20 graus, entre o centro-sul e a região metropolitana de Curitiba, enquanto nas regiões oeste e na metade norte do estado, os valores chegam a cerca de 26 graus. A presença de um cavado em médios e altos níveis da atmosfera favorece o retorno das instabilidades sobre o Paraná. Na quarta-feira, o tempo segue instável com bastante nebulosidade e ocorrência de chuva de forma irregular ao longo do dia. As instabilidades se distribuem de maneira desorganizada pelo estado, com períodos de melhoria intercalados com pancadas de chuva. Após a passagem do cavado, entre quinta e sexta-feira, as condições de tempo voltam a ficar mais estáveis no Paraná. O sol predomina em todas as regiões, favorecendo a elevação das temperaturas ao longo do dia. A chance de chuva é baixa na maior parte do estado. A partir de sexta-feira, as temperaturas continuarão a subir devido à intensificação do escoamento de norte, que transportará ar úmido e quente para a região sul do Brasil, em resposta à formação de uma área de baixa pressão entre os países vizinhos e o Rio Grande do Sul. Esse cenário favorecerá o aumento da instabilidade, com possibilidade de ocorrência de pancadas de chuva e temporais. A previsão do tempo indica para hoje em Santa Helena, dia parcialmente nublado com pancadas de chuva e temperaturas entre 13 a 23 graus. Para amanhã, muitas nuvens com temperaturas entre 16 a 25 graus. Quarta-feira terá dia parcialmente nublado com pancadas de chuvas e temperaturas de 19 a 27 graus. Quinta-feira a previsão é para céu claro com temperaturas entre 20 a 29 graus. Sexta-feira próxima teremos céu claro com temperatura oscilando entre 23 a 32 graus. Sábado com pancadas de chuvas e temperaturas de 21 a 31 graus.
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3: Defesa Civil acionada para combater incêndio criminoso em distrito de Santa Helena. Uma árvore foi incendiada em um loteamento que fica próximo ao cemitério do distrito de Subsede, em Santa Helena. O IP de grande porte foi severamente danificado pelas chamas que foram contidas pela equipe da Defesa Civil de Santa Helena. De acordo com informações do local, uma pessoa não identificada teria ateado fogo na árvore. Devido à árvore estar inclinada para o lado do cemitério, sua queda danificaria o muro e túmulos. O artigo 250 do Código Penal prevê pena de reclusão de 3 a 6 anos e multa para quem causar incêndio, colocando em risco o patrimônio. No caso, a árvore estava inclinada em direção aos túmulos do cemitério, circunstância que poderá ser considerada na apuração do ocorrido. Filhote de onça parda é resgatado, desnutrido e passa por atendimento. O filhote de onça parda de aproximadamente 3 a 4 meses foi resgatado nas proximidades de um posto de combustíveis em Louisiana, na região de Campo Mourão. A fêmea, que pesa cerca de 6 quilos, apresentava sinais de desnutrição e desidratação. O resgate foi realizado pela Polícia Ambiental do Paraná, com orientação de um servidor do Instituto Água e Terra, o IAT, especializado na captura e manejo de animais silvestres. Depois de ser retirada do local, a onça recebeu atendimento veterinário. A felina não apresentava ferimentos aparentes, mas estava bastante assustada. Para que os procedimentos fossem realizados com segurança, ela foi sedada e passou por avaliação física, exames de sangue, ultrassonografia e radiografias. Teste para algumas doenças também apresentaram resultado negativo. A principal suspeita é de que o filhote tenha sido abandonado.

0: abandonado ou que tenha perdido a mãe recentemente. Após o atendimento, a onça despertou da anestesia e apresentou uma evolução positiva, inclusive voltando a se alimentar. O animal foi encaminhado ao IAT para uma unidade de reabilitação em Londrina, onde continuará recebendo cuidados até ter condições de retornar à natureza. A intenção é que seja encaminhada para uma área de soltura cadastrada no Paraná e possa voltar ao habitat natural. A presença de animais silvestres em áreas urbanas ou próximas a rodovias exige cuidado. A orientação é não tentar capturar ou resgatar o animal por conta própria. No caso de filhotes, também é importante manter distância, pois a mãe pode estar nas proximidades e reagir de forma agressiva ao perceber uma ameaça. Também não se deve oferecer leite, água ou comida. Além de causar problemas ao animal, uma alimentação inadequada pode atrapalhar o processo de recuperação. Em instituições ou em situações desse tipo, a recomendação é acionar a Polícia Militar Ambiental, o Corpo de Bombeiros, pelo 193 ou o Instituto Água e Terra, o IAT. Mais de 200 proprietários de terrenos são multados por prefeitura de cidade da região. Somente neste ano, Cascavel já conta com quase 500 denúncias de mato alto em terrenos baldios. Com isso, mais de 200 proprietários já foram multados. O município já não precisa mais notificar o dono do local, mas pode realizar a multa diretamente. O valor da multa é de R$ 6,37 por metro quadrado. Em um terreno de 400 metros quadrados, por exemplo, o total deve ficar em torno de R$ 2.500 em média. De acordo com Lauro Tadeu Massaneiro Júnior, gerente de licenciamento ambiental e fiscalização, a lei diz que o município não precisa notificar previamente. Então, geralmente, é feita a multa direta quando é constatada uma irregularidade, uma infração no terreno. A multa é feita direto, disse ele. Conforme Lauro, a multa é redigida e o auto de infração é enviada pelos correios ou também entra em contato a equipe pelo WhatsApp do proprietário quando tem essa informação na base de dados da prefeitura. É dado 15 dias para que o proprietário faça a limpeza do terreno e envie fotos e comprovantes do terreno limpo dentro desse prazo. E aí a multa tem o valor de 50% de desconto com essa regularização dentro de 15 dias. A previsão para os próximos meses é de que na região oeste o clima seja chuvoso com o El Niño. Com isso, o mato tende a crescer mais rápido e os proprietários de lotes devem ficar atentos para fazer a limpeza. Que esse exemplo siga aí para as demais cidades da região.
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1: 7:22.
2: Proteção de nascente é realizada em propriedade rural com participação de estudantes em Missal. Uma nascente localizada na propriedade de Ercide de Melo, na comunidade de Linha São Francisco em Missal, recebeu proteção na última sexta-feira. A ação foi viabilizada por uma parceria entre a administração municipal, o Conselho de Desenvolvimento dos Municípios Lindeiros, ao Lago de Itaipu e a Itaipu Binacional. A proteção foi realizada com a técnica de solo-cimento, também conhecida como método Caxambu, sob orientação de Quirino Kessler, contratado por meio do convênio com os lindeiros. A atividade contou com o apoio da Secretaria Municipal de Meio Ambiente e a participação de alunos do segundo ano do curso técnico em agronegócio do Colégio Estadual Padre Eduardo Micheles, o CEPEM, acompanhados pelo professor

0: Fábio Campos. Além da intervenção ambiental, a ação proporcionou aos estudantes um momento de educação ambiental, com explicações sobre a técnica utilizada. O secretário municipal de meio ambiente, Eloy Evelyn, auxiliou nos trabalhos ao lado da tecnóloga ambiental Pamela Buque Xavier, da diretora Elisa Heffler, da chefe Isabela Ellen Góes, do engenheiro ambiental Rafael Monhol, do chefe de serviços de paisagismo Lucas Wagner Vargas Rodrigues e dos servidores Moacir Heckler, Leonardo da Rosa e Marcelo Jacó Kern. A técnica de solo-cimento consiste em vedar e impermeabilizar o olho d'água, que com uma mistura de terra e cimento, buscando isolar a nascente de possíveis contaminações externas. Durante a atividade, Quirino Kessler explicou aos estudantes os procedimentos e a utilização de canos e pedras para garantir a vedação. O processo começa com a identificação da nascente, a retirada das folhas, lodo e detritos, por expor um fluxo de água limpa. Depois, é preparada uma massa com terra, preferencialmente sem matéria orgânica, e cimento. Na sequência, é construída uma barragem formada por uma mureta de contenção feita com a massa de solo-cimento ao redor da nascente. A estrutura também conta com tubulações específicas, um cano de captação para retirar a água destinada ao consumo, um cano ladrão ou extravasor instalado em nível mais alto para prevenir o escoamento do excesso de água em períodos de chuva e um cano de limpeza com tampa para facilitar a manutenção periódica. O interior da estrutura deve ser preenchido com pedras limpas, enquanto telas milimetradas são instaladas nas extremidades dos canos para impedir a entrada de insetos.
1: Estão abertas as inscrições para o vestibular da UTFPR com 120 vagas para Santa Helena. Teve início ontem o período de inscrições para o vestibular 2027 da UTFPR.

realizadas no dia 22 de novembro. Procópio, Curitiba, dois vizinhos, Francisco Beltrão, Guarapuava, Londrina, Medianeira, Pato Branco, Ponta Grossa, Santa Helena e Toledo. A taxa de inscrição é de R$ 150,00 e deve ser paga até o dia 14 de outubro. Candidatos com renda familiar bruta mensal de até um salário mínimo e meio, com comprovação de cadastro para programas sociais do governo federal, o CadÚnico, podem solicitar a isenção de pagamento desta taxa até o dia 24 de agosto. O candidato que deseja ingressar na UTFPR poderá escolher até dois cursos distintos, um em primeira opção e outro em caráter facultativo em segunda opção. Durante as inscrições, ele também deve selecionar a disciplina da prova de língua estrangeira, entre as modalidades de inglês ou espanhol. A candidatura poderá ser para ampla concorrência ou por cotas. Metade das vagas são reservadas às ações afirmativas, destinadas a estudantes que fizeram todo o ensino médio na rede pública, incluindo categorias específicas para pessoas com deficiência, renda per capita inferior a um salário mínimo, autodeclaração como pretas, pardas, indígenas ou quilombolas. Cotistas com autodeclaração como pretos ou pardos

0: 23 de outubro, serão aplicadas para este processo. No dia 22 de novembro, os candidatos inscritos deverão se dirigir aos seus respectivos locais de prova a partir das 12 horas e 30 minutos, horário de abertura dos portões, até as 13h30, quando se encerram as entradas com o fechamento dos portões. O comprovante de ensalamento contendo o local de aplicação da prova do vestibular da UTF-PR será divulgado no dia 16 de novembro. As provas serão 40 questões objetivas e uma redação, na qual deverá ser elaborado um texto dissertativo-argumentativo de 15 a 20 linhas. Candidatos que necessitem de atendimento especial para a prova, conforme os critérios especificados no edital, devem enviar a documentação com a solicitação de atendimento até o dia 13 de outubro. As inscrições poderão ser realizadas até 13 de agosto, até as 23 horas e 59 minutos do dia 13 de outubro, no portal da UTF-PR. Portanto, as inscrições iniciaram ontem, 13 de agosto, e seguem até o dia 13 de outubro no utfpr.edu.br/vestibular. O candidato deve ler o edital do vestibular e o guia rápido do candidato com as informações sobre as inscrições, vagas, cursos, provas e documentação necessária.
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0: da cooperativa. Na terceira estação, pesquisador Ricardo Steinmetz, da Empresa Brasileira de Pesquisa Agropecuária, a Embrapa, abordou o biogás e o biometano como ativos energéticos, com aplicação que vão da geração de eletricidade à substituição de diesel e gasolina. Foram destacados os benefícios ambientais de gestão, sobretudo o potencial da redução, antes puderam observar de perto o funcionamento do biodigestor. Vamos trazendo agora as cotações de acordo com o Deral Praça de Toledo, ao qual Santa Helena pertence. A semana começa com o milho cotado a R$58 a saca, a soja R$132, o trigo R$75 a saca, boi em pé arroba R$370. A média do quilo do suíno no Paraná em R$4,84 e a tonelada da mandioca em R$574,69. O dólar em 5,14 e com o real você compra 1.169 guaranis.
1: Tecnologia brasileira transforma madeira em fibra para alimentação de suínos. A busca por maior eficiência da suinocultura passa cada vez mais pela alimentação dos animais. Uma tecnologia desenvolvida no Brasil propõe uma nova forma de utilização da fibra das dietas, com potencial para melhorar a saúde intestinal, o aproveitamento de nutrientes, o bem-estar e o desempenho produtivo dos suínos. A solução foi apresentada durante o Simpósio Brasil Sul de Suinocultura em Chapecó, em Santa Catarina, e utiliza lignocelulose obtida a partir de madeira de pinos de reflorestamento. A proposta é oferecer uma alternativa às fontes convencionais de fibra utilizadas na alimentação dos animais, como farelo de trigo e casca de soja. A inovação ganha relevância diante do peso da alimentação nos custos da atividade. Em Santa Catarina, a ração respondeu por 72,6% do custo de produção do suíno vivo em junho, segundo dados da Embrapa. A fibra desempenha papel importante na digestão e no funcionamento intestinal dos animais. Segundo Luciano Adrigueto, pesquisador da Global Feed Solution, a base

0: safra 2025-26. Segundo o analista de mercado de grãos da Datagro, Pedro Bon Schimadeck, os custos elevados, o crédito mais caro e os riscos climáticos associados ao El Niño têm reduzido a disposição do agricultor para ampliar o plantio. Ele afirmou que esse ambiente tem levado a uma postura mais cautelosa diante da nova safra. A consultoria trabalha com probabilidade de 80% de ocorrência de El Niño entre outubro e dezembro. De acordo com a Datagro, o fenômeno tende a favorecer as chuvas no centro-sul, incluindo o Rio Grande do Sul, parte do Paraná e o sul de Mato Grosso do Sul. Em contrapartida, pode elevar as temperaturas e o risco de veranicos nas regiões norte e nordeste. Por isso, a empresa adotou premissas mais conservadoras de produtividade nas áreas mais suscetíveis a reduções das precipitações. O líder da área de grãos da Datagro, Flávio França Júnior, disse que a cautela também alcança Mato Grosso, principalmente o norte do estado, região de forte participação na produção nacional. Segundo ele, a consultoria considera produtividades médias abaixo das verificadas na safra recém-colhida em algumas regiões. No sul, a maior frequência de chuvas associada ao El Niño também será acompanhada.
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sono, ao apetite e à percepção da dor. Entre os mais conhecidos estão o THC, tetrahidrocannabidiol, responsável pelos efeitos psicoativos da planta, e o CBH, cannabidiol, usado como medicamentos para algumas formas de epilepsia e estudado para outras condições médicas. A análise não encontrou efeitos clinicamente significativos nos casos de ansiedade, anorexia nervosa, transtornos psicóticos como a esquizofrenia, transtorno de estresse pós-traumático, TEPT, e transtorno por uso de opioides. Também não foram localizadas evidências suficientes para avaliar o uso dos canabidioides no tratamento de depressão, do transtorno do déficit de atenção e hiperatividade, TDAH, do transtorno bipolar, do transtorno obsessivo compulsivo, TOC, e da dependência do tabaco. Nos casos de dependência de cocaína, os pesquisadores identificaram um efeito adverso significativo com aumento do desejo pela droga. Por outro lado, houve indícios de benefício para dependência de cannabis insônia, síndrome de Tourette e transtornos de tics. Ainda assim, os autores ressaltam que o grau de confiança dessas evidências é baixo ou muito baixo. Para o tratamento do transtorno do espectro autista TEA, os pesquisadores observaram a redução de algumas características associadas à condição, mas os resultados se baseiam em apenas 2 estudos com alto risco de viés. Ministro do STF Flávio Dino determina nulidade de emendas indicadas por presidentes de partidos. Uma decisão do ministro Flávio Dino do Supremo Tribunal Federal STF determinou ontem a nulidade absoluta de qualquer emenda parlamentar que tenha sido indicada com a interferência de presidentes de partidos políticos. Qualquer ato, tabela, expediente, comunicação, planilha, ofício ou solicitação.

0: relato foi feito em comício em Belo Horizonte, após ter conversado mais cedo por cerca de uma hora e meia com Trump. Segundo Lula, a ideia é aproveitar a Assembleia Geral da ONU em setembro para promover um encontro informal na residência de Trump em Mar-a-Lago, na Flórida. A sugestão tem uma ironia involuntária, pois Trump não bebe álcool. O republicano atribui a abstinência à experiência familiar com o alcoolismo que levou à morte de seu irmão Fred em 1981. Lula usou trago como metáfora de uma conversa informal capaz de aproximar líderes de potências rivais. Não é a primeira vez que usa essa linguagem para expressar método de negociação que adota desde o tempo de líder sindical. O presidente tem feito reuniões informais no Palácio da Alvorada e em residências de ministros do Supremo Tribunal Federal, STF, regadas a bebidas alcoólicas. Lula disse estar de saco cheio das guerras e relatou ter telefonado antes a Xi e Putin antes de procurar Trump. O brasileiro tenta defender saída negociada para conflitos e cobrar protagonismo das grandes potências, sobretudo dos membros permanentes do Conselho de Segurança da ONU.
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2: 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Cerca de um terço de todos os alimentos que consumimos depende diretamente do trabalho delas. Elas estão desaparecendo, mas você pode ajudar a mudar esse cenário. 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

0: foi merecido.
1: Felizmente a gente fez o gol no último lance, né? Eu acho que foi uma vitória merecida diante, se nós formos olhar realmente os desfavoráveis a gente, mas eu acho que dentro da partida a gente passou por um choque emocional ainda vindo do jogo do Atlético para chegar a uma vitória. Eu acho que tudo isso daí é um conteúdo que o atleta tem que saber digerir dentro de campo, e eu acho que o nosso time digeriu bem, infelizmente deu tudo certo, a gente volta a vencer, que é o que mais importa.
0: A Chapecoense voltou a vencer no Brasileirão depois de 23 partidas. O time catarinense bateu São Paulo por 1-0 na Arena Condá. Mesmo com a vitória, a Chape segue na ponta de baixo da tabela. Santos e Mirassol empataram em 1-1 na Vila Belmiro. Já o Curitiba venceu o Corinthians por 2-1 e ultrapassou o adversário na classificação. Pedro Rocha e Paulo Roberto marcaram para o Coxa, enquanto Ranieri descontou nos acréscimos. No sábado, o Fluminense venceu o Remo por 2-1 de virada no Maracanã. O Cruzeiro também levou a melhor sobre o Flamengo por 2-1. E o Internacional e o Atlético Mineiro ficaram no 0-0. Produção e reportagem, Felipe Medeiros.
2: 17ª rodada do Brasileirão Feminino é marcada por goleadas e empates.
3: O Corinthians foi derrotado pelo Internacional por 3-1 na Fazendinha pela 17ª rodada do Campeonato Brasileiro Feminino. Em uma atuação abaixo do esperado, o time alvinegro cometeu erros no ataque e na defesa e acabou sofrendo uma goleada em casa. O único gol do Corinthians foi marcado por Vicky Albuquerque. Apesar do resultado negativo, o timão já havia garantido a classificação para as quartas de final e segue na disputa pelo título do Brasileirão Feminino. O Atlético Mineiro foi goleado pelo Flamengo por 4-1. As vingadoras entraram em campo apenas para cumprir tabela, já que não tinham mais chances de classificação nem risco de rebaixamento. Com 16 pontos, o Atlético encerrou a participação na competição e marcou o retorno do clube à elite nacional. Também pela 17ª rodada, Juventude e Bahia ficaram no 2-2. Ferroviário

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8 horas 5 minutos. Bom dia, Santa Helena. Bom dia, região oeste.

salvar, ajudar e defender quem está sendo injustiçado. Porque uma fé que não transforma nossas atitudes pode permanecer apenas nos lábios. Não precisamos realizar grandes feitos. Às vezes, um abraço, uma escuta sincera ou uma pequena ajuda pode representar um mundo inteiro para alguém. Que a nossa fé não seja apenas aquilo que acreditamos quando fechamos os olhos para orar, mas aquilo que fazemos quando abrimos os olhos para enxergar o outro. Porque acreditar em Deus também é aprender a amar através das nossas atitudes. Que a nossa fé tenha palavras, mas principalmente tenha mãos para ajudar a um coração disposto a amar. Bom dia para vocês na manhã.

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1: Eu irei fazer assim. Faça como achar melhor, mas eu peço a palavra para lembrar que neste caso de futuro, a norma culta nos dá duas opções: farei ou vou fazer. Usar o futuro do presente do indicativo com dois verbos é válido, mas aí o verbo auxiliar ir fica no presente e o verbo principal no infinitivo. Vou fazer, vou dormir, vou cantar. Muita gente acha mais bonito, mais chique, colocar o verbo auxiliar no futuro nessa construção. Só que isso é considerado inadequado pelas gramáticas. Então, sempre prefira vou fazer, vai fazer.
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1: Para sua reflexão, pensamentos que edificam.
0: Às vezes, vencer é saber esperar. Getúlio Vargas.
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presidenciáveis querem Brasil perto da Ásia e dos Estados Unidos. Deixar o BRICS e fortalecer o Mercosul. Planos de governo dos 5 candidatos mais bem colocados nas pesquisas de intenção de voto destinaram capítulos específicos à política externa. Família divulga imagens inéditas de queda de avião nos Lençóis Maranhenses. Operação contra roubo de alianças em São Paulo bloqueia 34,6 milhões de reais.

Renan e Curi. Primeiro debate tem críticas às ausências de Lula e Flávio. E bem no horário da Band, né? Desse debate na Band ontem, a Record exibia uma entrevista do candidato, né, à reeleição, o Lula. E o pessoal no debate, foi passada a informação, o pessoal detonou aí, né? Por que que o Lula não foi e tal. O Flávio falou que só vai nos debates em que o Lula for. Aí eu não sei se haverá debate também, né? Eu não sei se soma muita coisa também esse negócio de debate. Se define, não sei a sua opinião aí, né? Mas tá aí. Inclusive, o debate foi tão interessante que teve até gente dormindo. Tinha até gente dormindo na plateia, hein? Que coisa séria.

Padre exorcista da Serra do Rio Grande do Sul assume função com fila de espera para atendimento. Que coisa, hein?

Lando Norris, da McLaren, vence o agitado Grande Prêmio da Holanda de Fórmula 1. Frio segue no Rio Grande do Sul, começando a semana com temperaturas negativas, hein? Influenciadores dizem gastar até 6 milhões. Isso mesmo, 6 milhões para curtir a festa do peão em Barretos.

Polícia em São Paulo investiga uso de habeas corpus de cannabis medicinal para o tráfico. Pessoal é esperto, hein? Simples Nacional. Empresas têm até setembro para escolher como vão pagar novos impostos. Novos impostos, hein? É, país. E Brasil.

pesquisa BTG Nexus. Lula e Flávio Bolsonaro têm empate técnico em primeiro e segundo turnos. Destaque aqui na nossa programação. A BTG Nexus com 49%, Lula passa a ser mais rejeitado que Flávio, com 48%. Debate com cara de empate vira jogo da vergonha sem Lula e Flávio.

Em debate esvaziado, Lula é citado 40 vezes a cada 2 minutos em média. Fachin recebe Janja para encontro no STF. Nome de operação da PF contra Lulinha incomoda em torno de Lula. Lula vai aparecer no horário eleitoral com livros que leu na prisão. Informações aqui na nossa programação. É a semana que está começando, né, gente? Semana começando. É a movimentação aí no mundo da política, que é o que tem aí, né, no momento. O torno do presidente Lula, o nome escolhido pela Polícia Federal para uma das fases da operação contra Fábio Luiz Lula da Silva, o Lulinha, e a empresária e lobista Roberta Luxinger. A fase que quebrou o sigilo de Lulinha e Roberta para apurar o suposto crime de lavagem de dinheiro foi denominada pela Polícia Federal de Operação Eli, no que lulistas deram como uma referência indireta à frase faz o L. L. Operação L. Com dois L's, né? E-L-L-I. Acho que é isso, né? Operação L. Ou Eli? Deve ser L, né? Que coisa. A Operação Eli.

Por sua vez, teve objetivo investigativo diverso durante a análise do material probatório produzido nas fases anteriores da investigação. Foram identificados elementos indicativos da prática reiterada de crimes de lavagem de capitais atribuídos a Antônio Carlos Camilo Antunes e a outros indivíduos que integrariam o seu círculo de atuação financeira. Nesse contexto, apurou-se o possível envolvimento de Roberta Moreira Luxinger, razão pela qual foram requeridas e deferidas medidas cautelares em seu desfavor, escreveu a Polícia Federal em um dos pedidos recentes de novos inquéritos contra Lulinha e Roberta enviados ao Supremo Tribunal Federal.

Gravíssimo acidente em Itaipulândia termina com morte de morador de Guaraniaçu. Homem é espancado e ferido com golpes de canivete em bar em São José das Palmeiras. Sentado na calçada, homem assassinado em Foz do Iguaçu.

também é destaque. Santa Helena, futsal conquista a série prata e garante vaga na fase estadual do JAPS em Toledo. A equipe do Santa Helena Futsal conquistou o título da série prata na fase

0: A gente traz mais informações aí do esporte na nossa manhã. Campeonato Brasileiro, Brasileirão, hein? E o seu time, como foi aí no final de semana? Também os jogos aí da semana no programa Grande Lago Show para vocês aí no rádio. Agora são 8:33, 8:33. Vem aí o intervalo, eu volto já já.
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0: Muito bem, gente, aí na manhã, agora 8:35, 8:35, tempo passa. 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

0: 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Bom dia, pessoal. Tudo bem por aí? Bom dia, obrigado pela audiência aqui na nossa manhã. É a segunda-feira que está começando e já vamos trazendo aí o destaque para as previsões do horóscopo.
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2: Oba! Alô você! E aí, tudo bem por aí? Por aqui tudo maravilha! Muito prazer, eu sou o Silva Júnior e comando a partir de agora o Giro Astral e as previsões para o seu signo. Hoje é segunda-feira, 24 de agosto de 2026. E agora o Giro Astral traz para você a primeira previsão do dia para Áries. As solicitações que surgem ao seu redor podem tirar sua atenção, Áries. Então procure manter o rumo. O cansaço também pode pesar na parte muscular e diminuir seu ritmo. Seu sono está atrasado e precisa ser colocado em dia. Descanse o necessário antes de voltar a seguir com tudo. Número da sorte é o 17. Alô, Touro, chegou a sua vez. Hoje vai ser muito fácil convencer você e sua tendência é partir para o ataque. Também vai dar vontade de colocar para fora tudo o que vem guardando há algumas semanas. Fique atento à pressão e evite agir apenas no impulso. Direcionar toda essa energia para um caminho construtivo vai fazer muito bem. Número da sorte 29. Alô, gêmeos! Este é um dia decisivo para suas próximas relações. Procure aceitar que aquilo que acontece agora também pode ser consequência de erros que ficaram para trás. O importante é aprender com essas experiências e aproveitar a lição. Siga para a próxima etapa sem ficar remoendo o passado, gêmeos. Número da sorte é 8 para ti. E daqui a pouco eu volto com previsões para Câncer, Leão.

É isso aí, gente. Aí a primeira parte das previsões do horóscopo na nossa manhã, na manhã Grande Lago, sempre é especial aqui com vocês, né? Começando a semana, começando aí a segunda-feira com muita alegria, com muita energia para vocês aí, os melhores sentimentos e pensamentos e realizações durante essa semana aí, que está começando, tá bom, gente? Bom dia!

Simbora, gente, na nossa manhã, manhã grande, hein? E vamos trazendo aí a participação do ouvinte na nossa manhã segunda. Segundou, hein? Bom dia, são 8 horas mais 41 minutos, 8h41. Na programação Grande Lago Show, pessoal das empresas, bom dia, bons negócios, semana aí, gente, ó, pessoal de casa, né? É, enfim, pessoal do interior, do sítio, da granja, da fazenda, o nosso bom dia, bom dia.

E eu vou trazendo aí na sequência, vou mandando os alôs aqui, ó. Bom dia, Cleni, tudo bem? Aqui é a Solane Machado, São Roque. Gostaria de ouvir a música com Roberto Carlos, A Montanha, só pra curtir. E para todos vocês aí da Grande Lago, um grande abraço, uma feliz e abençoada semana para todos.

0: Quem mandou foi a Solane. Ô Solane, bom dia, comadre. Alô, alô, bom dia.
1: Bom dia, Clenir Santos.
0: Opa.
1: Aqui é o Sandro Lang da Moreninha. É, ontem de manhã nós ligamos na rádio, no programa do Alex, e fui sorteado num prêmio. É, eu gostaria de saber se você sabe me dizer como é que eu posso fazer para retirar nesse prêmio aí. Parece que foi lá da Mocelin. Daí eu gostaria de, se você pode me informar, agradecia. E se puder tocar a música o Homem do Pala Branco, ficaria agradecido.
0: Ah, você. Ô, meu amigo Sandro, tudo bem? O Sandro lá da Moreninga. O pessoal deve conversar com o Alex, então, tá, pessoal? Ontem, inclusive, nem escutei o programa, né? Tive que dar uma saída e tal. Vocês têm. É, a partir das 5, né? Das 5 horas, o Alex tá por aí também, no Porteira Aberta, tarde e noite, né? Das 17 às 19 horas, daí de repente vocês podem conversar com ele, tá bom? O meu amigo Sandro lá da Moreninha, como faz para retirar aí os prêmios do programa de ontem, tá bom? Beleza? Valeu aí, bom dia, bom dia, bom dia, bom dia na manhã. Mas tem toda semana aí, viu? Não precisa ser assim, de hoje pra amanhã. Aí conversa com ele e tal, e daí resolve a situação, tá? Pessoal que de repente ganhou presente ontem, prêmios aí no programa, né? Porteira aberta, bom dia, bom dia, bom dia. Fala com o Alex aí de repente, tá? Beleza? É, tá aqui na rádio, aí na programação aí das 17 às 19 horas no Porteira Aberta. Simbora, meu povo! Simbora, simbora, gente. Deixa eu ver quem mais tá mandando alô aqui. Ah, no nosso programa, taratatã, Santo Dia. Não entendi muito bem aqui, o pessoal mandou. O pessoal mandou errado, não sei, né? É, deixa eu ver aqui. Não sei quem é mandou aqui pra gente. Samuel Marcolin. Santo dia, reta final para a consagração em Foz. Contamos com a sua generosidade de espalhar esta maravilhosa notícia. Deus lhe pague, portanto. Deixa eu ver aqui. Foz do Iguaçu, consagração da Diocese a São Miguel, dia 30 de agosto. Destaque então, né? Um abraço pessoal aí na nossa manhã no programa Grande Lago Show.

minha gente, aqui na nossa programação Grande Lago Show aí pra vocês em toda a região, hein? Bom dia, bom dia, bom dia. Ótima, ótima semana. São 8h46. Bom dia. E a previsão, gente, do tempo para essa semana? Atenção, atenção. Previsão do tempo para esta semana. Sumiu a chuva aí, gente, ó. Hoje o tempo com muitas nuvens, não chove. Amanhã as temperaturas elas vão subir gradativamente, tá? Estarão subindo gradativamente. Para amanhã tem mínima de 15, máxima de 24 graus. Para quarta-feira tá marcando aqui, ó, parcialmente nublado, com pancadas de chuva, com a probabilidade de ocorrência de 75%, gente. Com a mínima 17, máxima 27. Para quinta-feira, a mínima de 20, máxima 29. Tá bom? Para a sexta-feira, gente, mínima 23, máxima 33, hein? Vai esquentar bem. Sábado, mínima de 25, máxima 32.

domingo, mínima de 24, máxima 32. Aí tá marcando um pouco de chuva na segunda-feira da semana que vem. Tá aí então, hein? Na segunda que vem é o último dia do mês de agosto. Aí já vem setembro, gente. 8:47, bom dia. E para essa semana, coloque tudo nas mãos de Deus. Ele sabe o que faz. E tem coisas lindas chegando em sua vida. Alô, nosso ouvinte aí, o Maurício, tudo bem, Maurício?

8:48, 8:48. Bom dia, minha gente. Para vocês aí na Manhã Grande Lago. E o destaque na sequência aí do nosso programa. Deixa eu ver aqui. Destaque é para o rei Roberto, para quem pediu a montanha. Bom dia na manhã.

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5: É isso aí, gente. Agora 8 horas, mais 55 minutos, 8h55 na manhã, Grande Lago.
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5: É espanhol.
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5: Aí o grande Rei Roberto, né?

0: 8 horas 56 minutos, 8h56 aí, gente, na nossa manhã Grande Lago. E eu já vou trazendo a segunda parte das previsões do horóscopo.
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2: Legal, turma! Estamos de volta com mais um bloco do Giro Astral desta segunda-feira. Ótimo início de semana pra você. Agora tem previsões para Câncer, Leão e Virgem. Alô, Câncer! Você vai estar bem disposto para colaborar de maneira construtiva, simplesmente pelo prazer de se sentir útil. Também é um bom momento para relaxar e prestar mais atenção às suas necessidades básicas. Deixe o orgulho fora disso e respeite os sinais do seu corpo. Procure dormir mais e recuperar suas energias, viu? Número da sorte 23 pra você, tá bom? Alô, Leão! Sua vida amorosa está em destaque nesse dia. Você pensa em construir ao redor dos seus laços mais importantes uma verdadeira fortaleza, capaz de resistir às dificuldades. Valorize essa vontade de fortalecer suas relações. Reserve também um tempo para saborear as emoções intensas que estão ao seu alcance. Número da sorte é o 12 para você, Leão. Alô, Virgem, para fechar esse bloco. Boas notícias estão a caminho logo ali. E a energia desse dia reforça sua confiança, Virgem. Aproveite o relativo sossego para olhar com mais calma para algumas necessidades que vêm pedindo atenção. Algumas delas podem ter relação com sua alimentação, cara. Então, ó, todo cuidado é pouco. Use esse momento tranquilo para cuidar melhor deste aspecto. Número da sorte é o 30, Virgem. No próximo bloco, tem previsões para Libra, Escorpião.

0: Vamos em frente com a nossa Manhã Grande Lago. Bom dia, meu povo. Destaque para a participação do ouvinte aqui no nosso programa. Na segunda-feira, bom demais, né? E pra você que não exagerou no final de semana, tá tudo certo hoje. Alô, alô, bom dia.
1: Bom dia, Clemir. Uma abençoada semana pra todos nós. Pedir o programa do Padre Reginaldo pra ser pra minha família, pra todas as pessoas que precisam de oração. Ô, Clemir, tá com aquela música do Roberto Carlos, O Portão. Abraço.
0: Não teve peixe aí, não colocaram as redes. Ô, comadre Nica, ô, Nica. Então, hoje foi o dia de dar uma descansadinha e tal, né? Não. Eu precisava carregar motor nas costas, levantar a rede, limpar peixe? Como é que é? Aí você pensa que é fácil pescadora ou pescador? Não, é fácil, gente. Meu Deus do céu. Encarar o frio aí toda madrugada, né? Depois pegar, tirar todos os peixes da rede, né? Colocar nas caixas, depois filetar, embalar, pesar, embalar, guardar no freezer, tudo, né? Com muito capricho, como são os filés e os peixes da Nica e do Vino, né? Bom dia, bom dia, bom dia. Ah, eu tenho uma lua aqui, ó. Bom dia, Jennifer Rexigel, Rexigelzevic. Radiazevic. Bom dia, Jennifer. 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O que tem hoje aí, a Graça e a Jennifer? Bom dia. Não tinha rede. A Nica falou que não tinha rede. Bom dia, Clini, tudo bem? Aqui é a Sandra Cristina Parcianello, da linha Nova Esperança. Quero homenagear o meu filho Augusto. Até hoje, é de hoje essa mensagem? Deixa eu ver aqui. Acho que é, né? Augusto Luiz Parcianello, que está de aniversário hoje. Ó, peço o momento de fé do Padre Reginaldo para todos os aniversariantes, especialmente para ele. Que Deus abençoe sempre com muita saúde, paz, amor, esperança, fé. E que todos os seus sonhos se realizem.
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0: Ó, e tá tocando a música que ela pediu aqui, ó.

todo mundo que está de aniversário hoje, tá? Todo mundo aí que está completando data nova, ouvindo o nosso programa, sintam-se homenageados, né? É, todos homenageados. Parabéns a vocês, com muita saúde, saúde, saúde, saúde. Obrigada, Cleni. Também um momento de fé é oferecendo para todos vocês da rádio. Muito obrigado, que estão sempre alegrando nossas manhãs. Bom dia e os nossos dias. Que legal, hein? Obrigado, Sandra. Obrigado pelo carinho aqui na nossa Manhã Grande Lago. Bom dia, bom dia, bom dia. Fé. Fé nos dá direção, atitude nos leva à conquista. Verdade nos mantém livres, honestidade nos mantém fortes. Está aí o destaque. Bom dia, Ivete Simonetti. Oi, Ivete, como é que está você, comadre? Bom dia. Muitos anos.

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1: Vamos nessa, gente. Bom dia, Cleni. Bom dia, compadre. Bom dia, meu comadre. Bom dia pra todo mundo aí, né?
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1: Olha a cuia aí, ó. Que bonita essa cuia. O agro não para. Que show de cuia, hein? Aí tem uns, as plantinhas lá, os maquinário, um agricultor, né? O desenvolvimento, o agro, né? Junto com o desenvolvimento rural. Muito bonito, que linda essa cuia, hein? Ah, louco. Um mato e uma cuia dessa é mais caro, né? Quem mandou pra nós foi a Edna, o DNA das pizzas. Ô, Edna, um abraço pro Zé. Ô, Zé, como é que tá? Bom dia, bom dia. Obrigado aí pela audiência, aí o pessoal no bairro Cristo Rei, o bairro mais lindo do sul do mundo, do oeste do Paraná. Bom dia, compadre, bom dia, comadre. Vamos nessa, gente, pra você. Vai mandando os alôs aqui na nossa manhã, no programa Grande Lago Show. Manda aí, 45-3268-1212, participando aí do nosso programa. E eu já vou trazendo também, na sequência, vem aí a terceira parte das previsões do horóscopo. Destaque aqui na manhã, Grande Lago. Então, vamos lá!
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3: Alô você! Já estamos de volta com mais um bloco de previsões astrais aqui com o nosso giro. E claro, desejo pra você uma ótima semana que tá só começando. Aproveita a segunda, porque quando a gente começa bem a semana, semana toda a tendência é que vá bem também. Agora tem previsões pra Libra, Escorpião e Sagitário. Alô Libra! Hoje você pode sentir menos otimismo do que o normal e ficar sem aquele gás para dar conta das várias tarefas. Esse clima pode ir desgastando você por dentro e ainda aumentar um pouco o nervosismo. Respire fundo e procure desacelerar. Aos poucos, você recupera o ritmo e também o sorriso, Libra. Número da sorte é o 4. Alô, Escorpião, chega mais. O caminho está aberto para você. Hoje, você percebe que tem mais recursos e presença para reivindicar aquilo que deseja no seu convívio social. Faça isso com suavidade e confiança. Sua capacidade de persuasão estará especialmente eficaz. Número da sorte é o 19, Escorpião. E para encerrar esse bloco, vamos com Sagitário. Você vai ter a oportunidade de rever uma decisão tomada no mês passado, Sagitário. Imagina, aproveite então essa chance para acertar o alvo desta vez e fazer os ajustes necessários. Alguém que fica na sua sombra pode tentar provocar você. Evite gastar energia se justificando e simplesmente siga seu caminho. Número da sorte 27 para você, Sagitário. Daqui a pouco tem o último bloco de hoje e eu vou destacar Capricórnio, Aquário e Peixe. Segura!
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1: Muito bem, gente, aí na nossa manhã. Bom dia. Nove horas e seis minutos, 9:16 aí na manhã, Grande Lago, no programa Grande Lago Show, segunda-feira. Bom dia. Pessoal de casa aí, pessoal na empresa trabalhando, pessoal também em casa trabalhando, né? Bom dia, bom dia, bom dia, não importa onde. Se está aqui na nossa audiência, tá na boa, tá na melhor. Bom dia! Quero mandar um abraço pra Seloir. Ô, Seloir, tudo bem? Eu acho que acabei esquecendo o teu alô, hein? Mas vai agora, deve estar ouvindo o nosso programa ainda. Ô, Seloir, é segunda-feira, bom dia, que Jesus caminhe à tua frente e transforme esta segunda-feira num começo cheio de luz. Bom dia, comadre.
4: Vem
1: meu amigo Demi Rec Pescador, aí Demi. Aí sim, ó, mandou foto dos peixinhos aí. Bom dia, meu amigo Demi, que beleza, hein? Bom dia, obrigado aí, um abraço pra você, meu amigo Demi Pescador. Abraço pra esposa também, sempre aí trabalhando, ouvindo a gente. Bom dia! E na quarta-feira vendendo aquele peixinho frito, né? Que beleza, com aquele limãozinho. Bah, coisa boa, hein? Você não experimentou filé de traíra ainda?

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2: A hidratação do corpo humano é essencial para o bom funcionamento do mesmo. 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Além disso, a água é importante para o controle da circulação sanguínea e para a respiração, assim como para os músculos e bom funcionamento das células. O soro fisiológico pode ser utilizado mais ou menos com a mesma finalidade. Isso porque, quando aplicado nas narinas ou na região dos olhos, por exemplo, ele hidrata e umidifica, evitando irritações e facilitando a respiração.
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Simbora, simbora, gente, na nossa Manhã Grande Lago, 9 horas 27 minutos, 9h27. Bom dia. 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Alô, pessoal do bairro Cidade Alta, bom dia.

0: Eu não acredito aqui, ó. Meu amigo, o José Bellini, mandou pra nós. Até eu vou colocar um pouco de volume aqui. Eu vou tirar um pouquinho do fundo musical. Ele mandou um vídeo aqui lá, ó. Atenção.
1: Bora pegar um sirizinho.
0: Ah, pegar siri. Pegar
1: siri na panela.
0: Siri. E pegar siri. Barbaridade, hein? Sirizinha na panela. Aquele abraço, obrigado. Que beleza, hein? Bom dia, meu amigo José Bellini, lá em Florianópolis, Santa e Bela Catarina, bom dia. Meu amigo Maurício Thomas pediu a música Chorei, Chorei no Sinal com Renan e Raí. Bom dia, obrigado aí pela audiência na manhã. Telefone, tá? Mas se vocês mandarem áudio, a gente coloca no ar, tá? Nossa, quantos áudios, 900. Será que eu esqueci dos áudios aqui? Deixa eu ver aqui, tem um. Vamos lá então, bom dia. Alô? Nossa, não tem nada. Mais um. Nada. Mais um. Também nada. Alô?
2: Bom dia, Cleninho.
0: Ah.
2: Como é que tá aí? Tudo bem?
0: Tudo.
2: Desejo uma boa semana pra vocês. Aqui tá tudo tranquilo. Eu queria pedir pra você rodar a música Léo Canhoto e Robertinho.
0: Ah.
2: Passaporte para o Asilo.
0: Ah.
2: Quero oferecer pra todo o pessoal de Santa Helena, tá bom?
0: Ok. Ô Mercedes, aquele abraço pra você, ó. Obrigado, desculpa ter esquecido aqui. É que tinha, quando eu fui ver lá, tinha 4 áudios aqui, é que foi gravando, acho, né? Gravou sem o áudio vir. Só veio o barulho, né? Ó. Ah, bom dia. Ah, ih, mas ele mandou só o bom dia aqui e acabou passando. Meu amigo André, esqueci de mandar um bom dia pra você. Esquece sim. Então, ó, bom dia. Tá entralhando rede. Tá entralhando rede. Aí sim, é. Meu pai tinha isso aí, uma agulha de entralhar a rede, né? Meu pai fazia a rede. Show de bola. Só que ele tinha uma agulha dessa aí de taquara, viu? Era de taquara, inclusive, acho que foi ele que fez a agulha. Grande abraço, bom dia, meu amigo André Pescador. Obrigado aí pela audiência na nossa manhã. Vamos que vamos aí na nossa manhã Grande Lago. Deixa eu ver o que nós temos por aqui.

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2: Muito bem, muito bem, muito bem, gente, aí na nossa Manhã Grande Lago, e eu já vou trazendo o destaque, a quarta e última parte das previsões do horóscopo.
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4: Alô você, já de volta à reta final do Giro Astral desta segunda-feira. E claro, agora eu trago as previsões para Capricórnio, Aquário e Peixes. Eu começo esse último bloco com você, Caprica. Olha, a gente começa falando pra ti o seguinte: dê a si mesmo todas as chances de ficar mais tranquilo, cara. Aceitando de verdade a necessidade de desacelerar um pouquinho. O ideal é fazer uma pausa e se afastar um pouco da agitação ao seu redor. Esse tempo vai ajudar você a recarregar as energias. Depois, mais além, será mais fácil retomar e manter seu ritmo. Número da sorte é o 6. Alô, Aquário! Hoje, você pode brincar com as palavras de um jeito perigoso. Então, tenha cuidado com a maneira de se expressar. Procure ser mais diplomático e, ao mesmo tempo, direto, para acertar em cheio. Sua forma física está em ótimo momento. O mais importante é não ultrapassar seus próprios limites. Número da sorte 25. E para fechar todas as previsões, chega mais peixes. Boas notícias estão a caminho hoje. E o clima desse dia vai fortalecer bastante sua confiança. Aproveite essa energia positiva para movimentar o corpo. Uma atividade de resistência pode ser uma ótima escolha. Depois deste esforço, descansar vai ficar bem mais fácil. Número da sorte é o 15, peixes. E o nosso Giro Astral desta segunda, dia 24, vai ficando por aqui. Eu sou o Silva Júnior e amanhã, terça, volto com mais previsões para o seu signo. Grande abraço, excelente início de semana, cuide-se bem e até amanhã.
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2: Muito bem, gente, aqui na nossa Manhã Grande Lago. Bom dia, que alegria, bom dia. Eu tenho um recado aqui no nosso programa. O Dieguito Santos da Combate Max Móveis e Eletro. 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
2: Valeu, obrigado aí na nossa manhã, Diego.

0: Pedido da Combate Max Móveis e Eletro aqui no nosso programa, começando muito bem também por lá, a segunda-feira, a semana. Bom dia, meu povo. Que beleza, oh, que beleza. Segundou, hein? Pessoal de casa aí. Bom dia. Fala, meu amigo. É o Zé Lucas? Ô, Zé Lucas, como está? Tudo bem? Bom dia.
1: Bom dia, Clenir. Bom dia a todo mundo, tudo bom, tudo tranquilo. Sou Zé Lucas. É, toca pra nós aí com o Léo Caioto Robertinho. Viagem. É muito linda essa música aí. Beleza? Se for atendido, muito obrigado, tá bom?
0: Valeu.
1: Obrigado, obrigado.
0: Valeu, Zé Lucas. Aquele abraço. Ah, só que eu tenho outro pedido aqui, que é o passaporte para o asilo. Do Léo Canhoto e Robertinho, que é a nossa comadre Mercedes, a Mercedes Arendt. Ô, Mersa, tudo bem? Bom dia, o pessoal por aí, toda a família. Obrigado. Eu vou trazer, ela pediu dias atrás, um tempo ela pediu já essa música, eu acho que eu não toquei, né? Mas hoje nós vamos tocar Léo Canhoto e Robertinho, Passaporte para o Asilo. Isso aí é para os filhos aí, né?

0: Muito bem, gente, aí na manhã, 9h43, 9h43. Bom dia, meu povo, bom dia. Vamos em frente com o nosso programa, o Grande Lago Show. Até daqui a pouco, depois tem o programa Experiência de Deus com o Padre Reginaldo Manzotti. Ah, comadre Romilda Hartmann tá ligado com a nossa manhã. Bom dia, Romilda.
1: Bom dia,

0: a Luísa Maria Schaefer lá.
1: Olha.
0: O filho dela. Meu Deus. Peço oração para Dona Luísa Maria Schaefer no Padre Reginaldo Manzotti. Que Deus dá saúde para ela. Que ela melhore logo. Beleza, Cleni?
1: Ok, valeu. Valeu aí então, com certeza, né? Melhoras e tal. Dona Maria Luísa Schaefer, que vem há muito tempo enfrentando problemas, né, de saúde, né? É, estamos aí na torcida, mas está aí, né? Guerreira, guerreira, um grande abraço. Eu senti mesmo falta da Dona Maria Luísa Schaefer. Deus na frente sempre, Dona Maria. Um grande abraço para a senhora. Obrigado aí pelo carinho com a nossa programação. Se estiver ouvindo, né, o nosso programa, receba um abraço de todos nós aqui. Em especial, um abraço meu do programa Grande Lago Show, nossa querida ouvinte. Sim.

gente. É a vida, né? 9:46, 9:46 aí, meu povo. Nós tivemos no final de semana o Brasileirão, né? Brasileirão que ficou mais ou menos assim, ó. As partidas, então. O meu time, mais uma vez. Esperou o quê, né? Esperou o quê do meu time? Nada. Não adianta. Não adianta. Fluminense 2, Remo 1. Internacional 0, Atlético Mineiro também 0. Ainda bem que o Inter também não venceu, né? 0-0. Mas ganhou um pontinho aí, né? Cruzeiro 2, Flamengo 1. Bahia 2, Vitória 0, jogo fora de casa. Grêmio fora de casa perdeu para o Bragantino no finalzinho, 1-0. Que coisa séria, né? Mas tá louco, só se defendia. Ô, time ruim esse time do Grêmio. Olha, contrata. Se você olhar assim por cima, cadê os demais jogadores? O Mac, aquele povo lá, acha que já venderam? Eu nem, não tô por fora, nem procuro informações sobre quem vendeu, deixou de vender. Agora, contrata, tem o goleiro Everton.

Everton, já começando ali, né? Contrato zagueiro, contrato lateral esquerdo, lateral direito, meio campo, não adianta, né, gente? Pelo amor de Deus. Bragantino 1, Grêmio 0, Palmeiras 4, Vasco da Gama 1. Chapecoense 1, São Paulo 0, ó. Santos 1, Mirassol também 1, Coritiba 2, Corinthians 1. E hoje tem Botafogo e Atlético Paranaense. Tava vendo aqui em Curitiba, gente, ó, 8º lugar, 34 pontos, não é? Bela campanha do Curitiba. O líder é o Palmeiras com 51 pontos, em segundo o Flamengo 45, em terceiro Atlético Paranaense que joga hoje, né? 41 pontos, em quarto Fluminense 41, em quinto Cruzeiro 39, sexto Bahia 37, tá? O Bragantino vem na 7ª colocação com 35, aí tem Coritiba e segue, né? O Internacional é o penúltimo aí antes do rebaixamento. 16º, o Grêmio é o 15º. Os dois estão com os mesmos pontos, né? 25 pontos.

Essa semana é... vamos conferindo aqui o que que nós vamos ter pela frente esta semana. É, Sul-Americana, gente. Somente no mês que vem, hein, tá? Sul-Americana somente no mês que vem, tá bom, gente? Copa do Brasil já tem retorno amanhã, viu, gente? Cruzeiro e Atlético Mineiro às 21 horas amanhã. É... deixa eu ver aqui bem certinho, né? É. Cruzeiro, Atlético Mineiro e Cruzeiro amanhã, 21 horas. É, quarta-feira, a semana que... ah, é a semana que vem, né? Deixa eu ver onde que tá. É, amanhã, tá certo? Amanhã tem 21 horas, Cruzeiro e Atlético Mineiro. É, quarta-feira tem Palmeiras e Santos. É, quarta-feira, 21 horas, 21h30, Vasco da Gama e Vitória. E quinta-feira, gente, quinta-feira às 20 horas, sabe o que que tem? Pela Copa do Brasil, quartas de final, primeiro jogo, tem Internacional e Grêmio. Inter e Grêmio, né? O Grêmio deve estar se poupando para esse jogo já aí, né? Para chegar lá e perder o Grenal. Ei, coisa séria, 20 horas com transmissão da Grande Lago e a Gaúcha. 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Bom dia!

0: Eu vou, antes de trazer o padre Reginaldo Manzotti, eu vou trazer aqui uma história desse cara que tá cantando aí, que é o Roy Orbison. E que me chamou a atenção e que você também, né? Ele já faleceu, mas a história do Roy Orbison é muito interessante. Para você que acha que, né, às vezes está passando por dificuldade e tal. Ele foi um cantor e compositor americano, famoso por sua voz aí, né, potente, óculos escuros e baladas melancólicas. Sua trajetória uniu o sucesso mundial no rock and roll, grandes tragédias pessoais, tornando-se uma das figuras mais marcantes e emotivas da história da música. Nasceu em Vernon, Texas, no dia 23 de abril de 36. Começou no estilo rockabilly, pela Sun Records, mesma gravadora de Elvis Presley. Ficou famoso mundialmente com sucessos de Rolling the Lonely e Pretty Woman. E outras tantas, né? Adotou um visual de óculos escuros, roupas pretas, devido à sua timidez no palco. Ele perdeu a esposa Claudette em um acidente de moto em 66. Sabia disso? Um caminhão. Ele estava junto em outra moto e viu a mulher, né, perder a vida num acidente num caminhão que veio contra. Pouco tempo depois, seus dois filhos pequenos morreram em um incêndio que destruiu sua casa. A dor marcou profundamente sua vida pessoal e inspirou o tom dramático de suas canções. Aí a gente, quando, né, não conhece a história, né? Tá aí então, do Roy Orbison. Muito bem, gente, aqui na nossa manhã. Deixa eu ver quem mais tá por aqui, só pra fechar o nosso programa. Alô, bom dia.
1: Oi, Cleni, bom dia, tudo bem?
0: Tudo.
1: Espero que esteja bem. É Ivone Costa, aqui da linha Guarani Subsede.
0: Tudo bem?
1: Também peço que coloque o nome da Dona Maria nas orações do Padre Reginaldo Manzotti. Que Deus conceda vida longa e restaure a saúde dela. Sou amiga dela, Cleni, só pelo celular. Não Olha. Conheço ela pessoalmente, mas sabia um pouco da história dela pelo rádio, pela Rádio Grande Lago.
0: Uhum.
1: E consegui o contato dela com o Daniel.
0: Uhum.
1: E num momento bem difícil da minha vida, na vida da minha família, que meu genro estava doente e está ainda.
0: Uhum.
1: Com o mesmo problema da Dona Maria. Então eu procurei informação com ela sobre o que poderia comer, o que poderia ser uhum. feito nessas situações.
0: Sim.
1: E ela me ajudou muito, Cleni.
0: Uhum.
1: Não conheço a Dona Maria pessoalmente, mas eu posso sentir que ela é uma pessoa iluminada, uma pessoa de Deus. Então, nesse momento, eu peço que Deus restaure a saúde da Dona Maria, uhum. porque Deus conhece cada um de nós, né, Cleni? Conhece o nosso agir, o nosso pensamento, o nosso coração, e que Deus esteja presente sempre na vida dela. E ô, Dona Maria, se a senhora estiver ouvindo a rádio, muito obrigado pelas suas palavras, sempre que precisei da senhora, nos momentos difíceis da minha vida, pedi para a senhora fazer oração, que a senhora está num grupo de oração, e sempre eu confiei muito nas suas orações, e confio ainda, tá? E eu confio em Deus, que Deus vai restaurar a saúde da senhora, como está restaurando a saúde do meu genro. Agora, dia 1º, vai fazer mais uma cirurgia do fígado, já fez do estômago, fez do intestino, e agora, dia 1º, se Deus, o Senhor quiser, ele vai fazer a cirurgia e vai sair vitorioso.
0: Amém.
1: Que Deus é o nosso Deus do impossível.
0: Amém.
1: Tenha um bom dia, Cleni.
0: Valeu, hein? Obrigado, Ivone, show de bola, hein? Obrigado, um grande abraço pra você. Alô, bom dia.
2: Ela falou, Cleni, que ela não tá mais mandando áudio pra você, mas é por causa da saúde dela, uhum. mas assim que ela melhorar,
0: okay.
2: ela falou que vai começar a mandar
0: tá bom.
2: Áudio pra logo, vocês.
0: Logo, logo, então.
2: Uma pessoa
0: né?
2: muito querida,
0: Verdade.
2: Meu Deus do céu.
0: Tem que ir lá fazer uma visita pra ela, tomar um cafezinho, viu? Ei, obrigado, obrigado. 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Os avós e bisavós, Otávio, em oração do Padre Reginaldo Manzotti. É a Celi, é isso? Celi Tavares, valeu, obrigado, obrigado. Gente, tá na hora, tá na hora, tá na hora de ir pra casa. Saúde, saúde pra todo mundo. Fica aqui o nosso agradecimento muito especial a todos vocês. Tá bom, gente? Valeu, meu povo. Fui, tchau, tchau. Boa semana.

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Louvado seja nosso Senhor Jesus Cristo. Boa semana para todos, querido povo de Deus. Como é que foi seu final de semana? Espero que tenha sido bom. Domingo com a missa é semana com a graça de Deus. E nós estamos em plena segunda-feira. Estamos no quarto dia da novena de Santa Mônica, Santo Agostinho. E eu tenho incentivado, não quebre essa novena é poderosa. É uma novena que nos leva à conversão e todos nós precisamos de conversão. Todos nós. E também rezamos por alguém. Santa Mônica conseguiu fruto da graça de Deus e muitos anos de oração. Filhos amados, povo querido, hoje também celebramos um apóstolo. Pouco falado, mas vamos falar sobre ele. São Bartolomeu. Filhos amados, povo querido, saúdo a todos a partir da Rádio Evangelizar, de onde tudo começa.

0: interessa às rádios irmãs, cujos nomes cito neste momento.
1: Que Deus está trabalhando.
0: Deus está trabalhando, realizando um milagre neste lugar, na tua vida, na minha vida, na nossa história. Deus está trabalhando. Diga isso. Ah, pai, eu tô bem pra baixo hoje, segunda-feira. Deus está trabalhando em você, acredite nisso. 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É gratuito para baixar e não paga nada para manter. Qual a vantagem? Você assiste a TV Evangelizar em todo mundo, Rádio Evangelizar em todo mundo, e tem ainda, que eu acho maravilhoso, excepcional, que é a liturgia diária, a primeira leitura. Hoje, por exemplo, o Evangelho, você pode acompanhar pelo aplicativo da Associação Evangelizar. Vamos lá? Em nome do Pai, do Filho, do Espírito Santo. Amém. O Evangelho sobre São Bartolomeu. Filipe encontrou-se com Natanael e lhe disse: encontramos aquele a quem Moisés escreveu na lei e também os profetas, Jesus de Nazaré, o filho de José. Primeira afirmação: encontramos o Messias. Em outras palavras, é isso que Filipe diz a Natanael: encontramos aquele que Moisés falou e os profetas, encontramos o Messias, e é Jesus de Nazaré, o filho de José. Natanael disse: de Nazaré pode sair coisa boa? Filipe respondeu: vem ver, vem ver. Jesus viu Natanael que vinha para ele e comentou: aí vem um israelita de verdade, um homem sem falsidade. O próprio Jesus elogia: aí vem um israelita de verdade, um homem sem falsidade. Natanael perguntou: de onde me conheces? Jesus respondeu: antes que Felipe te chamasse, enquanto estavas debaixo da figueira, eu te vi. Natanael respondeu: Rabi, tu és o filho de Deus, tu és o rei de Israel. Jesus disse: tu crês porque te disse isso? Eu te vi embaixo da figueira. Coisas maiores que esta verás. E Jesus continuou: em verdade vos digo, vereis o céu aberto e os anjos de Deus subindo e descendo sobre o filho do homem. Dos evangelhos, como acabamos de ler o evangelho de hoje, ele era chamado de Natanael, na verdade Bartolomeu. Bartolomeu em hebraico. Todavia, os estudiosos dizem que se trata da mesma pessoa. Natanael, Bartolomeu, segundo o significado, dom de Deus. Tudo que sabemos, com certeza, sobre a vida de Bartolomeu, Natanael, vem dos textos evangélicos, especialmente de São João, que narra a vocação de modo detalhado. Ele era pescador de Caná, conhecia Nazaré, 8 quilômetros de distância, e não confiava muito nos que nasciam, ou dos que viviam em Nazaré. Por isso, ele é um pouco cético quando o amigo Filipe diz que encontrou Jesus, o Messias, que era de Nazaré. E Filipe diz: venha ver. Assim, Bartolomeu foi. E logo que viu, demonstrou a Jesus confiança sem precedentes. Ele o recebeu. Perguntou se Jesus o conhecia. Ele era um homem concreto, apegado nas tradições israelitas. Fazia tudo o que a lei exigia. Próprio Jesus disse, era um israelita correto. Mas depois da desconfiança, proclamou: tu és o rei de Israel. Presume-se que Bartolomeu podia estar nas bodas de Caná, onde foi o primeiro milagre de Jesus. Após a morte de Jesus, sabemos que eles estavam no cenáculo. Atos dos Apóstolos fala sobre isso, e certamente Bartolomeu estava. Depois, não se sabe historicamente, mas há uma antiga tradição que ele foi para as várias regiões do Oriente, Mesopotâmia, Índia, realizando milagres e curas milagrosas até chegar na Armênia. Além de converter as populações de 12 cidades, conseguiu até a conversão do rei Polímio e sua esposa, causando grande inveja nos sacerdotes das divindades pagãs. Foi quando o irmão do rei, Astiage, convencido pelos próprios sacerdotes, o condenou à morte. Seu 68, ao longo dos séculos, depois de milhares de acontecimentos, suas relíquias chegaram a Roma, graças à intermediação do imperador, e está na Basílica, dedicada na ilha Tiberina, a igreja de São Bartolomeu. São Bartolomeu, rogai por nós. Nós só começamos o programa. Nós temos muita coisa ainda, hein? E você não sai daí, não. Pelo contrário, você vai usar teu WhatsApp, vai chamar um amigo, uma amiga, mais uma pessoa, para acompanhar este programa, que não é entretenimento, não é programa musical. É uma experiência de Deus. Eu volto já, volte comigo.
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0: Eu vejo que eu estou com o filho de Deus na linha e vou direto. Deus abençoe, filho de Deus. Deus abençoe. Você fala de onde, filho?
1: Falo de algum lugar do Brasil, padre.
0: Tá certo. Peço a gentileza, você pode falar um pouquinho mais alto?
1: Okay.
0: O que que tá acontecendo, filho de Deus, de algum lugar do Brasil?
1: Vamos lá, padre, eu tenho um testemunho e um pedido de aconselhamento.
0: Tá bom, vamos lá, vamos começar pelo testemunho.
1: Padre, quando eu me formei, assim, na faculdade, eu tive que morar em outra cidade, porque o meu curso não tinha aqui, isso aqui é em meados de 17 anos. E nessa época eu fui diagnosticado com depressão leve antes de ir para essa outra cidade.
0: Depressão.
1: Eu tomei a decisão de morar sozinho num apartamento no oitavo andar. Essa depressão ao decorrer da minha faculdade foi aumentando, a ponto de todos os dias eu me perguntar como seria pular da sacada e quase
0: sair.
1: Não só isso, mas eu também tinha vício em comida, masturbação e pornografia.
0: Certo.
1: Então é uma fase muito difícil. Eu não,
0: não vai diminuindo a voz não, filho. Vai falando mais alto, senão eu não consigo entender.
1: Era uma fase muito difícil. Eu não estava próximo de Deus, apesar de estar inserido na fé, sou batizado,
0: crismado,
1: de minha Eucaristia. Mas era muito difícil, foi muito difícil para minha família. Só que Deus é muito bom. Então em 2020, ele foi me resgatando através de eventos, de livros. Ele foi me levando para ele, até que há uns 4 anos atrás ele me apresentou minha noiva.
0: Amém.
1: E a minha noiva, ela me trouxe completamente para a igreja, junto com a ajuda de Deus.
0: Sim.
1: E agora eu sou 100% dentro da fé católica. Eu comungo, faço confissão quinzenalmente, faço exame de consciência todos os dias, leio o evangelho todos os dias, vejo o programa do Senhor.
0: Certo.
1: Então eu estou 100% inserido na fé.
0: Amém. Então, já diga, obrigado, Jesus, por essa transformação da minha vida.
1: Obrigado, Jesus, por essa transformação na minha vida.
0: Tá certo. E aí?
1: Graça recebida, graça testemunhada.
0: Toca o sino, sacristão.
1: Toca tudo que tiver direito. Tudo. Foi muito grande essa graça.
0: Eu imagino, com certeza é perceptível.
1: E o pedido de aconselhamento, padre, é que, como o senhor sabe, o vício, ele vem com sequelas.
0: Sim.
1: E nesse quesito, eu acabei gerando, como era pornografia e masturbação, eu fiquei olhando para muitas mulheres, eu desenvolvi um fetiche por um biotipo específico, e isso trouxe muita insegurança para minha noiva, muita mesmo. Então, quando a gente conversava, quando acontecia, até quando a gente conversa hoje, ela fica muito mal, eu fico muito mal, eu me martirizo, eu ainda tenho pensamentos baixo por causa disso. E como a gente está prestes a casar, eu queria saber como eu lido com essa situação, o que eu faço, como eu lido com essa situação para não acontecer e eu não perder ela, nem o meu relacionamento.
0: Filho, é importante conversar, o diálogo é muito importante entre vocês, mas é importante também virar a página. Veja, você sabe, você falou de um biotipo, eu entendi onde você quer chegar, mas vocês não precisam bater nessa tecla. Você tem consciência

0: que casando você está assumindo diante de Deus que ela será sua única mulher por toda a vida?
1: Tenho plena consciência.
0: Então,
1: é isso que eu quero.
0: Então não volte nas conversas do passado. Não sei se eu me faço entender. Toda vez que volta, vem aquela carga negativa. Não tem necessidade de sempre bater na tecla anterior. É estar vigilante para não cair. Não ir, não abrir sites que ajudem, não anotar telefones que possam estimular uma traição. Mas por que sempre tocar nesse assunto?
1: Entendo. Eu luto todos os dias, Paulo.
0: É uma luta. É uma luta.
1: Ela me perdoou, mas assim, eu continuo lutando porque.
0: Mas ela te perdoou por quê?
1: Porque como tem essa questão de muitas olhadelas, eu deixo ela insegura, então ela me perdoou por eu ter olhado para outras pessoas de forma errada, por ter tido esse fetiche por outra pessoa, por ter causado tudo isso.
0: Então, você está me afirmando, só para entender, você está me afirmando que namorando ela, estando em pleno namoro, pensando em casamento, você continua olhando para outras pessoas?
1: Isso.
0: Tá. Mas você teve relacionamento com outras pessoas? Seja sincero.
1: Não. Eu nunca fiz isso.
0: Então.
1: Nunca.
0: Então, filho, veja. Deseja uma coisa que a gente tem que lutar sempre. E lamento dizer para você. Lamento dizer. Isso vai continuar. Não tem como virar a chave. Só que a partir do momento que você está sempre vigilante, você consegue se dominar. É o autodomínio, é o frear os desejos, é não deixar se erotizar constantemente. Então, isso não pode ser um obstáculo. Não sei se você entende o que eu estou tentando lhe dizer. Não tem como desligar a chave e dizer assim, a partir de agora não tenho mais. Mas se cuidar, se policiar e, acima de tudo, pedir a Deus a graça de viver a castidade com sua esposa. Castidade no sentido de fidelidade. E Deus pode dar essa graça. Ele já começou uma obra maravilhosa em você, ele não termina, não deixa a obra pela metade. Entendeu?
1: Sim, realmente não deixa.
0: E conversa com a tua noiva. Diga assim, olha, não vamos ficar olhando para trás. Passou. Quem olhou para trás foi a mulher de Ló. E ela virou estátua. Parece que vocês estão olhando para o passado. Chega! É para o futuro, para frente. Que Deus te abençoe, filho. Reze comigo, Senhor Jesus.
1: Senhor Jesus.
0: Com muita humildade.
1: Com muita humildade.
0: Mas com confiança.
1: Mas com confiança.
0: Derrama tua misericórdia sobre mim.
1: Derrama tua misericórdia sobre mim.
0: E teu preciosíssimo sangue.
1: E teu preciosíssimo sangue.
0: Me liberte, Senhor.
1: Me liberte, Senhor.
0: Do desejo da pornografia.
1: Do desejo da pornografia.
0: Me liberte, Senhor.
1: Me liberte, Senhor.
0: Deste mal que caminha comigo.
1: Deste mal que caminha comigo.
0: Eu desejo formar uma família.
1: Eu desejo formar uma família.
0: E com a tua graça.
1: E com a tua graça.
0: Serei casto a minha esposa.
1: Serei casto a minha esposa.
0: Que os filhos possam encontrar um lar cristão.
1: Eles possam encontrar um lar cristão.
0: Curai-me, Jesus, por completo.
1: Curai-me, Jesus, por completo.
0: Amém.
1: Amém.
0: Filho, não tenha medo do teu passado. Vá em frente. Vá em frente. Você escutou?
1: Escutei. Pai, eu posso pedir só uma coisinha?
0: Claro.
1: O senhor consegue enviar um presentinho pra gente colocar no nosso oratório?
0: Claro.
1: Uma lembrança desse momento, porque é muito especial pra gente.
0: Claro, eu vou enviar uma imagem de Jesus das Santas Chagas, pode ser?
1: Pode sim.
0: Uma imagem pequena, mas com muito carinho.
1: Só entre meu oratório vai estar completo.
0: Tá aqui em minhas mãos. tá aqui em minhas mãos, fique na linha que eu preciso do teu endereço. E nós, eu vou mandar com muito prazer. Deus abençoe a você, sua noiva e a família que vão constituir. Filhos amados, povo querido, puxa a linha ali para pegar o endereço dele. Filhos amados, filhas queridas, eu vou pro intervalo e volto já. Gente, todos, não existe santo que não tenha passado. Falando de Santo Agostinho, ele era prisioneiro da sexualidade. Ele era, mas ele conseguiu a libertação. Então, Deus dá a vitória. Eu volto já com a leitura orante. Volte comigo.
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0: 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Filhos amados, nós vamos para a leitura orante. E eu gostaria que você, antes, escutasse o que as pessoas têm dito sobre a leitura orante. Vai lá, sacristão. O que tiver ali, solte.
1: Aqui é Antônio Galdino, falo de Juazeiro do Norte. E acompanho o senhor pelo YouTube. Então, quero dizer que eu amo o livro de Jó.
0: Opa.
1: Eu já li várias vezes. A história é emocionante, é uma história linda. Nos faz repensar muito sobre o amor que Deus tem por nós, o quanto ele nos ama e o quanto ele nunca nos desampara. Ele está sempre conosco, sempre, sempre. Muito obrigada, Padre. Deus abençoe.
0: Deus abençoe Antônia Galdino, de Juazeiro do Norte, Ceará. Lá tem canal aberto, canal 39.1. Tem a rádio Padre Cícero FM que nos transmite, Dom Magnus Henrique Lopes, da Diocese de Crato. 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Você está se preparando para isso? Já comprou passagem, está organizando caravanas? Se organize, venha do dia 21 a 27 de setembro. Eu estarei todos os dias, se Deus permitir. 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
2: Senhor,
0: e nós estamos segundo Coríntios, capítulo 6, capítulo 7. Segundo Coríntios, capítulo 7. Versículo 1 seguinte, eu não sei até onde vou, mas eu passei o olho e acredito que é providência divina esse texto hoje, diante da partilha do Filho de Deus. Escute lá. Meus queridos amigos, todas essas promessas são para nós. Que promessas? As promessas de Deus. Vamos lembrar, eu habitarei entre vós, eu serei vosso Deus, vós sereis o meu povo. São para nós, para a comunidade de Corinto, para a igreja de hoje. Por isso, preste bem atenção o que vem agora. Por isso, como que Paulo vai interpretar? Purifiquemos, olha o que eu disse ali, purifiquemos a nós mesmos de tudo o que torna impuro o nosso corpo e a nossa alma. Tem tudo a ver, né? Com a partilha. Mas não vamos pensar nos outros, não. Cada um é para você mesmo. Purifiquemos a nós mesmos. Para pensar um pouquinho, sem pressa. Escute esse fundo musical. Sobe um pouquinho o fundo musical, sacristão. O que o Senhor está pedindo para você se purificar? Apareceu hoje pornografia, apareceu hoje masturbação, apareceu hoje um olhar de cobiça, mas também Saiamos da parte sexual, foi o que foi colocado, mas também na vida econômica. Avareza, ganância, indiferença à dor do outro. O que é que o Senhor está pedindo? Purifiquemos a nós mesmos. Purificar do que, padre? Volto ao texto. De tudo o que torna impuro o nosso corpo e a nossa alma. O nosso corpo e a nossa alma.

0: temor a Deus, não é medo de Deus, mas por respeito, obediência, reverência. Então diga lá, renova-me, Senhor Jesus, purifique tudo que está tornando impuro o meu corpo. Ei, faça essa prece. Purifique tudo o que está tornando impuro o meu corpo. Purifique tudo que está tornando impuro a minha alma. Peço essa graça, Senhor. Tu me conheces profundamente. Conhece desde o momento em que levanto e me deito. Conhece os meus desejos. Conhece as minhas vontades. Tu conheces as minhas intenções. Então purifica-me, Senhor. Me afaste daquilo que está tornando meu corpo impuro. Cada um vai achando resposta. Cada um vai achando a sua resposta. Mas também a minha alma, Senhor, que acaba ficando impura, maculada. Já não quero ser igual, então purifica-me. Por temor a Deus, eu quero ter uma vida plenamente. Por temor a Ti, Senhor, eu quero ter uma vida plenamente dedicada a Ti. Eu já não quero ser igual. Renova-me, Senhor Jesus. Purifica-me, Senhor Jesus. Santifica-me, Senhor Jesus. Põe em mim teu coração. Tira esse coração de pedra, esse coração sujo, esse coração cheio de lama, da maldade, do mundo. Um coração novo, transplantado, precisa ser mudado. E eu peço essa graça. Gente, que texto maravilhoso hoje da leitura orante. Pouquíssimos versículos. Eu vou repetir para que você marque na tua Bíblia. 2 Coríntios, capítulo 7, versículo 1. Versículo 1. Só um. Só um versículo. Por isso, purifica-me, Senhor. Purifica tudo aquilo que está tornando impuro meu corpo e minha alma. E eu, por temor a Ti, me proponho a viver uma vida completamente dedicada a Ti. Amém. Esta foi a leitura orante de hoje. E que versículo, hein? Deus seja louvado. Perdeu 10 da manhã? Tem reprise 10 da noite. Mas às 8 horas, tá lá no YouTube, Padre Manzotti. E você faz o seguinte, além de escutar novamente, use o aviãozinho e manda pra alguém. Manda pra alguém. Dispara. Quantas pessoas precisam disso? Vai lá, meu filho. Faça isso, evangelize pelas redes sociais. Eu volto já, volte comigo.
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1: Bom dia, padre.
0: Bom dia, você fala da onde?
1: Sua bênção.
0: Deus abençoe.
1: Eu falo de São José dos Campos, São Paulo.
0: E como que você me acompanha ali em São José dos Campos, São Paulo?
1: Pelo YouTube.
0: Tá certo, diga lá, querida.
1: Padre, eu tenho hoje um pedido de oração e também tenho um testemunho.
0: Vamos começar pelo testemunho.
1: Padre, no início de 2021, eu estava passando por uma dificuldade muito grande na minha vida, tanto na vida pessoal quanto na vida profissional.
0: Certo.
1: Na vida profissional, eu não estava conseguindo ficar mais no meu serviço. Eu já tinha um tempo que eu estava trabalhando lá, e eu não estava conseguindo mais ficar. Eu ia trabalhar porque era o jeito que eu ia trabalhar, não tinha como.
0: Tinha que trabalhar, não tem como.
1: Não tinha como. E na minha vida pessoal, já fazia um bom tempo que eu estava tentando engravidar e não conseguia. Foi então que no início de mês de maio de 2021, eu comecei a fazer a novena de Nossa Senhora de Fátima.
0: Olha aí.
1: E minha mãe começou a fazer a novena de todas as mães com o Senhor.
0: Mãe de Maria, mãe de todos, Maria. Eu faço sempre no mês de maio, pelo Dia das Mães, é verdade.
1: Isso, ela começou a fazer com o Senhor, na minha intenção. Aí, eu consegui, padre, engravidar. No final, no mês de maio mesmo, que no mês de junho, no início do mês de junho, eu fiz o teste e deu positivo.
0: Olha aí, Deus seja louvado, filha. E como é que foi a gravidez?
1: A minha gravidez foi muito tranquila, porque assim que eu recebi o diagnóstico da gravidez, o presidente, na época estava na força da pandemia, ele decretou que a gestante não poderia trabalhar na área de risco. Foi onde eu fui dispensada do meu serviço e fiquei em casa remunerada na minha gestação toda, depois que eu ganhei minha filha. 6 meses depois, eu afastei do serviço para cuidar da minha casa, cuidar do meu esposo e da minha filha. Então foi duas bênçãos em uma, padre.
0: Amém. Optou pela qualidade de vida, né? E cuidar da filha.
1: Meu sonho era ser mãe de uma menina, e Deus me deu a Maria Júlia, que hoje está com 4 anos e meio, padre.
0: Então diga lá, graça recebida.
1: Graça testemunhada, toca o sino.
0: Isso, tá certo. Você falou que ia fazer um pedido de oração.
1: Isso, padre, eu queria fazer um pedido de oração pro meu filho. O nome dele é Júlio. Ele é um menino muito bom, ele tem 25 anos. Só que, assim, as coisas na vida dele tem hora que não corre bem, sabe? Tudo que ele vai fazer, às vezes já começa a dar certo, com um pouco não vai mais pra frente. E eu peço muito Deus por ele, E eu converso muito com ele para ele poder ir para a igreja. Então eu queria pedir a conversão dele, porque ele não vai na igreja, tá, sabe? Bom. Ele não recebe a Eucaristia, ele não faz os sacramentos da igreja. Então eu queria que o senhor orasse por ele.
0: Tá bom. E não é por acaso que nós estamos em plena novena de Santa Mônica, Santo Agostinho. Então vamos colocar o Júlio com certeza. Tá bom, querida?
1: Sim. Eu gostaria também de pedir oração para o meu esposo, que ele está fazendo uma pós. E ele está muito ansioso nessa pós. Ele começou agora em agosto.
0: O nome
1: e
0: dele?
1: Ele está muito.
0: Jean.
1: É, porque aí o que acontece? Essa pós dele, ele tem que fazer o dia inteiro, o meio período, durante toda a semana.
0: Puxa.
1: Então está bem complicado.
0: Tá bom. Sinta-se incluído nas orações. Meu abraço, Cirlane de São José dos Campos, São Paulo, YouTube. Dom José Valmor César Teixeira de São José dos Campos. Edilene, que a paz de Jesus esteja com você, Edilene. Você fala de onde, querida?
2: Meu nome é Edilene, paro de Aracaju. Sua benção, padre.
0: Deus abençoe, querida. Como é que você me acompanha ali em Aracaju?
2: Pela Rádio Cultura.
0: Abraço, Rádio Cultura. Diga lá, minha querida.
2: Eu quero que o senhor abençoe essas duas orações que eu faço todo santo dia. E é assim, o nome do meu marido é Neuvaldo e ele é taxista.
0: Neuvaldo?
2: Deus me deu, Neuvaldo.
0: Tá.
2: E Deus me deu essa oração.
0: Quero ouvir.
2: E ele é assim, ó meu São José, abençoe Neuvaldo e a família taxista, livrando de assalto, de acidente, colocando passageiros de Deus. Abençoe o pão nosso de cada dia, que nossa despensa nunca fique vazia. E o alimento que Deus nos dá, pelo suor do nosso rosto, seja sempre abençoado.
0: Amém.
2: E que os anjos de guarda estejam sempre presentes na vida desses pais de família.
0: Que lindo.
2: Agora, você tem outra oração, que essa é mais especial ainda.
0: Diga.
2: Ó, meu São José e Nossa Senhora do Carmo, abençoe o padre Reginaldo Manzotti. Aonde quer que ele vá, abençoe o seu caminhar. E por todas as pessoas que pedem a graça, o milagre, a proteção e o livramento, pelas tuas santas chagas, dolorosas e gloriosas, seja abençoada. E que uma gota do teu sangue redentor restaure a nossa saúde, Senhor.
0: Amém. Obrigado. Que linda oração. Obrigado por rezar por mim, filha. Preciso muito.
2: Reze uma Ave Maria. Eu digo mais do que uma Ave Maria. Essa oração Deus colocou no meu coração e eu rezo todo dia pelo Senhor.
0: Ô, filho, eu agradeço demais. É graças à oração de vocês que eu continuo firme, levando adiante essa obra que é de Deus, a obra evangelizar é preciso.
2: E eu sou uma fiel colaboradora, o que eu posso fazer, o jornalzinho que eu não deixo colocar, sendo logazinho para colocar xixi de nenhum pet, não, é para ser jornalzinho, você lê e repasse. E eu já tive a oportunidade também de rezar a oração de São José, de Santo Antônio, aqui em Aracaju, que na época foi, eu de pedir, eu de rogar e de alcançar. E o senhor me pediu para repetir o texto de Santo Antônio para todo mundo alcançar as graças.
0: Olha aí, que maravilha, mulher de fé. Um prazer ter falado com você, Deus
2: um abraço,
0: abençoe
2: senhor,
0: a
2: saúde,
0: todos os
2: paz.
0: Motoristas.
2: Que Deus lhe abençoe sempre.
0: Amém, Edilene de Aracaju, que delícia conversar com ela lá de Sergipe, Rádio Cultura FM, o arcebispo Dom Josafá Menezes da Silva de Aracaju. Gente, que tal você pensar em ser um mensageiro, uma mensageira da Capelinha de Jesus das Santas Chagas? Toma essa decisão. Você que recebeu uma grande graça de Jesus das Santas Chagas, ligue agora, aproveite esse intervalo, fale com os nossos atendentes. Você não vai falar com máquina, não. Moças e rapazes estão lá, estão preparados para isso. 0800-410-6060. Diga, ó, eu quero ser mensageiro de uma capelinha de Jesus das Santas Chagas. Eu vou pro intervalo e eu volto já. Volte comigo.
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Hoje é aniversário de Dom Jeová Elias Ferreira, da Diocese de Goiás. Também Dom José Genivaldo Garcia, da Diocese de Estância, Sergipe. Aniversário da rádio Alfa FM Nova Era, Minas Gerais. Cambucá FM, Santa Maria do Cambucá, Pernambuco. São José FM de Mafra, Santa Catarina. E TV Evangelizar, canal 31.1, Araguaína, Tocantins. Amado povo de Deus, amanhã, portanto, amanhã, pessoal dos Estados Unidos, ainda temos o último encontro que vai acontecer em Orlando, Flórida. Momento de espiritualidade na Basílica do Santuário Nacional de Nossa Senhora Rainha do Universo. Todos são convidados. Entre em contato, camarotetickets.com, amanhã, a partir das 7 horas da noite. Quero falar que o evangelizar é preciso fortaleza. Será num sábado, claro, dia 31 de outubro. Eu espero que você se organize. 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Gente, por favor, a oficial, né? Por favor, escute esse testemunho. É de Rockland, Massachusetts. Manuscrito e com fotos. Vou mostrando. Retiro. Aqui faz parte do retiro. Sua bênção, padre. Que a paz de Jesus, o amor de Maria e a luz do Espírito Santo esteja com o senhor e com todos nós. Padre, no retiro que o senhor fez aqui nos Estados Unidos ano passado, fomos abençoados com a oportunidade de sermos recebidos pelo senhor. Naquela ocasião, o Paulo Henrique estava com menos de 4 meses de tratamento de uma leucemia. Foi maravilhoso poder estar com o senhor, onde o senhor nos presenteou com um lindo terço de Jesus das Santas Chagas. Hoje, os médicos dizem que graças a Jesus das Santas Chagas ele está curado. O tratamento ainda é longo, mas sabemos que ele está sim curado, pois todos os dias quando vamos dar os remédios a ele, pedimos que uma gota do preciosíssimo sangue de Jesus seja derramado. Padre, ouço o seu programa todos os dias e rezo o terço com o senhor, o terço das Santas Chagas. No meu trabalho, gostaria muito que o senhor lesse esse testemunho, não para me exaltar, mas para que todos saibam que mesmo sendo meros pecadores, onde há um pai e uma mãe de joelhos dobrados, nosso Pai misericordioso e nossa mãezinha não nos deixam desamparados. Padre, sou dos Estados Unidos, mas sou associado da obra Evangelizar é Preciso, com muito orgulho. Eu e minha esposa rezamos o terço de Jesus das Santas Chagas todos os dias. Quero e preciso muito me tornar o mensageiro da capelinha de Jesus das Santas Chagas. Graça alcançada e graça testemunhada. Toco sino, sacristão. Quem escreveu foi Elando Araújo da Silva. Louvado seja Deus. Está aí o filho, o pai, a mãe. Graça recebida, graça testemunhada. Valeu, gente. E vamos juntos agora. Tome o teu jornal do evangelizador. Você escutou? Ah, gostei muito. A Edilene de Aracaju. Não é para colocar pro gato, cachorro fazer as necessidades. Ó, não tinha pensado nisso, hein? Olha lá. Santa Mônica, Santo Agostinho, rogai por nós. Santa Mônica, Santo Agostinho, levai-me à verdadeira conversão.
Santa Mônica, Santo Agostinho, levai-me a verdadeira conversão. Santa Mônica, Santo Agostinho, levai-me a verdadeira conversão. Ó Santa Mônica, que pela oração e pelas lágrimas alcançaste de Deus a conversão do vosso filho e do vosso marido, olhai para o meu coração amargurado. Rezo agora por esta pessoa que tantos dissabores e sofrimentos causa ao meu coração e a toda a minha família. Coloca a sua intenção. Santa Mônica, que vossas orações se juntem às minhas, para comover o bom Deus, a fim de que ele, Deus vivo e verdadeiro, faça com que esta pessoa, por quem rezo, possa voltar ao bom caminho. Santa Mônica, fazei com que o Pai do Céu chame de volta à casa paterna este filho pródigo. Dai-me esta alegria e serei para sempre agradecido. Oremos. Ó Deus, consolador dos aflitos, saúde dos que em vós esperam, que aceitaste misericordiosamente as piedosas lágrimas da bem-aventurada mãe Mônica, pela conversão do filho Agostinho e do marido Patrício. Concedei-nos pela vossa intercessão que choremos os nossos pecados e encontremos as indulgências da vossa graça por nosso Senhor Jesus Cristo, vosso Filho, na unidade do Espírito Santo. Amém. Santo Agostinho, rogai por nós. Santa Mônica, rogai por nós. São Bartolomeu, rogai por nós. E tá aqui a imagem que vou mandar pro Filho de Deus, primeiro que eu atendi hoje. O Senhor esteja convosco, ele está no meio de nós. Abençoai, Senhor, a água, a roupa dos enfermos, as fotos de família, os remédios. E a semana que começa, por intercessão de Nossa Senhora do Carmo, São Pio de Pietrelcina, nos méritos das Santas Chagas, em nome do Pai, do Filho e do Espírito Santo. Amém. Fique com o clipe. Acho que o tema é muito propício hoje. Purificação, ser livre. Evangelizar. É preciso.

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2: Jesus disse: eu vos deixo a paz, eu vos dou a minha paz. 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

0: Renner, filha, aqui na programação Grande Lago. Gente, tamo aí. Calma lá pra quem tava pedindo. Meu Deus, cadê? Onde tá? Será que sumiu? Será que ficou na festa ontem da Capela Santa Helena? Ficou nada, tamo aí. Você acha que nem ia vir pra falar do Palmeiras, hein? Bom dia pra você aí, gente. Olha só, tivemos um imprevisto aí. Peço até desculpas pra vocês, meus amigos, que estão do outro lado do rádio. Estamos chegando agora em razão desse imprevisto, tá? Mas vim aqui também, claro, pra pelo menos dar um oi, tchau. Tipo coisa de porco. Porém, curto, mas intenso, hein? Hã? Até porque, por exemplo, a dona Glaci já estava preocupadíssima. Quando eu li, falei, nossa, o que aconteceu, dona Glaci? Bom dia.
1: Bom dia, Daniel Carvalho. Tudo bem com você, meu querido? Que tudo certo, graças a Deus. Quem fala é a Glaci. Então, Daniel, quero primeiramente agradecer ao Barba, o povo lá, ele, a esposa dele, pela caixinha de cerveja, o patrocínio que eu ganhei sábado, né? E você também, agradecer a você também, Daniel. E toda aquela galera lá. Então, Daniel, ontem eu fui na festa, mas estava muito bom a festa. Bom pra dançar, pouca gente sim na pista, mas dancei pra caramba. E agradecer a Marli, o seu Zé, esposo dela, né? A Marley, o Ari, o esposo dela também, aquela galerinha que nós estava tudo junto. Tinha mais um povo lá que não lembro o nome. Um forte abraço para todos eles, estava em ótima companhia. E também agradecer o povo lá que a gente foi lá na quiosque Beach, acho que é, né? Cara, olha as porções que eles fazem, uma delícia. Aconselho, agora achei um lugar para ir. Muito bom, muito bom. E Daniel, se for possível você mudar a música, que era mais ou menos assim ontem no meu ouvido lá na festa. Christian Ralph, sonho louco. Ai, cara, você conhece a figura, fala sério. Mas zoemos, demos risada, foi tudo muito divertido. Tá bom, Daniel? Então, tem uma segunda-feira, uma semana abençoada a todos. E estamos aí, escutando, se mexendo o panelão. Ah, manda um abraço também para Nelson Abraham, para o seu Nelson. Encontrei a Alberti, seu Xavier, antes também lá no quiosque. Galerinha, tava show de bola. Beleza, Daniel? Desde já eu te agradeço. Forte abraço aí.
0: Valeu, minha querida Glacinha. Um abraço pra você. Forte abraço também, tá? Fica tranquila. Tamo por aqui. Faça que nem o meu amigo lá no Porto Seguro. Tudo bem? Bom dia.
2: Oi, Aliscar, Porto Seguro.
0: Fala, Aliscar. Você tá preocupado?
2: Pediu a mãe da Urgência. Ah, tá, não. Se der sorteio, foi lá no sorteio. Tô ouvindo a rádio. Cheguei agora. Trabalho.
0: Valeu, meu querido. Tá por casa. Bom dia, Daniel. Tudo tranquilo? Quero participar do sorteio e ouvir a música Brasil Caboclo com Tonique Tinoco. Aristiliano, abraço pra você. Mas hoje é sem sorteio, né, homem? Tá louco? Toda segunda? Sorteio de hoje que é tudo pra amanhã, tá bom, gente? Só pra avisar. Fala, Baldos!
3: Bom dia, Daniel. Boa segunda-feira. Bom trabalho. Quero aqui que você me bota em qualquer sorteio se tiver hoje.
0: Tá bom.
3: Tô mandando cedo
0: hoje. Vou sortear uns boletos mesmo pra você pagar aqui.
3: Depois tem compromisso. Quero que tu coloque eu no sorteio aí que tiver, qualquer sorteio. Vamos ver se eu tenho uma sorte hoje. E quero parabenizar, quero dar os parabéns a duas equipes.
0: Qual?
3: A equipe da Bocha, da muito seleção da Bocha, que foi até Palmas final de semana e conseguiu um bom êxito, trazendo a classificação para a fase final da entre os oito melhor do Paraná. E de 9 partidas ganhou 6. Positivo.
0: Parabéns, show de bola, hein?
3: Seleção de Bocha. E agora vamos disputar a fase final em Itaipulândia mês que vem. Então, entre os 8 melhores equipes do Paraná. Então, vai os parabéns ao Gentil Franco, que é o coordenador, e a todos os atletas da seleção de Bocha. Parabéns que final de semana classificaram em Palmas. De 9 partidas ganharam 6. E também quero dar os parabéns ao Santa Helena Futsal, que foi campeão do macro dos Jogos Abertos em Marechal. Foram campeão e agora estão classificados para a fase estadual, que será em Toledo. Beleza? E quero comentar, já vou falar, foi complicado o jogo do Grêmio. Ontem perdemos, mas às vezes o juiz complica, que ontem era para ser vitória do Grêmio. E desde já
4: comentou
3: várias vezes que a arbitragem tem que passar por uma reformulação, que está de sacanagem.
0: É verdade, não, isso é verdade.
3: Não é só contra o Grêmio, é a maioria dos times.
0: É, não, agora você tem razão.
3: Uns são ajudados e uns são complicados. E nessa vez anularam um gol legítimo do Grêmio. Era para ser até vitória, ou quem sabe ia tomar o gol, um empate, quem sabe andar da coragem nem tomava o gol, ia mudar o jogo, que o Grêmio saiu na frente e anularam. Mandei agora porque eu tenho minhas atividades, estou em recuperação ainda do meu acidente. E agora eu tenho que fazer fisioterapia, hein?
0: Tudo bem, Baldos, relaxa. O que importa é dar o recado, hein? O recado do Baldos é o seguinte: estão roubando o Grêmio. E depois, parabenizando a equipe macro-regional de Santa Helena, futebol de campo. Meu colega, meu amigo, meu brother, professor Dadi, tá de parabéns porque o Graciliano Ramos conquistou a fase macro-regional, né? Aqui em Santa Helena, a equipe do Colégio Graciliano Ramos foi celebrada de forma especial ontem após garantir a classificação para a fase macro-regional dos Jogos Escolares, que será realizada em Itaipulândia. Muito legal, os atletas foram recepcionados pelo Corpo de Bombeiros, hein? O troféu marcou marcou o encerramento de uma campanha vitoriosa, destacou o talento dos atletas aí. Com a classificação, a equipe do Graciliano Ramos agora se prepara para disputar a fase macro-regional dos Jogos, vai ser em Itaipulândia, é isso? Parabéns aí a galera do Graciliano Ramos. Os meninos fizeram bonito no final de semana. Também fizeram bonito aí nos Jogos Abertos do Paraná o pessoal do Basquete de Santa Helena, hein? Basquete de Santa Helena disputou a competição e ficou com vice-campeonato. É inédito também aí, um resultado muito expressivo pro Basquete santelenense, que cada vez tem alcançado grandes resultados, hein? Parabéns o meu colega professor Everton Bubans, o Luli, parabéns pro Andrezão e a galera do Basquete aí, Santa Helena se destacando. Muito bem, os homens da bola laranja, parabéns pra vocês. Meio dia e dois aqui na programação, deixa eu ver aqui, meu amigo, a dona Romilda Heitman tá mandando um olá, deixa eu ver aqui, ó. Oh, meu Deus do céu, eu não tinha esquecido, hã? Para tudo aí. Gente, ontem dei uma passada lá no Dova só pra ver. Falei assim, ô Dova, estava lá com a minha comitiva, eu, Fernando Pereira, Emerson Pereira, também conhecido como Spider Emer, galã do amor, meu amigo Vanderlei, né, bicheiro, também conhecido como animal, e o João Angola, domador de bicicleta. Fomos dar uma volta, né, antes da carne ficar pronta. Primeiro fui de manhã trabalhar lá na festa, depois, né, fomos lá na casa do João Angola e tal, celebrar com uma data especial, e aí passamos no Dova. Aí tava lá a Dona Cele, tava lá a Silvana, tava lá o Dova e tal, e eu pedi esse segunda-feira dele pra ele fazer um almoço lá. Ô, Dona Célia, segundo vocês fazem almoço por acaso? Fazemos, Daniel, e tal. E aí convidaram. Ah, como é que eu não vou? Deu imprevisto pra chegar no programa, não, pra ir almoçar, ô, minha amiga. Um abraço pra vocês aí. Tudo de bom, Dona Célia, a Silvana também, meu amigo Dova. Tão ligadinho por lá, hein? Eu quero mandar um alô também pra Dona Glaci, novamente, que a Dona Glaci foi a ganhadora, né, da caixinha de cerveja do final de semana, do Bar do Barba, que tava junto com a gente também aí na transmissão da festa da Padroeira Santa Helena, Capela Baixa, Cidade Alta, né, e ela passou lá pegar, inclusive tem as fotos pra provar, né, Dona Celi, muito legal, foi lá e recebeu aí a caixinha de cerveja, ficou muito feliz e aproveitou, tava ela e o Fabinho, né, meu campo. Já foi meu açougueiro, agora não é mais, mas um abraço pra ele e tudo de bom pra vocês aí, Dona Celi, tá? Aproveitem, já deve ter ido a caixinha, né? O povo lá é animado. Provavelmente final de semana já, ó, estamparam as bichinhas lá. Mas, tá tudo certo, graças a Deus, né? Muito bem. É ou não é, dona Cê? Dona
1: Glória. Ô, Daniel, voltou. Faz parte, meu querido. Que você tá aí fazendo o programa.
0: Valeu, minha querida. Outra que eu tenho que dar bom dia, que mandou um bom dia também, é a minha amiga Edna. Rapaz do céu, hein? Final de semana, ó, topzera com as mini pizzas da Edna. Ô, Edna, um abraço pra você, hein? Sabadão eu fiz um rodízio, um mini rodízio individual lá em casa, é? Peguei os três sabores de salgado, os dois de doce, e a airfryzinha, velho, coitada, quase derreteu. Mentira, porque é feito rapidinho. Tava uma delícia. Abraço aí pra Edna, pro Zé e pro Josimar. O porteiro, o cara crachá. Maurício Thomas, bom dia pra você também, querendo a música Chorei no Sinal, hein? Ainda bem que não tem sinaleiro em Santelê, né? Bom dia, Daniel, tudo bem? A Marli, Dolores, estamos te ouvindo. Quero participar do sorteio. Hoje não tem sorteio, gente. Eu tava falando esses dias aí com meu amigo Jareta. A gente tava pensando em sortear o Japão. Não sei se vocês conhecem o Japão. O Japão é amigo nosso, querido. E foi ele que tinha o sorriso mais bonito, né? Que inclusive foi roubado pelo porquinho, né, da família, né? E na verdade ele estava sorrindo na janela e a chapa caiu. E o porquinho saiu correndo com a chapa na boca, né? Histórias aí, anedotas, né, que o Dova conta. Quer dizer, que me contaram. E aí o Japão, a gente tava pensando assim, que tal a gente sortear o Japão pra passar um dia com um ouvinte teu lá, hein? Você pode levar o Japão passear, você pode levar o Japão aí jogar sinuca. Falei, será? Será? Será? Será que é uma ideia boa? Hã? De repente, né, estamos estudando a possibilidade aí, sortear uma diária com o Japão. Hã? Ah, meu amigo, brincadeira, jamais sortearíamos um amigo nosso, né? Um abraço pra ele, né? Brincadeira, também conhecido como Vinagre. Ô, Japão! Deve estar lá no Jareta, essas horas da sombra lá, né? Só engordando os passarinhos, hein? O Jareta daqui uns dias, os pardalzinhos, os canarinhos não conseguem mais voar, hein? Vão começar a achar que é rato. Estão muito gordos, hã? Tudo obeso, vou ter que tomar mujado todos os passarinhos daqui a pouco. Bom dia, Danielzinho. É, aquele abraço. Piazada, amanhã já é quarta. Vamos se animando. Semaninha voando. Depois de amanhã já é quarta, já disse meu amigo seu Francisco Chu. Meu jeito tá animado, é o Chu lá. 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
4: Tequila.
0: Um abraço pra minha amiga Mary Tupperware, né? O que ela tá fazendo lá? Deixa eu ver. Ah, tá. Calma lá. 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Aliás, a esquina Céu Azul, meus amigos, será o próximo destino das festas e comunidade. Você aí? Já se prepare, porque domingão, a Grande Lago vai estar por lá.
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0: Bora lá então, hein? Vamos estar lá domingão na festa da Esquina. Um abraço pra minha amiga Mary Templeware. Valeu aí, minha querida. Dia 13 então, hein? Dia 13 é dia de gastar sorte nas Tapoeira, hein? Vai ser coisa boa. Valeu, minha querida. Que Deus te abençoe. E vocês tenham aí uma excelente festa. E também na Esquina Domingão, se encontramos por lá, né? Ela e o Neguinho, também conhecido como casal Sandy Júnior. Bom, gente, eu vou fazer o seguinte. Quem participou até agora, tava preocupado em quem tava acontecendo, eu vou sortear um queijo falcão pra vocês. Tá bom? É. Agora, vamos ver quem vai ganhar. Quem vai ser o sortudo da vez pra levar um queijo falcão que retira a quarta na feirinha. Mas antes, tem tempo aí de participar, você pode mandar um alô lá rapidinho, valendo um queijo falcão. Antes, eu tenho que falar da rodada do Campeonato Brasileiro aí do final de semana, né?
5: Quando surge ao viver de imponente,
0: segue o líder, né? O Palmeiras deu uma respirada novamente no Campeonato Brasileiro, né? E o Flamengo, né? Com a derrota pro Cruzeiro, deixou a gente novamente um pouquinho mais forgado lá na classificação. Não quer dizer que tá ganho, tem nada a ganho não, hein? Deu pra ver. Campeonato Brasileiro é Campeonato Brasileiro. E o Palmeiras venceu, então, por 4-1. Oh, e segue o líder, né? Resultados do Brasileirão aí, ó. No sabadão, Fluminense 2-1 no Remo, a Internacional e Atlético Mineiro 0-0, Cruzeiro 2, Flamengo 1, Palmeiras 4, Vasco 1, Bragantino 1-0 no Grêmio, Vitória 0, Bahia 2, Atlético Mineiro 1-1, com, olha, Atlético Mineiro não, Santos e Mirassol 1-1, né? O Chapecoense ganhando do São Paulo, 1-0, o Bahia, quer dizer, o Curitiba 2-1 no Curitiba 2-1 no Corinthians. E o Botafogo joga hoje com o Atlético Paranaense, joga às 8 horas da noite. E o Colorado, né, o Grêmio Internacional estão lá, né, de conchinha, dormindo pertinho ali da zona do rebaixamento. O Grêmio continua com 25, o Inter com 25 pontos, o Mirassol com 24, o Remo com 23 e o Vasco com 22, hein? Todo mundo ajudou os colorados e os gremistas, menos eles, né? Não se ajudaram, preferiram ficar juntinho. Ô, gauchão, tá com frio? Vemos pra trás, fica de conchinha aqui, ó. Vamos ficar aqui, tu pertinho da Série B aqui, ó.
5: Defesa que ninguém passa, linha atacante de raça.
0: Ai, ai, a Mary Tupperware, um abraço. A Mary, aliás, tá falando que tem ficha pra vender, né? Pro almoço lá da Esquina Céu Azul, que acontece nesse próximo domingo, com transmissão da Grande Lago, R$20 para... não, desculpe, peraí, calma, vamos lá. R$45, desculpe, né? Para adulto, R$45, e R$22 para crianças de 7 a 12 anos, tá? Lembrando que é buffet completo, gente. Eu adoro o buffet lá da Esquina, hein? Nossa, que é bom demais. Um abraço, meu amigo Valmor Schormann. Né? Ele que é da comunidade também evangélica lá, mas colabora também com o pessoal da comunidade católica, enfim, o pessoal se ajuda muito bem lá. O Valmor é o homem mais organizado que eu já vi quando ele vinha trazer as tabelas aqui dos campeonatos lá da Esquina Céu Azul. Mas é toda a comunidade que é assim, lá é muito bacana, vale a pena você aí, ó, ir nesse almoço, hein, gente. Já se programa, né, o Viver. Vai falar que vai ficar em casa aí, né, gastar dinheiro. Dinheirama aí pra fazer almoço, em vez de almoçar na Esquina Céu Azul. 45 pilas, gente, buffet. Mas pode levar essa onça que mora contigo aí, ó. Pessoal, não tem medo de onça lá não, hein? Que eu digo o Valmor. 3268-1212 aqui, você pode me mandar, que eu passo pra vocês o WhatsApp da Mary pra você comprar sua ficha, tá? Mas se quiser, anota aí. 99104-4912. 9104-4912. Tá certo, gente? Bom dia!
1: Daniel Nelsinda Brown, eu quero participar também nesse sorteio do...
0: Meu, já ficou verde aqui.
1: E falar que sábado, nesse último sábado, sábado passado, nós dançamos no som do JM, numa só lajota, grupo de amigos, lá na Associação da Polícia.
0: Ah, é? Então estavam seguros.
1: Era um festão, 20 casais.
0: Que beleza, hein?
1: Era tudo de bom. Um grande abraço, Daniel, Deus abençoe.
0: Deus abençoe, minha amiga. Valeu. Bom, eu não vou conseguir falar o nome de todo mundo, já vamos pro sorteio aí. Vamos ver quem vai ser o ganhador, quem vai ser a ganhadora do sorteio que o Falcão retira quarta-feira na feirinha. Ó, ganhador aqui, ó. Gilceu Plete. Você ganhou o queijo Falcão. Tá bom, meu querido? Retirar na feirinha. Beleza, Gilceu Plete, retira na feirinha seu queijo Falcão aí, meu querido. Um abração pra você, tudo de bom. Agradeço a audiência e agradeço a sintonia. Peço desculpa, gente, pelo imprevisto, por força maior. A gente acabou chegando um pouco mais tarde aqui no programa, mas viemos aqui, é claro, pelo menos pra dar um bom dia pra vocês e falar do Palmeiras, né? Vocês acham que eu não ia vir, mas bem capaz, viu? Bom, líder, 4-1, claro que vinha, mas nem que vinha de arrasto. Bom, mas tamo aí, quero agradecer, tá? A amizade e preocupação de muita gente também. O pessoal tava preocupado aí, o que que tinha acontecido? Calma, gente, calma, já deu tudo certo. Eu agradeço a vocês pela audiência e pela sintonia, tá bom? Volto à tarde, aí 3 horas estarei aqui com vocês no nosso Comando à Tarde. Um grande abraço pra você, vem aí o programa da Live, depois o Jornal do Meio-Dia, Rotativa no ar. E eu tô indo lá, filar boia da minha amiga Dona Celi, né? É, chamou? Quem mandou chamar? Tô indo, gente. Fui. Tchau.
6: Alô, amigos. Estamos de volta no seu rádio. Mais um programa da LAR Cooperativa Agroindustrial. Hoje é segunda-feira, dia 24 de agosto de 2026. Segunda-feira sempre, análise de mercado aqui com o superintendente Vander José Dick Conrad. Hoje aqui, lembrando, começa o recebimento de embalagens vazias e defensivos agrícolas em Sal. E na próxima semana tem o evento Caminhos da Soja 2026 da AproSoja. Com o apoio da LAR, este encontro será em Medianeira.
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6: Sobre este evento, Caminhos do Soja 2026, deste ano então, é uma realização da ProSoja Paraná com o apoio da LAR Cooperativa. O evento chega à Medianeira com a proposta de reunir produtores rurais, engenheiros, agrônomos, especialistas, profissionais e empresas do agronegócio para conversar sobre os principais desafios e oportunidades para o novo ciclo da soja. A programação será voltada para temas relacionados a tendências, inovação, manejo, planejamento e estratégias que possam contribuir para uma safra mais produtiva e rentável. O encontro será realizado dia 31 de agosto, 19 horas, na LAR Associação Recreativa em Medianeira. A participação é gratuita, mas é preciso realizar a inscrição antecipadamente pela plataforma Simpla. Os produtores que tiverem dificuldade para realizar esta inscrição ou precisarem de mais informações devem procurar o gerente da sua unidade LAR ou também a equipe técnica, equipe agronômica que pode auxiliar. Será uma noite voltada aos produtores, reunindo então especialistas, agrônomos e profissionais do agronegócio para conversar sobre os desafios e as oportunidades. Informações importantes para o planejamento e para decisões da próxima safra. Fica o convite para que os produtores então participem do Caminhos do Soja 2026, dia 31 de agosto, em Medianeira. E olha, vem aí o dia de cooperar, uma grande ação que reúne em espírito de união e solidariedade todas as cooperativas de Medianeira. O evento será realizado no CTG Sentinel dos Pampas, em Medianeira, em uma ação voluntária que demonstra a força da cooperação em nossa comunidade. O mais importante, toda a renda será destinada à Associação de Parkinson em Medianeira, contribuindo para fortalecer o trabalho realizado em benefício das pessoas atendidas pela entidade. Participe, prestigie, faça parte desta corrente do bem. Dia de cooperar, quando todos se unem, quem ganha é a comunidade. Destacando é o Festival do Risoto, que será realizado então dia 29 de agosto. Adulto paga R$40, infantil então de 8 a 12 anos 20. Será no CTG Sentinel dos Pampas em Medianeira. Todos devem levar pratos e talheres. 20 horas recepção, 20:30 o jantar, 21 horas show de prêmios. É o Festival do Risoto nesta ação então do Dia de Cooperar, dia 29 em Medianeira. Recebimento de embalagens vazias de defensivos agrícolas em Missal, iniciando hoje o local de entrega, o posto da ACO, Associação dos Comerciantes de Agroquímicos, é o pátio da AB Agro Brasil. Hoje, produtores da linha São José, São José dos Pinhais, Santa Catarina, linha São Francisco, linha São Pedro, Caçador, esquina Gaúcha, Vista Alegre e esquina Rosa fazem a entrega. Amanhã, produtores de Missal Sede, linha São José, Portão Mocuí, linha Glória, linha Sanga Seca, Jacutinga, Alto e Médio Rio Branco, linha Bandeirantes, linha São Sebastião, Cabeceira do Cedro e linha Esbabo fazem esta entrega. Ainda esta acontece nos dias 26 e 27. Quanto ao horário, pela manhã das 9 às 12, à tarde das 13:30 às 16 horas. Agora análise de mercado com o superintendente de negócios agrícolas, Vander José Dick Conrad. Boa tarde, Vander, quais são os seus destaques desta semana?
8: Boa tarde, Valdir, boa tarde, família associada, amigos radiovintes. Valdir, quem nos trouxe surpresa para essa semana foi a soja, né? Que devido a questões externas, um aumento da demanda, uma procura de soja, principalmente no mercado disponível, spot de curto prazo, tem trazido alguns incrementos em Chicago, né? Também fortalecendo nossos prêmios nos portos. Isso fez com que os preços de balcão subissem também. Então, nós tivemos a semana iniciando a 128 no oeste do Paraná para o produtor da Lar Cooperativo, finalizando a 131, uma alta entre segunda e sexta-feira de R$3. Tivemos a máxima a 132, então, entre mínima e máxima trabalhada ao produtor. Aqui no Paraná, nós tivemos R$4 de oscilação no preço de balcão. Como eu disse, né? Temos um pouco de busca não programada por parte de alguns importadores, né? O verão na Europa bastante quente, e isso faz com que algumas incertezas se armem por lá, né? Então, esse é o nosso cenário da soja. Quando nós pensamos em milho, nós sabemos que a demanda também é existente, né? Mas nós estamos finalizando, colhendo uma safra robusta, não talvez 100% cheia, como nós sabemos, né? Mas em nível nacional ela é uma safra bastante grande, né? Estamos com problemas logísticos desenhados, né? Então o mercado busca entender essa questão de milho. Então nós temos esse milho sendo colhido agora com pressão para exportarmos. Então, toda vez que a gente tem a paridade de exportação muito necessária, né, os preços ficam limitados. Então, permanecemos de segunda a sexta-feira a R$58, mesmo com Chicago subindo e o dólar caindo aí, principalmente na sexta-feira, né? Tivemos, falando em dólar, tivemos a máxima do dólar a 5,22, né, e a mínima a 5,13. Então, uma oscilação de 9 centavos que também ajudou a segurar um pouco os preços praticados ao produtor. Claro que as altas na soja foram maiores do que as quedas cambiais, e é por isso que ali foi o reflexo maior, né? É claro que a partir de agora nós temos um cenário político instalado, né? Também uma certa preocupação com os números fiscais americanos, que as taxas de juros de longo prazo lá começam a ficarem altas, e isso torna um pouco o mercado atrativo. Isso poderia ter uma evasão de divisas de todos os países emergentes para lá. né? Mas isso ainda não está concretizado, mas é um cenário que pode acontecer. E quando nós falamos em oscilações cambiais e talvez oportunidades, né? Nós temos que lembrar sempre que o mercado é feito de compradores e vendedores. E quando nós falamos em oscilação de preço, às vezes nós aguardamos somente alta de preços. Lembrando que quando somos vendedores, falamos em oscilação, esperamos alta de preço. Quando fala-se em oscilação e estamos na ponta compradora, aí nós esperamos baixa de preços. O que, que eu quero dizer com isso? Quando a gente fala oscilação, não quer dizer que vá subir. Também não quer dizer que vá cair. Quer dizer que vai oscilar, conforme o nome diz. Por isso que é muito importante que nós saibamos o quanto nós efetivamente queremos nos nossos preços, né? Não adianta a soja bater 130 e nós não vendermos. Não adianta nós ela talvez ir a 135 e nós não vendermos. Então, é importante que nós tenhamos essa certeza, segurança, a quanto efetivamente é um bom preço para nós. Da mesma forma, na questão da safra futura, né? Então, é muito importante que nós acompanhemos. O mercado vai olhar muito a questão de El Niño a partir de agora na América do Sul, né? Para ver o que vem, vai acontecer. Nós, aqui no Oeste, estamos essa semana ainda em campanha de milho, né? Milho safrinha para plantio lá em janeiro, né? É muito importante que nosso produtor se posicione, temos relações de troca favoráveis, né? Então, é muito importante que todos busquem as suas unidades, finalizem suas compras, né? Nos prestigiem lá, né? Nossa equipe está aguardando, está à disposição para sanar qualquer dúvida, né? Claro que essas antecipações, elas são muito importantes, são necessárias para que todos possamos assim nos organizar logisticamente e ter todos os produtos da melhor forma possível no tempo correto, né? Porque o tempo às vezes é muito mais importante do que qualquer outra coisa quando nós pensamos em instalação de cultura, da mesma forma que fizemos na soja, que vai ser implantada agora a partir de setembro, né? Tratos culturais sendo realizados no campo, né? Enxergamos uma demanda adicional por herbicidas, visto um ano chuvoso, então temos essa necessidade. É importante que o agricultor faça um bom manejo das ervas daninhas para que a soja seja muito bem implementada. Nossa área técnica também segue à disposição para esse quesito.
6: Agradecemos a participação aqui do Superintendente de Negócios Agrícolas, Vandeiro José de Conrad. Preços praticados pela manhã: soja R$131 a saca, milho R$58, trigo R$75. Obrigado a você pela companhia.

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0: Esses que serão destaques na edição de hoje.
1: Vereador propõe parceria com produtores rurais para ampliar acesso a cascalheiras em Santa Helena. A Hackeara é lançada em Santa Helena e integra Super Hackathon Regional. Jovem é preso por deserção do exército. Motorista quase não consegue pagar pedágio e bafômetro aponta ingestão de álcool. Arsenal com 4 armas e mais de 1.100 munições é apreendido pela polícia. 2 menores são apreendidos e motocicleta com chassi adulterado é apreendida. Gravíssimo acidente termina com morte de morador na região. Homem é esfaqueado 6 vezes após confusão e fica gravemente ferido. Homem é espancado e ferido com golpes de canivete em bar. Mulher é presa com cerca de 5 quilos de haxixe em aeroporto. Mulher foge para casa de vizinhos após ser agredida e ameaçada pelo companheiro em distrito santa-helenense. Ônibus tomba após colisão frontal e motorista de carro morre. 3 felinos silvestres são resgatados em ações no interior do Paraná. Investigação sobre lavagem do tráfico chega ao STF por possível elo com casos Master e INSS. Jornal britânico diz que Lula quer Trump como aliado improvável contra Rubio. Mais de 200 proprietários de terreno são multados por prefeitura na região. Do Brasil ao México, Trump aposta em embaixadores políticos para conter rivais nas Américas. Governo prepara novas regras contra a pirataria após Estados Unidos citarem tema no tarifaço. Dia da Família reúne crianças e familiares em tarde de integração em Pato Bragado. Congresso de História Militar reúne 150 participantes de 30 países na região. Estas e outras notícias a partir de agora em Rotativa no Ar, edição desta segunda-feira, 24 de agosto de 2026.
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2: Jovem de 23 anos de idade é preso por deserção do Exército. Um jovem de 23 anos de idade foi preso na madrugada de hoje durante uma abordagem da Polícia Rodoviária Federal na BR-277 em Cascavel. Durante a fiscalização, os policiais constataram que havia um mandado de prisão em aberto contra um homem pelo crime de deserção do Exército. O mandado foi expedido pela Justiça Federal em Brasília. Conforme a ordem judicial, o detido deveria ser encaminhado a uma unidade prisional mais próxima. Após a prisão, ele ficou à disposição da Justiça. De acordo com o Código Penal Militar, comete o crime de deserção militar que se ausenta sem autorização da unidade em que serve ou do local onde deveria permanecer por mais de 8 dias. A pena prevista é de detenção de 6 meses a 2 anos, sendo agravada no caso de oficial. A legislação também prevê situações semelhantes, como deixar de se apresentar após o término de férias ou licença dentro do prazo estabelecido. Em alguns casos, a apresentação voluntária pode resultar em redução da pena. O Código de Processo Penal Militar estabelece ainda que, consumada a deserção, é lavrado o termo correspondente e o desertor fica sujeito à prisão. Motorista quase não consegue pagar pedágio e bafômetro aponta ingestão de álcool. A Polícia Rodoviária Federal prendeu ontem um motorista que dirigia embriagado e tentava passar por uma praça de pedágio em Cascavel. O teste do bafômetro apontou 1,42 miligramas de álcool por litro de ar expelido. A equipe realizava uma operação de combate à alcoolemia quando foi acionada por funcionários da concessionária. Segundo os relatos, o motorista apresentava sinais de embriaguez e não conseguia realizar o pagamento do pedágio. Durante a abordagem, os policiais constataram que o homem apresentava andar cambaleante, fala enrolada e odor de álcool. No interior do veículo foram encontradas 11 latas de cerveja fechadas e uma lata aberta, com bebida, no console. Aos policiais, o motorista relatou que havia consumido cervejas na casa de um familiar em Guaraniaçu e seguia para Cascavel para participar de uma festa de aniversário. O teste

Segundo a vítima, um homem de 34 anos de idade teria utilizado uma pistola para ameaçá-la durante uma discussão. Durante a abordagem, o suspeito indicou aos policiais que a pistola estava dentro de uma mala de roupas. No local, foram encontrados uma pistola calibre 9mm, um carregador, 11 munições e um coldre. Na sequência, o homem informou que havia outras armas guardadas em um cofre. Os policiais fizeram a verificação e encontraram uma carabina calibre 357, uma espingarda calibre 12 e uma carabina calibre 22, além de carregadores e centenas de munições. O homem foi preso e encaminhado junto com todo o armamento e as munições à delegacia para os procedimentos cabíveis. Dois menores de idade são apreendidos e motocicleta com chassi adulterado é apreendida. Dois adolescentes foram apreendidos pela Polícia Militar na tarde de ontem durante uma abordagem no centro de Missal. Segundo informações da Polícia Militar, a equipe realizava o cumprimento de uma ordem de serviço quando abordou o condutor de uma motocicleta. Durante a fiscalização, foi constatado que tanto o condutor quanto o passageiro eram menores de idade. Ainda durante a abordagem, os policiais verificaram que a motocicleta apresentava o número do chassi picotado, caracterizando indícios de adulteração do sinal identificador do veículo. Diante dos fatos, os dois menores foram encaminhados ao pelotão da Polícia Militar e, posteriormente, apresentados na Delegacia de Polícia, acompanhados de seus responsáveis para os procedimentos cabíveis. A motocicleta foi apreendida. Também foram constatadas infrações previstas no Código de Trânsito Brasileiro, incluindo conduzir veículo sem possuir habilitação e irregularidades relacionadas às condições de identificação do veículo. Gravíssimo acidente na região termina com morte de morador de Guaraniaçu. Um gravíssimo acidente foi registrado na tarde de ontem em Itaipulândia. A vítima morreu no local e foi identificada como Otiniel de Oliveira, morador de Guaraniaçu. Segundo as informações preliminares, Otiniel conduziu um Volkswagen Gol quando, por circunstâncias ainda não que serão apuradas, o veículo saiu da pista e colidiu violentamente contra um poste na região rural de Cristo Rei. Com a força do impacto, o motorista ficou gravemente ferido. Equipes de atendimento foram acionadas para prestar socorro, mas apesar dos esforços, Otiniel não resistiu aos ferimentos e morreu. Conforme as informações iniciais, o homem estaria em Itaipulândia a trabalho e as circunstâncias que levaram o veículo a sair da pista e provocar a colisão serão investigadas. Homem esfaqueado 6 vezes após confusão e fica gravemente ferido. Um homem de 56 anos de idade ficou gravemente ferido após ser esfaqueado durante uma confusão na noite de ontem no distrito de Luz Marina, em São Pedro do Iguaçu. Por volta das 20 horas, uma equipe da Polícia Militar realizava patrulhamento pelo distrito quando foi abordada por um idoso de 80 anos de idade. Ele relatou aos policiais que havia sido agredido pelo homem que residia no imóvel e que, para se defender, teria utilizado uma faca contra ele. Após o ocorrido, o idoso deixou o local em busca de ajuda para acionar a polícia. Ao chegar à residência, a equipe encontrou um homem de 56 anos de idade em pé na calçada, bastante ensanguentado. Uma ambulância da USB do SAMU de Ouro Verde do Oeste foi acionada e prestou os primeiros atendimentos. Durante a avaliação, foram constatadas 6 perfurações provocadas por uma arma branca, além de ferimentos na região da cabeça. Devido à gravidade do quadro, uma ambulância de Toledo também foi mobilizada para auxiliar no atendimento. A vítima foi encaminhada em estado grave ao Hospital Bom Jesus em Toledo. A faca utilizada na ocorrência foi localizada cravada no solo, nas proximidades da residência, sendo apreendida pela equipe policial. O idoso recebeu voz de prisão e foi encaminhado juntamente com a arma apreendida à 20ª Subdivisão Policial em Toledo para os procedimentos de polícia judiciária. Homem é espancado e ferido com golpes de canivete em bar. Na noite de ontem, um homem de 36 anos de idade foi vítima de uma agressão violenta em um bar em São José das Palmeiras. Segundo as informações, a vítima teria sido atacada por 2 indivíduos. O homem apresentava cortes provocados por golpes de canivete em um dos braços, além de um ferimento na região da face. De acordo com o relato, as agressões não se limitaram aos golpes com o objeto cortante. A vítima também teria sido atingida com chutes, pancadas e golpes desferidos com uma chave de roda. Uma equipe do SAMU de São José das Palmeiras foi rapidamente acionada e se deslocou até o local. Após receber os primeiros atendimentos, o homem foi encaminhado para avaliação médica. Até o fechamento dessa matéria, a motivação do ataque não havia sido informada.

0: Nada. Mulher é presa com cerca de 5 quilos de haxixe em aeroporto da região. Uma mulher de 23 anos de idade foi presa pela Polícia Federal na tarde de ontem no aeroporto regional de Cascavel. Segundo a Polícia Federal, a passageira tentava embarcar em um voo com destino a Fortaleza, no Ceará, quando cerca de 5 quilos de haxixe foram encontrados durante os procedimentos de fiscalização realizados no terminal. Segundo a Polícia Federal, a droga teria sido adquirida em Mundo Novo, no Mato Grosso do Sul, na região de fronteira. A mulher foi presa em flagrante e conduzida à Delegacia de Polícia Federal em Cascavel. Mulher foge para a casa de vizinhos após ser agredida e ameaçada pelo companheiro no interior de Santa Helena. Uma ocorrência de violência doméstica mobilizou a polícia militar na noite de ontem na área rural do distrito de Subsede, em Santa Helena. Uma mulher buscar refúgio na casa de vizinhos após temer pela própria integridade física. Segundo informações, a equipe foi acionada após a vítima conseguir deixar a residência e pedir ajuda a populares. Os policiais chegaram rapidamente ao local e encontraram o suspeito já dentro de um veículo, aparentemente prestes a deixar a propriedade. Durante a ocorrência, foi apurado que o casal havia iniciado uma discussão dentro da residência. O homem teria agredido fisicamente a companheira com golpes no rosto, além de tentar esganá-la e fazer ameaças. Para se defender das agressões, a mulher teria utilizado utensílios domésticos, momento em que o homem sofreu um corte superficial em uma das mãos. Na sequência, a vítima conseguiu deixar o imóvel e pedir socorro aos vizinhos. O homem foi encaminhado ao hospital da cidade para atendimento médico e, posteriormente, recebeu voz de prisão. Ele e a vítima foram encaminhados à Delegacia de Polícia Civil, onde foram adotados os procedimentos cabíveis em relação ao caso. Ônibus tomba após colisão frontal. Motorista de carro morre. Um grave acidente envolvendo um ônibus de viagem e um carro deixou uma pessoa morta e dezenas de vítimas feridas ontem em Candói, na região central do Paraná. De acordo com as informações registradas no boletim de ocorrência, o automóvel trafegava no sentido Guarapuava, Foz do Iguaçu, quando teria invadido a pista contrária e colidido frontalmente contra o ônibus, que seguia no sentido oposto. Com a força do impacto, o ônibus tombou às margens da rodovia. O motorista do carro morreu ainda no local. O coletivo transportava 44 passageiros, além de dois motoristas. A viagem havia começado por volta das 19 horas de sábado em Foz do Iguaçu e tinha como destino São Paulo. Entre os ocupantes do ônibus, duas pessoas sofreram ferimentos graves, 10 tiveram ferimentos moderados e 34 apresentaram ferimentos leves. Após o tombamento, as vítimas ficaram presas às ferragens e precisaram ser retiradas pelas equipes de resgate. Os demais ocupantes conseguiram deixar o veículo por conta própria. Conforme as informações divulgadas, 4 vítimas foram encaminhadas para hospitais de Guarapuava e uma para uma unidade de saúde de Candói. Os demais passageiros receberam atendimento conforme a necessidade. A ocorrência mobilizou uma grande estrutura de atendimento na BR-277, com equipes do Corpo de Bombeiros, Polícia Rodoviária Federal, Polícia Civil, Polícia Científica e da concessionária PR Iguaçu, responsável pelo trecho. A dinâmica apontada inicialmente indica que o carro teria avançado sobre a pista contrária antes da colisão frontal. As circunstâncias exatas do acidente serão apuradas pelas autoridades competentes.
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4: 12 horas e 44 minutos.
5: Chuva retorna em meados da semana para o sul.
6: A semana começa com tempo firme na região sul do Brasil e com temperaturas em elevação. Depois de dias até com ocorrência de geadas pelos estados da região sul do Brasil, agora a massa de ar frio começa a perder intensidade e as temperaturas vão subindo gradativamente. No meio da semana, entre quarta e quinta-feira, áreas de instabilidade favorecem a ocorrência de chuvas no estado do Paraná. É uma chuva bem pontual, não é nada muito abrangente, mas pode ser que venha acompanhada por trovoadas, não se descarta também a ocorrência de queda de granizo. Agora, entre quinta e sexta-feira, uma nova frente fria volta a se formar, né? Uma nova frente fria se forma entre o Uruguai e o Rio Grande do Sul e volta a chover no estado do Rio Grande do Sul, inclusive com potencial para temporais que podem atingir a faixa leste, região de Porto Alegre, e essa chuva deve se espalhar ao longo do final de semana por todos os estados da região sul do Brasil. Primeiro atinge o Rio Grande do Sul, depois avança para Santa Catarina e também para o estado do Paraná. Depois da passagem desta frente, a temperatura deve cair novamente, mas nada de frio extremo. Maria Clara Sasaki, da Tempo Ok Meteorologia.
7: Indicadores agropecuários com Diego Brião. Soja.
8: Os contratos futuros com vencimento em setembro registraram elevação nos Estados Unidos na sexta-feira. Na Bolsa de Chicago, a cotação era de US$12,25 por bushel. Valores no mercado físico no Brasil por saca de 60 quilos. Estado do Mato Grosso, cidade de Rondonópolis, R$141. Bahia, região oeste, R$138,75. E Rio Grande do Sul, não me toque, R$130.
7: Boi Gordo.
8: Em São Paulo, na B3, os contratos com vencimento em agosto eram negociados ao final da sexta a R$345,75 por arroba. Houve elevação de 0,32% no dia. Boi à vista, no Mato Grosso, em Cuiabá, R$322,50 por arroba.
7: Café.
8: Os contratos futuros de café arábica com entrega prevista para setembro terminaram a sexta em Nova York, nos Estados Unidos, em queda. A cotação era de R$2.439,21 por saca de 60 quilos. No Brasil, no mercado físico, valores do café arábica, tipo 6 por saca de 60 quilos. Minas Gerais, Varginha, R$1.880 e São Paulo, Franca, R$1.860.
7: Milho.
8: Valores no mercado físico por saca de 60 quilos. Paraná, Marechal Cândido Rondon, R$58. Valor em estabilidade na comparação com a cotação anterior. E Goiás, Rio Verde, R$56. Também em estabilidade.
7: Trigo.
8: Valores no mercado físico por saca. Santa Catarina, Palma Sola, R$75 em estabilidade. E Paraná, Marechal Cândido Rondon, R$75, também em estabilidade.
7: Cana-de-açúcar.
8: Os contratos futuros de açúcar com entrega prevista para outubro terminaram a sexta em Nova York em elevação. A cotação era de 17,61 centes de dólar por libra peso. No Brasil, em São Paulo, a saca de 50 quilos de açúcar cristal fechou o dia cotada a R$104,37 em estabilidade.
7: Feijão.
8: Preço médio por saca no atacado no Paraná. Feijão carioca tipo 1, R$266,70 em estabilidade. E feijão preto tipo 1, R$195,47 em elevação.
7: Arroz.
8: Valores no mercado físico por saca de 50 quilos. Rio Grande do Sul, média estadual, R$79 em estabilidade. E Santa Catarina, Rio do Sul, R$66, também em estabilidade.
0: Três felinos silvestres são resgatados em ações no interior do Paraná. Em um intervalo de 72 horas, três felinos silvestres foram resgatados em Luiziana, Cornélio Procópio e Campo Mourão, no interior do Paraná. As ações ocorreram nos dias 20 e 22 e envolveram equipes especializadas. Em Luiziana, no dia 20, um filhote de sussuarana foi encontrado em uma dependência de um posto de combustíveis. O animal foi retirado do local em segurança com a orientação de técnicos do Instituto Água e Terra, o IAT, encaminhado ao Hospital Veterinário do Centro Universitário Integrado de Campo Mourão para um acompanhamento médico e posterior destinação. Também no mesmo dia, uma sussuarana adulta foi encontrada em uma propriedade rural de Cornélio Procópio. O morador relatou o desaparecimento recorrente de aves e demonstrou preocupação com a segurança de familiares, crianças, idosos e animais domésticos. Como não foi possível realizar o afugentamento imediato, foi instalada uma estrutura de captura. A fêmea foi contida sem apresentar sinais de lesões e encaminhada ao Hospital Veterinário da Unifil, em Londrina, para exames clínicos. O procedimento teve apoio técnico do IAT e de uma médica veterinária da Unifil. A futura reintrodução do animal será orientada pelo IAT. Já no dia 22, em Campo Mourão, um animal silvestre foi encontrado dentro da lavanderia de uma residência. No local, foi identificado um gato mourisco, espécie considerada em risco de extinção. O felino foi resgatado com segurança e levado para o Parque Estadual Lago Azul. A soltura na natureza foi realizada e documentada com o acompanhamento de um funcionário do IAT. Os felinos têm papel importante no equilíbrio dos ecossistemas por atuarem na cadeia alimentar. O resgate seguro de animais encontrados próximos a áreas urbanas ou propriedades também contribui para evitar a morte das espécies e preservar a biodiversidade. Em casos de encontro com animais silvestres, a orientação é não tentar capturar, encurralar, ferir ou abater o animal. O manejo e o resgate devem ser realizados por órgãos ambientais responsáveis. Em situações de risco imediato para pessoas ou para o próprio animal, o atendimento pode ser solicitado por meio dos canais de emergência.
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4: 11 horas e 52 minutos.
5: Investigação sobre lavagem do tráfico chega ao STF por possível elo com casos Master e INSS. Uma investigação sobre tráfico de drogas e lavagem de dinheiro iniciada em 2024 pela Polícia Civil de São Paulo chegou ao Supremo Tribunal Federal STF no início deste mês por possível ligação com as fraudes do Banco Master e das aposentadorias do INSS. Os investigadores rastrearam uma rede de contas, empresas de fachada e pessoas físicas que, segundo relatórios do Conselho de Controle de Atividade Financeira, COAF, movimentaram cerca de 48 bilhões de reais no período de 5 anos. A investigação partiu da prisão, em 2024, de um traficante flagrado com drogas, instrumentos para venda de entorpecentes e 100 mil reais em espécie. Com a quebra de seu sigilo bancário e do seu fornecedor, a polícia passou a vasculhar sucessivas transações financeiras, partindo de empresas em nome de laranjas para outras controladas por operadores suspeitos de movimentar recursos de diversos esquemas criminosos. A investigação cresceu e recebeu o nome de Operação Saturno. A conexão com o Master foi identificada numa sequência de transações entre várias empresas. identificou-se inicialmente que uma distribuidora chamada Magnifique repassou 7 milhões e 500 mil reais oriundos de venda de drogas a NextPay, uma fintech de intermediação de pagamentos em sites de compras da China. Para repassar o dinheiro aos vendedores chineses, a NextPay fazia operações de câmbio no Master. Outra ligação com o Master aparece em duas transferências que somam 940 mil reais de uma empresa chamada Wave para a Entre Investimentos e Participações, grupo que mantinha fundos no Master e que teria sido usado pelo banqueiro Daniel Forcaro para repassar dinheiro para a produção do filme Dark Horse sobre o ex-presidente Jair Bolsonaro. Segundo a Polícia Civil de São Paulo, a Wave é usada para lavar dinheiro de diversos esquemas criminosos e aparece na Operação Saturno, exercendo papel fundamental na dissipação de valores oriundos do tráfico de drogas. Já a suspeita de ligação com as fraudes do INSS aparece porque a Prospect Consultoria Empresarial, pertencente ao lobista Antônio Carlos Camilo Antunes, o careca do INSS, repassou 13 milhões e 700 mil reais à empresa Arpar Administração, Participação e Empreendimentos. Essa empresa, por sua vez, transferiu recursos a um grupo de outras 5 empresas suspeitas de receberem dinheiro do tráfico. Várias dessas empresas intermediárias, segundo a investigação, foram abertas em nome de laranjas. Em geral, trabalhadores de baixa renda abordados por conhecidos que pediam seus documentos pessoais para abrirem uma firma em troca de pagamentos mensais de 1.000 ou 2.000 reais. No relatório final da investigação, a Polícia Civil de São Paulo pede o envio do caso à Justiça Federal em razão de ligações com investigações da Polícia Federal. Foram indiciadas 8 pessoas apontadas como controladoras das empresas que lavavam dinheiro para o tráfico e diversos outros esquemas. Diz o relatório final que foi possível identificar que os sistemas de lavagem não atuam para apenas um segmento, fundindo operações relacionadas ao tráfico, sonegação, fraudes, contrabando, entre outros, atuando na dissipação dos valores que são empregados em câmbios paralelos, compra de criptomoedas, transmutados em valores em espécie para retornarem lavados aos verdadeiros responsáveis. Desvendou-se a existência de um verdadeiro sistema financeiro paralelo à margem dos sistemas de controle, onde operadores oferecem serviços de todos os tipos e naturezas, desde a abertura fraudulenta de contas correntes ao câmbio paralelo, recebendo spreads, margem de lucro, pelas operações e serviços prestados, diz o documento. Jornal britânico diz que Lula quer Trump como aliado improvável contra Rubio. O jornal Financial Times publicou uma análise apontando que o presidente Luiz Inácio Lula da Silva está recorrendo ao presidente dos Estados Unidos, Donald Trump, como um aliado improvável no embate da gestão petista com o secretário de Estado americano Marco Rubio. O periódico britânico publicou o texto depois que os dois presidentes conversaram na sexta-feira passada sobre temas como as novas tarifas americanas sobre produtos brasileiros e a designação dos grupos criminosos Primeiro Comando da Capital PCC e Comando Vermelho CV como organizações terroristas pelos Estados Unidos. O Financial Times lembrou das farpas trocadas por Lula e Rubio recentemente. Enquanto a nação sul-americana se prepara para uma eleição presidencial acirrada em outubro, Lula e Rubio têm trocado críticas extremamente duras. Rubio acusou o líder brasileiro de colocar seu próprio ego acima do seu povo, enquanto Lula afirmou que o principal diplomata dos Estados Unidos é um latino-americano frustrado que odeia o Brasil, apontou o texto. O Financial Times lembrou que, antes do telefonema na sexta-feira passada, Lula já havia sinalizado que buscava um canal direto com o presidente americano ao ter declarado que Rubio faz coisas diferentes do que foi conversado com Trump. Alguns em Washington afirmam que Lula está fabricando um conflito com Rubio porque acredita que uma reação nacionalista contra os Estados Unidos o ajudará a derrotar seu rival Flávio Bolsonaro na eleição de outubro, afirmou o jornal britânico. No entanto, Para o governo brasileiro, a disputa demonstra que o Departamento de Estado tornou-se mais abertamente ideológico no segundo mandato de Trump, passando a dar maior ênfase ao apoio a aliados de direita na América Latina, acrescentou o Financial Times, que disse que até a eleição ainda pode haver muita turbulência entre os dois governos.
0: Mais de 200 proprietários de terrenos são multados por prefeitura de cidade da região. Somente neste ano, Cascavel já conta com quase 500 denúncias de mato alto em terrenos baldios. Com isso, mais de 200 proprietários já foram multados. O município já não precisa mais notificar o dono do local, mas pode realizar a multa diretamente. O valor da multa é de R$6,37 por metro quadrado. Em um terreno de 400 metros quadrados, por exemplo, o total deve ficar em torno de R$2.500 em média. De acordo com Lauro Tadeu Massaneiro Júnior, gerente de licenciamento ambiental e fiscalização, a lei diz que o município não precisa notificar previamente. Então, geralmente, é feita a multa direta quando é constatada uma irregularidade, uma infração no terreno. A multa é feita direto, disse ele. Conforme Lauro, a multa é redigida e o auto de infração é enviada pelos correios ou também entra em contato a equipe pelo WhatsApp do proprietário quando tem essa informação na base de dados da prefeitura. É dado 15 dias para que o proprietário faça a limpeza do terreno e envie fotos e comprovantes do terreno limpo dentro desse prazo. Aí a multa tem o valor de 50% de desconto com essa regularização dentro de 15 dias. A previsão para os próximos meses é de que na região oeste o clima seja chuvoso com o El Niño. Com isso, o mato tende a crescer mais rápido e os proprietários de lotes devem ficar atentos para fazer a limpeza. Que esse exemplo siga aí para as demais cidades da região.
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4: 15 horas e 2 minutos.
5: Do Brasil ao México, Trump aposta em embaixadores políticos para conter rivais nas Américas. A nomeação de Daniel Pérez para ser o novo embaixador dos Estados Unidos do Brasil, aprovada este mês pelo Senado americano e que ainda aguarda agreement do governo Lula, é o exemplo mais recente da onda de embaixadores de perfil político que caracteriza a atual política externa da gestão Donald Trump. A indicação de nomes de outros segmentos profissionais, em alguns casos, doadores de campanha, em vez de diplomatas de carreira como chefes das representações de Washington no exterior, reflete a consolidação da chamada doutrina Dunning, por meio da qual Trump busca deter a influência da China e da Rússia nas Américas e combater o tráfico de drogas e a migração ilegal. Dados da Associação do Serviço Exterior Americano, a FSA, divulgados pelo jornal The Washington Post, mostraram que até julho, a segunda administração Trump contava com 65 embaixadores políticos contra apenas 25 diplomatas de carreira nesses postos em todo o mundo. Havia outras 102 vagas não preenchidas ou pendentes de confirmação. Os números traduzem uma mudança significativa em relação ao primeiro mandato de Trump, de 2017 a 21, quando havia 91 embaixadores que eram diplomatas de carreira e apenas 36 políticos, e do governo do democrata Joe Biden, de 2021 a 25, quando havia 84 diplomatas de carreira e 50 indicados políticos chefiando embaixadas. Pérez, filiado ao Partido Republicano e que preside a Câmara dos Representantes da Flórida, possui tamanha proximidade e afinidade ideológica com o secretário de Estado americano Marco Rubio, que foi apelidado de Mini Rubio. A sua nomeação para a embaixada americana em Brasília foi o mais recente ponto de atrito entre a gestão Trump e o governo do presidente Luiz Inácio Lula da Silva. Washington revogou no início de agosto o visto da embaixadora brasileira

0: produtos brasileiros. Entre as críticas, o governo dos Estados Unidos citou falhas no combate à falsificação e à pirataria. O órgão será parte do Conselho Nacional de Combate à Pirataria e aos Delitos contra a Propriedade Intelectual, CNCP, e representa um endurecimento em relação à forma como o Executivo tratava o tema até então, baseado em autorregulamentação. Em 2020, surgiu o Guia de Boas Práticas no Comércio Eletrônico. À época, a ideia foi aprovada pelo Grupo de Proteção à Marca, BPG, grupo que reúne nomes como o BIC, Adidas, Puma, Nike, entre outras. O representante da entidade, Luiz Cláudio Garé, afirmou que a autorregulamentação vem como suporte para evitar a judicialização e encontrar soluções mais simples, deixando o ambiente mais seguro. Agora, a regulamentação levará em conta as normas a serem sugeridas pela nova comissão. Os membros são, em sua maioria, do próprio governo, mas há previsão para representantes da Confederação Nacional da Indústria, CNI. De acordo com o texto, o foco será no enfrentamento à pirataria. As medidas previstas incluem normas para aumentar a rastreabilidade e definir padrões como fraudes e golpes, além de combater crimes relacionados à propriedade intelectual e aos direitos autorais. O colegiado tem um ano para elaborar o relatório final com a proposta de regulamentação.
1: Dia da Família reúne crianças e familiares em tarde de integração em Pato Bragado. O Centro Municipal de Educação Infantil, o CEMEI Gotinha de Mel de Pato Bragado, realizou na tarde de sábado mais uma edição do Dia da Família, atividade prevista no calendário escolar de 2026. O encontro aconteceu nas dependências da Acerbra e reuniu crianças, familiares, professores e a coordenação da instituição. A programação foi marcada por brincadeiras, atividades lúdicas e momentos de convivência, proporcionando uma oportunidade de integração entre as famílias e a comunidade escolar. A iniciativa teve como objetivo fortalecer os vínculos familiares, valorizar a participação dos responsáveis na vida escolar das crianças e reforçar a parceria entre o CEMEI e a comunidade escolar. A proposta também buscou proporcionar momentos de convivência e a criação de memórias afetivas para crianças e seus familiares. A diretora do CEMEI Gotinha de Mel, Claudete Nienkotter, destacou a importância da atividade para aproximar as famílias da instituição. A realização do Dia da Família integra as ações previstas no calendário escolar de 2026 e reforça a importância da participação familiar no cotidiano da educação infantil.
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6: 15 horas e 10 minutos.
1: 51º Congresso Internacional de História Militar reúne 150 participantes de 30 países na região. Teve início na manhã de hoje no quartel do Corpo de Bombeiros do 9º Batalhão de Bombeiro Militar em Foz do Iguaçu o 51º Congresso Internacional de História Militar, organizado pelo Instituto de Geografia e História Militar do Brasil, com sede no Rio de Janeiro, em parceria com o Instituto de Desenvolvimento Econômico e Social de Fronteiras, sediado em Foz do Iguaçu, e apoio de diferentes instituições. Está prestigiado por 150 participantes inscritos de mais de 30 países, representando todos os continentes. Serão apresentadas 62 comunicações sobre o tema Fronteiras, Integração e Harmonia versus Separação e Conflito, nas quatro línguas oficiais do Congresso: inglês, francês, espanhol e português, com uso de tradução simultânea.
7: Vereador propõe parceria com produtores rurais para ampliar acesso a cascalheiras em Santa Helena. O vereador Valdecir Volman, o Inha, apresentou hoje, durante sessão da Câmara Municipal de Santa Helena, uma indicação ao Poder Executivo para que o município estude a possibilidade de realizar parcerias com produtores rurais para o licenciamento de cascalheiras. A proposta tem como objetivo ampliar a disponibilidade de material utilizado na manutenção e na recuperação das estradas municipais, além de atender demandas relacionadas aos pátios e acessos às propriedades rurais. Segundo a indicação, a parceria com produtores rurais poderia contribuir para facilitar o acesso a áreas com cascalho, possibilitando ao município contar com novos pontos de obtenção do material necessário aos serviços de conservação da infraestrutura viária rural. A medida busca atender principalmente às necessidades das comunidades e propriedades do interior, onde a qualidade das estradas é fundamental para o deslocamento de moradores, transporte da produção agrícola e acesso a veículos. Na indicação, Inha solicita que o prefeito municipal avalie a possibilidade e a viabilidade da iniciativa e os procedimentos necessários para o licenciamento das cascalheiras em parceria com os proprietários rurais. A proposta foi apresentada oficialmente na sessão desta manhã e aprovada por unanimidade. Lembrando que a sessão da Câmara de Vereadores será retransmitida a partir das 19 horas pela Rádio Grande Lago.
8: A Chiara, lançada em Santa Helena, integra Super Hackathon Regional. O Hackear, iniciativa que propõe reunir inovações, tecnologia, criatividade e conhecimento para desenvolver soluções, foi lançado em Santa Helena na última sexta-feira. O lançamento integra atividades relativas à maratona prevista para os dias 4 a 6 de setembro. O Hackear é organizado por uma comissão formada pela Universidade Tecnológica Federal do Paraná, UTFPR, campus de Santa Helena, por meio da Sprint, sua incubadora de empresas, Associação Comercial Empresarial de Santa Helena, a CISA, Sindicato dos Trabalhadores Rurais de Santa Helena, Instituto de Desenvolvimento Rural do Paraná, o IDR, Prefeitura de Santa Helena e Serviço Brasileiro de Apoio às Micro e Pequenas Empresas, o SEBRAE. A proposta é criar um ambiente de colaboração entre diferentes áreas e experiências, reunindo instituições, profissionais, estudantes, empreendedores e demais participantes interessados em contribuir para a construção de novas soluções. O termo Hackathon resulta da combinação de hack, associado à busca por soluções criativas, e marathon, uma referência à intensidade e duração da atividade. Durante a programação, as equipes trabalham de forma colaborativa para encontrar respostas para problemas apresentados como desafios. Para o diretor de Relações Empresariais e Comunitárias da UTFPR, Carlos Alexandre, a realização do evento contribui para aproximar a universidade da comunidade e ampliar sua participação no desenvolvimento local e regional. O gestor de projetos de startups e tecnologia do SEBRAE, Marcos Ambrosio, explicou que o Hackeara integra uma iniciativa mais ampla que reúne hackathons realizados em diferentes municípios da região e também o chamado Super Hackathon. A proposta é utilizar a metodologia comum e trabalhar desafios relacionados a características e vocações de cada localidade, Em Santa Helena, os desafios estarão relacionados principalmente ao agronegócio e à sustentabilidade. Após a etapa municipal, as equipes classificadas poderão avançar para uma fase regional. O presidente da CISA, Rogério Volpe, também destacou a participação conjunta das entidades na realização do Hackeara. Para ele, a iniciativa representa uma relação de cooperação entre os diferentes setores envolvidos.
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6: É isso aí, gente! Nós estamos chegando!

às 13 horas com 21 minutos, 13 com 21 na tarde. Tamo chegando, hein, gente? Tá pintando por aqui, tá começando na sua tarde, o seu, o nosso, o

tarde alegre, tarde boa, tarde legal, tarde de segundona, segundona, 24 de agosto, o ano é 2026 e o nosso tarde alegre tá pintando por aqui. É, a partir de agora, o melhor da boa música, da informação, do alto astral, do entretenimento, gente, é... Pelas ondas do rádio, na sua M580, através da internet, no rgl.com.br, pelo nosso aplicativo. Muito, muito, muito boa tarde!

vamos, bora que bora, tamo chegando, é Tarde Alegre no ar aqui na sua, na nossa M580. É, 3268-1212, tá liberado a partir de agora pra você mandar aí o seu recadinho, mandar o seu alô, o seu abraço, confirmar audiência, companhia e sintonia. É, vai mandando pra gente, 3268-1212. Você participa, você interage com a nossa tarde por aqui. Bom, hoje, segundona, 24 de agosto, temperatura no momento, de acordo aí com os termômetros da Grande Lago, também segundo o Cimepar, 23 graus de temperatura.

Cidade, soprando velhinhas do mundo da fama, no Hall da Fama, o mundialmente lido escritor brasileiro Paulo Coelho, também o virtuoso guitarrista da banda Sepultura, Andreas Kilsen, e ainda de aniversário hoje, o ator britânico Rupert Grint, eternizado aí na saga Harry Potter. Bom, data em que marca por aqui, dia em que é marcado pelo suicídio, né, do presidente Getúlio Vargas no Palácio do Catete, alterando os rumos políticos no país. Isso lá em 1954. Bom, em um dia como hoje também, a Microsoft fazia história no mundo, né, da tecnologia, ao lançar o sistema operacional Windows 95 em 1995.

um dos 12 primeiros seguidores de Jesus e dia de Santa Joana Antida Turret. Portanto, aí os santos de hoje. Então vem comigo, a partir de agora sou eu, Jonas Paulo, que vou te fazer companhia até às 15, levando o melhor das bandas, do modão, da música gaúcha e, claro, a sua participação aqui no 3268-1212. Você manda o seu recado, você participa, você interage com a gente na tarde, no Tarde Alegre. Então vem com a gente, semana tá começando, que seja abençoada, que seja especial a todos nós, né? Então, vem com a gente porque é Tarde Alegre. 13 com 26 na Grande.

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0: 40 minutos, 13:40. Vamos que vamos, seguindo com a nossa tarde, seguindo com o nosso Tarde Alegre por aqui.
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0: É, vai mandando o seu recadinho aí, o seu alô aqui na nossa tarde, o nosso Tarde Alegre, é o canal 580. Pra você sintonizado, conectado com a gente, bora que bora. Ó, daqui a pouco a gente vai falar de clima, trazer os destaques do tempo por aqui também, né? Vamos fazer um giro pelas notícias, as manchetes que circulam, né? Nesse começo de tarde em Santa Helena, região do Brasil e também no mundo. É informação, é boa música e é a melhor companhia no rádio aqui na sua tarde. 3:41.

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5: Mais cheiro que do velho, o tranco velho mais panangueiro do sul do Brasil.

o fandangueiro do Tcheloquedo. Tamo de volta por aqui, 13:55 na nossa tarde.

Daqui a pouquinho vamos falar de clima. Daqui a pouco tem as informações do tempo aqui na nossa tarde, o nosso Tarde Alegre. Já já também os últimos destaques e notícias. Nós tivemos hoje pela manhã, né, a sessão da Câmara de Vereadores. Sessão ordinária que tem retransmissão, né? Vai ao ar a partir das 19 horas. Aqui na Grande lá que você acompanha. Então, é o que foi destaque na sessão desta manhã de segunda. Daqui a pouquinho a gente dá uma pincelada em alguns dos.

0: 6:56. Tá na hora de trazer os destaques do clima.
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0: Vamos lá então, tempo e temperatura, destaques do CIMEPAR, o Sistema de Tecnologia e Monitoramento Ambiental do Paraná, atualizando por aqui as condições do clima, os destaques do tempo na nossa tarde, o nosso Tarde Alegre. Bom, segundo o CIMEPAR, tivemos hoje um amanhecer gelado em boa parte do Paraná, especialmente entre o centro-sul e o leste do estado. Temperaturas ficaram acima dos 10 graus, né? E nós tivemos aí algumas restrições de visibilidade no noroeste, litoral, né? Entre o leste e o centro-sul, tivemos maior presença de nuvens baixas, principalmente durante a manhã. E há previsão de nuvens baixas também para a noite de hoje. No decorrer do dia, escoamento em média os níveis da atmosfera favorece o aumento da nebulosidade em todas as regiões, inicialmente pelos setores a oeste. Bom, em Santa Helena, a temperatura no momento, segundo o Sistema de Tecnologia e Monitoramento Ambiental do Paraná, o CIMEPAR, é de 24 graus, tá bom? Céu bem claro hoje, algumas nuvens, né? Céu mais, um pouco mais aberto, sol mais presente, temperatura já um pouquinho mais quente, né? Nós temos aí pelo menos até a quinta-feira temperaturas máximas abaixo dos 30 graus. Há uma onda de calor pro final de semana. A gente começa a semana com a presença do sol, com possibilidade de alguma garoa na quarta-feira, mas em geral a semana é ensolarada, né? Com maior presença do sol, né? Esquentando mais aí no final de semana, quando as máximas sexta, sábado e domingo chegam a 33 graus, tá bom? Então, uma semana aí, no geral, de céu claro, sol e muito calor, principalmente a partir da quinta-feira, com possibilidade de alguma pancada de chuva na quarta, mas pouquíssima coisa, né? É o que a gente tem de atualização no clima para esse início de semana. Na semana que vem, nós temos aí uma diminuição de temperaturas, mas as mínimas ficam aí na casa dos 14, 15 graus. É o que a gente tem aí nesse começo de semana, né? Mínimas de 12, 13 graus. Amanhã já mínimas de 15. Quarta, mínimas de 17. Depois, final de semana, já mínimas acima dos 20 graus, né? Gradativamente vai esquentando ao longo da semana, tá? E aí, em Minas Gerais, aí uma semana ensolarada. Uma semana de céu claro em Santa Helena. 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Agora na Grande Lago, 13 horas 59 minutos.

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4: Mesmo que seu corpo esteja doente, não deixe que sua mente fique doente.

Minutos 14:15 na nossa tarde, o nosso Tarde Alegre por aqui para você na programação Grande Lago é a sua M580. Aí você vai mandando aí do 3268-1212 o seu recadinho aqui pra gente. Daqui a pouco tem notícia, informação lá

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0: 11:27 na nossa tarde, o nosso Tarde Alegre aqui no canal 580.
1: Dar um beijo nela.
0: Bom, você vai participando no 3268-1212, vai mandando seu recadinho, seu alô, vai confirmando audiência, companhia e sintonia aqui na nossa tarde especial aqui na sua M580.

que vamos seguindo por aqui, tá na hora da gente atualizar os destaques, notícias, as informações aí de Santa Helena e região, os destaques de Brasil e de mundo. Bom, começando por aqui com destaques de Brasil e também de mundo na nossa tarde. TRE São Paulo nega recurso de Marçal e mantém ineligibilidade. Decisão manteve multa de R$420 mil. Ex-candidato a prefeito de São Paulo, Marçal foi condenado por uso indevido dos meios de comunicação durante a campanha de 2024. Fiocruz lança carta aos candidatos com temas prioritários da saúde. Documento cita a desigualdade no acesso a serviços entre as regiões. Irã anuncia a descoberta de mais de 212 bilhões de metros cúbicos de gás. O campo fica no sul da província de Fars. Conselho aprova pedido de recuperação extrajudicial da Braskem. Dívidas da empresa chegam a 10 bilhões de dólares. Na Indonésia, número de mortos no terremoto chega a 100. Operações de socorro entram no décimo dia. Mercado reduz projeção para crescimento da economia em 2026. Boletim Focus projeta PIB de 1,95% em 2026. Frio perde intensidade no sul e seca persiste no centro do país. Aviso de baixa umidade relativa do ar vale para 11 estados.

agenda dos candidatos à presidência da República. Nesta segunda-feira temos sabatinas, entrevistas à imprensa, atividades de preparação para a campanha. Também estão previstas aí ações de comunicação de media training. Bom, os concorrentes ao Palácio do Planalto participam ainda de visita a acampamento de trabalhadores, caminhada com apoiadores, plenária aberta e inauguração de comitê de campanha, né? Bom, as agendas aí, Augusto Cury do Avante participa hoje de sabatinas realizadas pela TMC Transamérica e pelo Canal Rural. Mariana Barão do DC participa de media training em Brasília. Edmilson Costa do PCB participa de entrevista para o Monitor Mercantil. Flávio Bolsonaro do PL participa de reunião da diretoria da Federação das Indústrias do Estado de São Paulo, Fiesp, às 18 horas na Avenida Paulista. Às 19h45 participa do evento Veja a Premiação Top 30, as melhores empresas do Brasil, no Palácio Tangará, em São Paulo. Candidato Hertz Dias, do PSTU, concede entrevista ao vivo ao podcast Três Irmãos. Renan Santos, do Missão, está nesse momento falando com jornalistas, né? Às 16h ou às 16h, participa de ato no Largo da Batata, em Pinheiro, São Paulo. Romeu Zema, do Novo, participou pela manhã de reunião com apostadores anônimos da Igreja Assembleia de Deus, em Belford Roxo, no Rio de Janeiro. E às 21h, participa de sabatina na Globo. Ronaldo Caiado, do PSD, cumpre agenda em São Paulo, onde participa de evento Pacto Brasil. De futuro, participou, né, hoje pela manhã na casa, Gereissati. Samara Martins, do P, visita o acampamento dos trabalhadores da AGESPISA, em Teresina, no Piauí. E agora à tarde faz caminhada com filiados e apoiadores, seguida de plenária aberta e inauguração do Comitê Popular de Campanha no Parque Afonso Gil. Wilson Grassi, do Democrata, participa de reunião de alinhamento com a comunicação da campanha. E à tarde, entrevista para a Gazeta de São Paulo, na sede do jornal em São Paulo. Os candidatos Luiz Inácio Lula da Silva, do PT, e Rui Costa Pimenta, do PCO, não divulgaram agenda de campanha até o momento desta publicação. Bom, após decisão do TSE, do Tribunal Superior Eleitoral, o candidato Pablo Marçal, do PRTB, está proibido de fazer campanha eleitoral, comparecer a debates e participar do horário eleitoral no rádio e na TV.

destaques aí do Brasil e do mundo. Trazendo por aqui também informações do nosso estado, destaques do Paraná aqui no canal 580. Padrinhos são presos por morte de bebê de 4 meses no Paraná, diz delegado. Delegado afirma que casal ficou bêbado enquanto passava a noite cuidando do menino. Laudo aponta morte por asfixia. Polícia investiga as circunstâncias do caso que ocorreu em Ponta Grossa no último domingo, né? Na madrugada de sábado para domingo, né? Neste último final de semana. Quarto lote de restituição a imposto de renda à pessoa física vai liberar 61 milhões de reais no Paraná. Consulta foi disponibilizada hoje, depósito será feito na semana que vem, dia 31, segunda-feira. Eleições 2026 no Paraná, Sandra Alex se reúne com representantes do setor produtivo e da cultura. Candidato do PSD participa de compromissos de campanha hoje. Ouve barulho, pensa que é gato machucado e encontra bebê recém-nascido em sacola de lixo na Grande Curitiba. Bebê ainda estava com o cordão umbilical e a placenta quando foi encontrada em Piraquara na madrugada de hoje. Ela foi levada para o hospital e polícia investiga o caso.

sinais de embriaguez. Segundo a PM, ele recusou o teste do bafômetro e foi preso em flagrante. Bom, o caso aconteceu em Francisco Beltrão. Morre passageira que estava em carro que desmontou após batida no Paraná. O acidente aconteceu em Arapongas. Fiscais encontram 1.200 ampolas de emagrecedor escondidas em meias dentro de pneu estepe de carro. Os medicamentos estavam sem nenhum tipo de refrigeração. E o flagrante aconteceu na BR-277. Dois cearenses estavam no carro. Ambos foram presos em flagrante durante fiscalização aí da Receita Federal em Irati. Homem desaparece após cair de moto aquática no lago no Paraná. De 49 anos, desapareceu no sábado, né? As buscas continuam nesta segunda-feira em Cascavel, no interior aí, no reassentamento São Francisco, em Recanto do Lago. Alguns destaques do nosso estado por aqui. Ônibus tomba após batida com carro no Paraná. Uma pessoa morre e mais de 40 ficam feridas. Acidente que aconteceu em Candói. Destaques que você confere aí do nosso estado aqui na tarde, no canal 580. Por aqui também informações de Santa Helena e da nossa região. Após 30 dias na UTI, jovem de Santa Helena vítima de acidente recebe alta e se recupera em casa. Sessão termina novamente sem votação do PL do Fundo de Calamidade em Santa Helena. Hackear é lançado em Santa Helena e integra Super Hackathon Regional. Procon de Santa Helena entrega ao Ministério Público compilado com 194 reclamações sobre falhas no fornecimento de energia. Morador de Guaraniaçu morre em acidente de trânsito em Itaipulândia. Helena é vice-campeã do voleibol na fase macro-regional do JEPES. Futsal conquista título na fase macro-regional do JEPES. O pé de Santa Helena, né, que foi campeã da Série Prata em Marechal Cândido Rondon. Já o voleibol conquistou o segundo lugar na Série Ouro, né, pelo JEPES. E o Graciliano Ramos, escola aí de Santa Helena, conquistou o título do bom de bola. Final de semana aí. Destaques importantes aí para o esporte de Santa Helena. Bom, entre outros destaques, né, que você confere aqui na nossa tarde e o nosso Tarde Alegre no canal 580. Agora são 14 horas 30.

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14:48. 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
1: 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Bom, e assim a gente vai finalizando por aqui, né? Daqui a pouco tem Comando da Tarde com Daniel Carvalho. E o Jonas Paulo, vou ficando por aqui agradecendo a você pelo carinho da companhia e sintonia. Lembrando que amanhã nós estamos de volta, a partir aí das 13, né? Logo após o Jornal Rotativa no ar. Tem Tarde Alegre por aqui, você vem junto conosco na programação 580, tá bom? Gente, valeu pelo carinho, pela companhia, pela sintonia. Até amanhã. Fui, tchau, tchau.

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Ligado aqui na Grande Lago. Alô você, sintonizado na 580. Estamos chegando. Tá começando mais um Comando da Tarde aqui na sua e na nossa Grande Lago, a M580, canal 330, a melhor companhia do seu rádio, a melhor companhia pra você. Boa tarde, boa tarde. É, estamos chegando, estamos encostando, estamos aí fazendo a festa com você, fazendo a tarde com você, deixando a programação mais gostosa, deixando o seu dia mais agradável. Tudo bem, tudo certinho? Boa tarde, boa tarde. A partir de agora vai comigo, Daniel Carvalho, eu mesmo com você, até às 17 horas.

participando aí, vai mandando o seu recado, né? Pedindo a sua música, tá valendo sorteio por aqui, hein? Valendo um queijo falcão pra você na tarde, hein? Delícia, né? Queijinho falcão vai bem demais. Manda sua mensagem 3268-1212, diz que quer concorrer ao queijo falcão e estará concorrendo junto comigo, né? Ou junto com todo mundo. Comigo não, eu não vou estar concorrendo, vou estar sorteando só, né? Vai estar concorrendo aqui no programa, aí sim, um queijinho falcão maravilhoso daqueles, hein? Coisa boa, coisa boa. Participe aí, hein? Tarde gostosa, tarde de segunda-feira, dia 24 de agosto de 2026. Hoje comemora-se, é lembrado como Dia do Artista e Dia Nacional da Infância. É o dia em que nascia Paulo Coelho, escritor brasileiro, também o guitarrista da banda Sepultura, Andrea Kisser, o britânico ator Rupert Grint, eternizado na saga de Harry Potter. Hoje é o dia em que acontecia o suicídio do presidente Getúlio Vargas, no Palácio do Catete, alternando os rumos políticos do país em 1954. Falecia também Yasser Arafat e também falecia o icônico poeta e tradutor curitibano Paulo Leminski em 1998. Era lançado Windows 95 em 1995. É dia de São Bartolomeu Apóstolo, mártire e um dos 15 primeiros seguidores de Jesus. Dia de Santa Joana Antídota Tourette. Estamos em uma tarde de segunda-feira, lua crescente, estação oficial ainda é a do inverno. Bom, então participe aí, né? Tá valendo aqui, queijinho falcão pra vocês, 3268-1212, tá bom? Vem participar comigo, vem fazer essa tarde ficar mais agradável e vamos começar a semana com muito alto astral, boa música e informação, hein? É o Comando da Tarde que tá no ar. Vem comigo, 3h21, boa tarde.

ao som de Armandinho por aqui na programação da nossa tarde. 3:30, você tá no comando, tá valendo um queijo falcão aí, hein? Manda sua mensagem, 3268-1212. Participe, daqui a pouco eu trago mais participações e, claro, as suas músicas, seus pedidos aqui também.

0: na Grande Lago 3:33.
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Aliás, um abraço para as meninas lá da Aqua Vitae, a Rosângela e a Kimberly, que estão sempre nos ouvindo, né, Kimberly? Estão no sorteio do queijo falcão. Aliás, elas ganharam queijo falcão lá essa semana, ou semana passada, né? Com doce de leite falcão. Diz aí se gostaram, hein? Vou dizer, aquele queijinho, hã? Corta um pedacinho, passa um doce de leite por cima. É bom demais, hein? Eu adoro. Aliás, queijo falcão é bom pra tudo, hein? Um abraço pra vocês aí, tá bom? Aquele alô. Daqui a pouco eu vou trazer um Daniel, que a Kimberly é pouco fã, né? O Daniel que eu tô falando, o Daniel famoso mesmo, não esse aqui que vos fala. Tô falando aquele cantor sertanejo. Daqui a pouco eu trago pra vocês aí da Aqua Vitae. Tá bom, meninas? Um abração, uma ótima semana pra vocês. Que Deus as abençoe muito aí. 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E olha só, gente, no dia 27 e 28 desse mês de agosto, portanto essa semana, vai cair aí na quinta e na sexta-feira, ou da quinta para a sexta-feira, né? Vai ter um evento astronômico muito legal. Se agosto foi o mês de desgosto em termos de eclipse solar, pelo menos para nós aqui no Brasil, o mesmo não se pode dizer da Lua. Isso porque, na noite do dia 27, quinta-feira, para sexta, 28, os brasileiros poderão finalmente olhar para o céu e apreciar um grande evento astronômico. Um eclipse lunar quase total será visível em todo o país. Pois é, esse fenômeno vem para consolar os observadores brasileiros, já que o eclipse solar total do último dia 12 não pôde ser visto em nenhuma parte aqui do Brasil, né? Nem mesmo de forma parcial. E uma regra da mecânica celeste, né? Ou antes ou depois do eclipse solar, sempre vai vir depois do eclipse lunar, ocorrendo geralmente com cerca de 2 semanas de diferença devido ao alinhamento dos astros. Dessa vez, ao contrário do eclipse solar, que exigiu retransmissão, né, para ser acompanhado por brasileiros, o da Lua poderá ser visto diretamente por todos os brasileiros, dependendo apenas da condição do tempo. O Observatório Nacional, como de costume, fará a transmissão ao vivo para esse evento lunar específico. Atenção, hein, gente? O eclipse lunar ocorre quando a Lua entra na sombra projetada pela Terra. E aí é a Lua que desaparece ou fica escura ou desaparece parcialmente. Diferentemente do dia 12 de agosto, cuja sombra atingiu apenas o hemisfério norte, o eclipse lunar é visível por qualquer pessoa que possa ver a Lua no momento do fenômeno. No Brasil, veremos todas as fases, hein? Olha que legal. Os horários será no fuso horário de Brasília, -3, né? Então, o início do eclipse penumbral vai ser no dia 27 de agosto, sexta-feira, às 10h24 da noite. O início do eclipse parcial vai ser no dia 27, às 23h34. À 1h13, será o momento de maior obscurecimento, né? Ou seja, o momento em que a Terra estará
maior parte do tempo tampando realmente a lua.

O fim do eclipse parcial, 28 de agosto, às 2h52. Então, meus amigos, se você tiver com sono em dia, puder ficar até 1h13 da madrugada para ver, vai com certeza ver um espetáculo no céu, se claro o tempo colaborar, quando a projeção da sombra da Terra irá escurecer a Lua por alguns minutos. É diferente do eclipse solar, né? Mas não menos bonito também. Se você achar um ponto legal para ver, de repente uma pessoa bacana aí, um amigo, pessoa que você gosta, para ver um fenômeno bonito desse aí, vale a pena, né? Não é sempre. Então, aproveite. São 3 horas e 42 minutinhos, 3h42 aqui na programação. Alô, alô, meu amigo Marcos, tudo certo? Quero concorrer o queijo Falcão aí, Daniel. Faz tempo que não ganha um queijo. Pois é, meu amigo, muito bem, tá concorrendo então, né? Pra quarta-feira retirar na feirinha, o ganhador de hoje retira na quarta na feira. São 8 tipos de queijo do queijo Falcão pra você. Você que gosta de tomar um bom vinhozinho, né? Fazer aquele lanchinho da tarde, né? Uma tábua de frios aí pro final de semana, pra um dia especial. Até pra ver esse eclipse. Uma tábua de frios e um bom vinho, vai bem, hein? Fica a dica. E aí, o queijo deixa por conta do queijo Falcão. 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Tá valendo um queijo Falcão aqui para quem participar. O Marcão quer ouvir Roupa Nova. Vou trazer já o Roupa Nova para você. Daniel, tudo bem? Bom começo de semana. Quero participar do sorteio. Elci anda ali de subsede. Valeu, Elci. Tá concorrendo também o queijinho Falcão aqui. Assim como a minha amiga, a Dona Maria, né? Alô, alô, um abraço para você. Tá querendo ouvir Mascarenha Carvalho, Essência. Um abraço, Maria Comim. Kimberly e a Elisângela já estão mandando assim, ó. Muito bom o queijo Falcão. Tem que passar o contato para comprar mais queijo e doce de leite. Muito bom mesmo. Olha aí, ó. Falei, né? Um abraço aí para vocês, meninas. Ó, vou te passar a dica. Quarta na feirinha, vocês podem ir lá. Inclusive tem a amostra de alguns queijos para vocês provarem qual mais vocês gostam e tudo mais. Vale a pena também. Tá valendo um queijo Falcão aqui. E agora tem Roupa Nova. Alô, Marcos, olha o seu pedido rolando aí. 3h44, boa tarde.

José Augusto, Sonho por Sonho, ainda tivemos clássico do Roupa Nova, Porque é que os Corações Não São Iguais, aqui na Tarde 580. Agora tá chegando aí pra você um clássico de Léo Jaime, Gatinha Manhosa. Eu volto já.

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São 3:58, hein? Só tarde, Grande Lago, mais gostosa por aqui. Temperatura em 25 graus, hein? E aí muita gente dizendo, ô Daniel, será que vai ter frio aí pro mês de setembro? O mês de setembro tá vindo aí já, né? Última semaninha completa do mês de agosto. Semana que vem só tem a segunda-feira em agosto, depois já entramos no mês de setembro, né? Segunda cai no dia 31. Bom, hoje, dia 24, o Cimepar não prevê chuva. Prevê chuva sim para quarta-feira. Mas não é muita coisa não, hein? Terça-feira a previsão amanhã também é céu com algumas nuvens, mas nada de chuva. Mínima de 15, máxima 24 graus. Até um pouquinho mais quente amanhã do que hoje, né? Já para quarta-feira a previsão é de 1,6 milímetros de chuva. Chuvinha, né? Famosa chuva de molha-bobo. Mínima 17, máxima de 27. Para quinta-feira, a previsão aí já é calorzinho, hein? Quinta-feira começa a esquentar. Previsão de 20 de mínima, 30 de máxima. Sexta-feira, 23 de mínima, 33 de máxima, calor. Sábado, 25 de mínima, 32 de máxima. Domingo, 24 de mínima, 32 de máxima. A temperatura vai subindo, né? Subindo, subindo, até o domingo. Na segunda-feira, aí tem previsão de chuva. Aí é uma chuva um pouco mais, como eu posso dizer, pesada, né? O último dia de agosto deve ser de chuva. 30 milímetros está marcando lá para segunda, dia 31. Mês de setembro, já com a Semana Cívica, deve entrar numa terça-feira, não fazendo frio, mas fazendo sol aqui na região. Previsão, então, possibilidade de chuva quarta-feira essa semana. Depois, só sol e esquentando a partir de quinta, domingo, até o final de semana, deve estar aquele calorzinho danado já, hein? E a previsão de chuva mais forte é lá para o último dia do mês de agosto, dia 31.

0: 4 horas em ponto aqui na programação. Vamos ver quem tá participando aqui. Valeu, um queijo Falcão nessa tarde gostosa aí. Imagina começar a semana já ganhando um queijinho Falcão, vai bem, né? Alô, alô!
1: Boa tarde, Daniel. Aqui é a Elza Bela Vista.
0: Oi, Elza, tudo
1: também
0: bem?
1: Também quero participar dos queijos Falcão.
0: Tá bom, então.
1: Já agradeço, é uma boa tarde.
0: Uma boa tarde pra você. Deixa eu ver aqui, meu amigo Francisco Chu, lá de São Roque. E ele fala com autoridade, hein? Porque ele é um dos apreciadores dos produtos Falcão. Aqui mandou aqui, ó, Daniel, quero participar do sorteio do queijo Falcão. A melhor opção em produtos lácteos da região, disse o meu amigo Francisco Chu, pai da Karina, né? E pai também do meu grande amigo meio campo do Real de São Roque, né? O mais novo Chu da família. Esse, aliás, artilheiro, né? É, também meio campo de marcação, né, Francisco? E artilheiro também. Um abração pra eles, tudo de mão, pra você e a sua família aí, pra dona Eunice também, né, que é da Iara Modas lá em São Roque. Um alô pra Edna, tudo de bom pra vocês aí, né, também ligada na programação, minha amiga Edna. 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Bom demais, Edna. Um alô pra você, pro Josi. Estão ouvindo aí, lá no bairro Cristo Rei. Daniel, quero ouvir a música com Belchior. Medo de Avião, hein? Oh, eu adoro Belchior, né? Belas letras, ótimas canções, não se fazem mais Belchiores como antigamente. É ou não é, meu amigo Pereira? Ainda Eletrônica Cerro Branco nos ouvindo. Maria Gimenez também, tá lá em Foz ainda, Maria? Tá dando boa tarde pra mim aqui, pra todos vocês. Boa tarde pra ti também, ligadinha na programação. Obrigado pela audiência. Laura Marques também participando aqui, querendo concorrer ao Queijo Falcão. Minha amiga Kimberly, eu pedi pra ela: ô Kimberly, diz aí qual música do Daniel você quer ouvir. E ela mandou assim: Do Outro Lado do Rádio. Legal, hein? Já eu trago, Kim. Roseli também participando aqui. Roseli Cavalieri, querendo ouvir música na tarde, participando do sorteio. Boa tarde, quero participar do sorteio. Sou a Miraci Zanello. Tudo bem, Miraci? Tá no sorteio sim, minha querida? A Maria Gimenez confirmando, né? Tô aqui na Terra das Cataratas, aqui em Foz do Iguaçu, e curtindo a programação Grande Lago. Muito bem, obrigado pela audiência, pela sintonia. Tá chegando aí meu xará mais famoso, Daniel. Vai pra Kimberly e também pra Rosângela, as meninas lá da Aquavita. 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

Zezé de Camargo e Luciano, Sem Medo de Ser Feliz. Ainda teve Jean Giovanni, o pedido da Kimberly lá da Aquavita, que pediu do outro lado do rádio com Daniel. São 4h15. Vitor e Léo aqui pra gente. Eu volto daqui a pouco, já já com internacionais também, atendendo o pedido. Tá valendo um queijo falcão, hein? Quero ouvir o seu pedido aqui. Manda lá.

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0: Agora são 4 horas e 22 minutinhos, 4 e 22 aqui na tarde, Grande Lago. Vamos lá. Maria Gimenez tá mandando um recadinho aqui. Ah, não, mandou só que tá lá em Foz mesmo, confirmando. Então tá certo. Jean Chu, esse sim, né? Que é o filho do meu amigo Chu, o artilheiro que eu tava falando, meu amigo Campês, lá do Real de São Roque, participando aqui do sorteio. Alô, alô, minha amiga Nelcinda Brown.
1: Boa tarde, Daniel, Nelcinda Brown. Quero participar do sorteio do Queijo Falcão. Desejar uma feliz e abençoada segunda-feira a todos. Um grande abraço a todos.
0: Obrigado, minha querida. Boa tarde, Daniel. Tudo bem? Quero participar do sorteio dos Queijos Falcão, Malineu House, do bairro Cidade Alta. Também o Ciano, ele disse assim, Daniel, você falou que é pra fazer pedido de música, então vou fazer um pedido. Quero que toque a minha. A dela, em questão, é Tina Turner, com The Best. Vou trazer já. Bom, estávamos falando do tempo agora há pouco, né? E olha só, hein, gente, uma frente fria aí que chegou na região de Santa Catarina registrou menos 9,1 graus em Santa Catarina. É mole? Sim, verdade. Foi nesse final de semana. A cidade de Bom Jardim da Serra, na Serra Catarinense, registrou na manhã de hoje, segunda-feira, dia 24, a terceira menor temperatura do Brasil no ano. Menos 9,1 graus, de acordo com informações da estação do EPAGRE-SIRAM, Sistema Meteorológico Estadual de Santa Catarina. Camadas de gelo, inclusive, encobriram os campos da zona rural lá do município, hein? Assim como na vizinha São Joaquim da Serra, onde a mínima foi de menos 6,2, em Urupema foram registrados menos 6 graus. A mínima dessa segunda-feira ficou 0,1 graus Celsius acima dos 9,2 graus Celsius na mesma Bom Jardim da Serra no dia 24 de junho, a menor temperatura de Santa Catarina no ano até então. A menor temperatura do Brasil foi de menos 11 graus, registrado pelo Parque Estadual de Itatiaia, no Rio de Janeiro, em 14 de julho, por uma estação da WS Consultoria Climatológica, que tem parceria com o IMET, que é o Instituto Nacional de Meteorologia. A região sul está sob uma influência de uma massa de ar frio e seco, que derruba as temperaturas na região desde a noite de sexta-feira, né? No domingo, Bom Jardim da Serra registrou menos 0,7 graus, de acordo com o EPAGRE. Também foram registrados mínimas de menos 6,2 em Urupema, menos 5,1 em São Joaquim, menos 2,6 em Urubici e menos 2,4 em José do Cerrito. O frio deve permanecer terça-feira amanhã, com o tempo nublado e mínimas entre 8 e 12 graus lá em Santa Catarina. Pois é, já na quarta-feira, dia 26, a gente falou da possibilidade de chuva, né? Por enquanto, há pouca coisa aqui para nós. Mas alguns institutos estão prevendo que a chegada de uma nova frente fria, com possibilidade de temporal isolada em Santa Catarina e Rio Grande do Sul, deve manter as temperaturas mais amenas também para os próximos dias. Segundo a EPAGRE e o CIRAM, as chuvas devem durar pelo menos uma semana. Isso, até os primeiros dias de setembro. Será que tudo isso? Claro, o EPAGRE está prevendo lá para Santa Catarina. Mas geralmente o que vem de lá, o que vem de baixo, o que vem do sul, nos atinge, não é verdade? Será que vem essa chuva toda para nós, hein? Vamos ver as próximas previsões aqui para nossa região.

passada a gente chegou a conversar aqui, falar um pouquinho, né, sobre a questão do trânsito aqui de Santa Helena, que tem gerado muita preocupação, né? A gente vê um número crescente de acidentes nos últimos dias, e envolvendo muitos veículos elétricos, né? Sejam patinetes, sejam bicicletas elétricas e motocicletas também. O crescimento desse número aí tem assustado moradores. E um levantamento feito pelo jornal Correio do Lago de Santa Helena mostrou que o número de bicicletas elétricas, patinetes elétricos também e scooters, motonetas motorizadas eletricamente, tem chamado a atenção dos moradores. E o número de acidentes também. Para você ter uma ideia, esses números chegam a assustar quando se fala no número de pessoas envolvidas nesses acidentes de trânsito que estão pilotando um desses veículos. Praticamente os últimos acidentes, 80% deles tem esses motoristas ou condutores, vou chamar assim, envolvidos. 80%. É um grande número, hein? Um caso recente chamou muita atenção. Uma mulher estava conduzindo uma scooter elétrica com duas crianças, sendo uma posicionada em pé na parte dianteira e outra sentada na parte traseira. Nenhuma delas com capacete. A gente entende, né? Talvez é o único meio de locomoção das famílias. A gente sabe do correrio que é o dia a dia, do custo que é essa locomoção, né? E a cidade, quanto mais vai crescendo, mais aumenta esse custo. Mas, gente, se for fazer isso, que proteja essas crianças com capacete e tudo mais. É só quem já sofreu um acidente de moto, scooter e tal, patinete, vai entender, né? Porque o motorista do carro, é claro, ninguém quer se envolver um acidente, né? É perigoso sempre para ambos os lados. Mas é muito mais perigoso para quem tá numa moto, para quem tá numa bicicleta elétrica, para quem tá numa scooter, né? Porque a chance de trazer uma consequência mais grave é muito maior para esses condutores, e ainda mais sem proteção. Então, gente, tem um mínimo de cuidado necessário, pelo menos, né? Outra questão é com relação a onde que circula esse pessoal aí. Tem muita gente que não utiliza a ciclovia, que tá aí, que pode ser utilizada, é o mais seguro para vocês, né? Pessoal que tá com os patinetes, essas bicicletas elétricas, tá? Conduzindo a ciclovia e com calma. Esse veículo não é para andar rápido, ele é para sim te dar uma segurança para se locomover. Mas tem motocicleta elétrica aí que o pessoal acelera mais que carro, ultrapassando moto. Gente, o grande perigo é essas pessoas se envolverem no acidente, porque a gravidade geralmente é para essas pessoas. Para um carro, vai riscar o carro, pode ser um dano material, mas para o motorista fica com a integridade física normal, né? Agora essas pessoas aí, já foram registrados diversos acidentes aí com jovens indo para UTI. Perna quebrada, vidas que nunca mais vão ser as mesmas, né? Então, por favor, vamos ter cuidado, gente. Vamos ter cuidado, tá certo? Os números têm assustado mesmo. E geralmente esses acidentes vêm acompanhados de uma consequência grave. Seja uma parte do corpo quebrada, seja um traumatismo, que a gente já viu várias vezes. Teve o caso de uma menina que estava indo para casa com patinete andando perto do estacionamento. Quando a pessoa abriu a porta, não viu, né? A menina acabou batendo na porta, caiu um tom, parecia bobo, né? Vamos chamar assim. Exagerou um traumatismo craniano a pessoa, porque não tem segurança nenhuma, né? A verdade é essa, a pessoa cai com o corpo direto, o corpo é o para-choque. E aí vai depender de onde bater para ter as consequências. Por favor, gente, conhecer as regras, respeitar os demais usuários, também usar equipamentos de proteção e limite de velocidade é essencial. Ainda mais se você está aí com esses veículos menores, é mais perigoso ainda, tá? Você tem que ter mais cuidado, não só com você, com os outros também. E é claro, a gente pede atenção de todos os motoristas. Eu aqui sou a favor de uma campanha de trânsito, mas uma campanha, não entregar panfleto. Nas escolas, com palestras, com exercício prático de crianças, motoristas e tudo mais, que a gente tem que melhorar, principalmente essa questão dos veículos elétricos aqui em Santa Helena, né? Crianças e jovens estão utilizando muito, eles podem ser o caminho aí pra gente, tanto, né, levar para casa essa informação e como que as pessoas devem conduzir e assim atingir adultos também, quanto eles também se precaverem e evitarem acidentes. É preciso fazer alguma coisa, o fato é esse, né? Para que a gente possa melhorar o trânsito de Santa Helena, que tá muito perigoso nesse quesito aí ultimamente, né? É gente na contramão, é gente andando perto de estacionamento, ultrapassando qualquer jeito, atravessando rua sem olhar pro lado. Gente, isso é um perigo, hein?

Vou trazendo clássicos internacionais por aqui, né? Temos o pedido da minha amiga, da Maria Jimenez, e também da Elci Anderle. A Elci pediu Tina Turner, The Best. E a Maria Jimenez tá pedindo aqui o clássico do Secret Service, Angelic e Ramon. E eu vou trazer essa para começar. Tá chegando aqui músicas internacionais, aquele blocão gostoso para você que curte a boa música internacional também. 4h31, você tá no Comando da Tarde. Volto já.

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0: Agora são 4 horas e 53 minutos, 4h53. Estamos de volta aqui na programação da sua tarde, Grande Lago. Dá pra fazer um sorteio, hein? Vamos ver quem vai levar esse queijo falcão aí. É, todo mundo tá querendo, né? Um abraço aí pra minha amiga Neuza, que tá participando aqui, ainda em tempo, né, Neuza?
1: Meu Deus, da Moreninha. Eu queria participar do queijo do Falcão. Falcão? É a Neuza, da Moreninha. Manda um abraço pro meu pai lá em Subsede, o Caiai. E vocês aí da rádio. Olha aquela música, é... Sem Deus eu não sou nada. Meu pai, Daniel, falei errado. É, roda aquela música, Vaquinha de Ouro.
0: Tá bom então, minha querida. Obrigado, não sei se vai dar tempo, Neuza. Talvez eu vou ficar te devendo ela, mas, né? Obrigado pela participação no sorteio, você está. Um alô aí pra quem mais aqui, Alice Dalosto, lá da esquina Céu Azul, tá participando aqui. Tudo bem, Alice? Abração pra você, tá concorrendo também aqui ao Queijo Falcão. Já tô preparando tudo aqui pro sorteio. 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
0: 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Final de semana tamo aí com vocês, hein? Vamos pro sorteio aí? Tudo certinho na roleta? Então vamos lá. Vamos ver quem vai ser o ganhador, quem vai ser a ganhadora desse queijo falcão, que é, ó, top, uma delícia pra você ter aí na sua casa. Saiu aqui, ganhadora, Miraci Azanello. Oh, Anzanello, desculpe, Miraci Anzanello. Você foi a ganhadora do queijo falcão. Retirar quarta na feirinha, minha amiga, parabéns! Vai saborear um queijinho falcão aí, ó. Já te indico aí também, já buscar um doce de leite falcão. De repente leva aquela latinha falcão também, pra quem gosta. É bom demais, tá bom? Miraci Anzanello foi a grande ganhadora aqui. Eu vou encerrando o nosso Comando à Tarde, agradecendo a você pela audiência, agradecendo a você pela sintonia, tá bom? Muito obrigado pela tarde, passou a tarde comigo aqui. Eu só tenho a agradecer a você daí, tá? Valeu. Tô encerrando aqui com um clássico de Zé Ramalho. Eu adoro essa música aqui, uma bela canção. Não se fazem mais Zé Ramalhos como antigamente, não é verdade? Admirável Gado Novo. Zé Ramalho, sucesso da novela Rei do Gado, pra você ouvir aqui. Tô indo nessa. Grande abraço. Tudo de bom. Boa semana. Até amanhã.

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1: Para sua reflexão, pensamentos que edificam. A maior descoberta da minha geração é que o ser humano pode alterar a sua vida mudando sua atitude mental. William James. 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
3: Olá, boa tarde, estamos chegando aqui pela M580, Rádio Grande Lago, 44 anos, uma história de amor com você. Hoje é segunda-feira, segundou, começo de mais uma semana, espero que seja uma semana maravilhosa para você, cheia de alegria, descontração, muitas coisas, muitas realizações aí nessa tua semana que tá começando, tá bom? Hoje é dia 24 de agosto de 2026, é dia do artista. A todos os nossos artistas aqui de Santa Helena e Microrregião, ouvintes do programa Porteira Aberta aqui da Rádio Grande Lago, você que seja que é artista da área musical, teatral, enfim, de artes plásticas, né? Você que pinta, você que dubla, você que é ator, atriz, cantor, cantora, compositor, compositora, enfim, todos os artistas aí sejam cumprimentados e abraçados aqui por nós, que é uma classe que merece todo o nosso respeito, nosso carinho, o pessoal que trabalha cultura nesse nosso país, né? Hoje também é dia da infância, momento bom da vida, né? E que precisa nós cuidarmos aí dos nossos adolescentes, das nossas crianças, né? Para que tenham aí uma infância saborosa, sadia e que resulte, proporcione aí um período de amadurecimento e de adultos, né? Mais equilibrados, mais doces e também com menos traumas e tudo mais, não é mesmo? De aniversário hoje, o mundialmente lido escritor brasileiro Paulo Coelho, que era, inclusive, né? Parceiro do Raul Seixas, que homenageamos aqui na sexta-feira, se não me engano, né? Nós homenageamos aqui no Porteira Aberta, na Voz do Brasil, o Paulo Coelho. Também o virtuoso guitarrista da banda Sepultura, Andreas Kisser. O ator britânico Rupert Grint, eternizado na saga Harry Potter. No dia como esse, em 1954, o presidente Getúlio Vargas é encontrado morto no Palácio do Catete, alterando os rumos políticos do país, né? O suicídio, que até hoje muitas pessoas cogitam que foi um homicídio, né, do presidente Getúlio Vargas. Também, num dia como esse, em 2004, morreu um líder palestino, Nobel da Paz, Yasser Arafat. Em 88 morreu o icônico poeta e tradutor curitibano Paulo Leminski. Em 95, a Microsoft faz história no mundo da tecnologia ao lançar o sistema operacional Windows 95. Lembra? E em 2006, a União Astronômica Internacional adota uma nova definição de planeta, reclassificando Plutão como planeta anão. Hoje é dia de São Bartolomeu Apóstolo, mártir e um dos 12 primeiros seguidores de Jesus, e é dia de Santa Joana Antida Tauret. É dia de Porteira Aberta, estamos chegando. Boa tarde para você.
4: Oi, boa tarde.
3: Começo com o Guilherme Ana Castela, todo mundo menos eu.
5: Vai, boiadeiro.
3: Boa tarde.
5: Ana Castela, o Guilherme.
6: Sentar aqui num bar em Goiânia mesmo, já

0: E o Negristo Limões, Country Beat, apaixona muita gente. Abrindo porteira aberta, teve também o Guilherme, Ana Castela, Todo Mundo Menos Eu.
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0: Sua melhor companhia, Rafael Marques, Exterminador de AB.
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Juarez, Dois Planos, é o Porteira Aberta com você até as 19 horas e o melhor da música sertaneja. Já já tem também Hora da Pilcha com as melhores do Sul. Agora Zezé de Camargo e Luciano, Dois Corações e Uma História.

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1: Só vocês, galera. Ah, é.

Vini, Chitãozinho, Chororó e o Super Pupurri pra você. Tá só começando o Porteira Aberta, tem muito mais até as 19 horas e você vai participando 3268-1212. Manda pra mim a sua mensagem de áudio e de texto, ajuda a fazer a melhor programação do rádio do Oeste do Paraná.

0: Na Voz do Brasil, hoje um pouquinho diferente. Homenageamos Paulo Coelho de Souza, nascido no Rio de Janeiro em 24 de agosto de 1947. É um escritor, letrista, jornalista e compositor brasileiro. Ele ocupa a 21ª cadeira da Academia Brasileira de Letras. Paulo Coelho, filho de Lígia Araripe, com Pedro Paulo Queima Coelho de Souza. É descendente de Bárbara de Alencar, avó do também escritor José de Alencar e uma das líderes da Revolução Pernambucana. Oriundo de uma família de classe alta, Paulo Coelho ingressou aos 7 anos no tradicional Colégio Santo Inácio, em sua cidade natal, então capital do Brasil. Desde cedo, gostava de escrever e mantinha um diário. No colégio, participava de concursos de poesia e cursos de teatro com seu colega Paulo Cunha. No entanto, seu pai queria que ele fosse engenheiro e sua mãe desestimulava a seguir a carreira de escritor. As brigas com os pais eram constantes e Paulo teve muitas crises de depressão e raiva na adolescência, tendo sido internado 3 vezes em uma clínica de repouso, onde foi tratado por psicólogos. Na década de 60, ele entra para o mundo do teatro como diretor e ator, criando peças voltadas ao teatro experimental e de vanguarda, mas obtendo pouca expressividade. No início da década seguinte, 70, Paulo entra de cabeça no movimento hip, ao mesmo tempo em que conhece o mundo das drogas e do ocultismo, incluindo o chamado caminho da mão esquerda. Profissionalmente, além de diretor e ator teatral, exerce também a função de jornalista em publicações alternativas com as revistas A Pomba e 2001, quando em 72 conhece Raul Seixas, então executivo da gravadora CBS. Os dois tornam parceiros em diversas músicas que exerciam influência no rock brasileiro. Consta na biografia de Paulo Coelho, O Mago, do escritor Fernando Moraes, que Raul Seixas, para incentivar o amigo a compor, colocou como parceiro em sua participação na trilha sonora da novela O Rebu, da Rede Tupi, erroneamente confundida com a Rede Globo no livro, sem que Paulo escrevesse uma única linha. Nessa época, Paulo Coelho envolve-se com Marcelo Ramos Mota, conhece a lei de Telema e no dia 19 de maio de 74 assina o juramento do grau de probacionista da Astrum Argentum, sob o mote mágico de Frater Luz Eterna. Pouco tempo depois, ele se desligou da ordem. Foi o responsável por apresentar a lei de Telema a Raul Seixas, que se fez surgir, a partir dela, a Sociedade Alternativa. Ele compõe também para diversos intérpretes, tais como Elis Regina, Rita Lee e Fábio Júnior. Ele tem vários livros aí, O Alquimista. Eu li O Alquimista, do Paulo Coelho. O primeiro livro que eu li dele é O Monte 5, que foi escrito em 96. Não lembro aqui, o Manual do Guerreiro da Luz, acho que também eu li. Eu li alguns livros aí do Paulo Coelho, muito bom escritor, o Paulo Coelho. Mas hoje homenagearemos ele aqui com a música Guita, que é do Raul Seixas, que nós homenageamos ele na sexta-feira, junto para homenagear o Paulo Coelho, que completa hoje 79 anos de idade.
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0: maçã, enfim, tem várias, como a vovó já dizia, várias músicas aí em parceria com o Raul Santos Seixas. Homenageado de hoje, Paulo Coelho, na Voz do Brasil.
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0: 44 anos, uma história de amor com você. Rick Renner, Instante Mágico. Sig 38.

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1: O Minha Moda Minha Vida de hoje, o pedido da Carla, ela quer ouvir Chitãozinho Chororó e Bidiz, Palavras. 3, 2,

0: 15 para 6.
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0: 5h48.
1: Olá, boa tarde, Alex Moreno. Tudo bem com você, meu querido?
0: Tudo bem, e aí?
1: Que tudo certo, graças a Deus. Quem fala é a Glaci Luiza Brava.
0: Fala, Glaci.
1: Então, Alex, parabéns para os compositores.
0: Verdade.
1: Das suas palavras, eu faço as minhas também, que você falou no início do seu programa, né?
0: Uhum.
1: E parabéns para você, né?
0: Opa, obrigado.
1: Que é um grande compositor das suas músicas.
0: Obrigado.
1: Lindas, maravilhosas, que tem sentido, né? Então, Alex,
0: bom que você gosta.
1: Eu quero curtir, oferecer a música para todos que estão curtindo o seu Porteira Aberta.
0: Uhum.
1: Pode ser com os pratos da casa aí, que é Rodrigo Matuto, Rodrigo Vanderlei, uma coisa assim, né?
0: Rodrigo Matuto.
1: Pode rodar uma música deles.
0: Uhum.
1: E também com Cristo e Ralph, Sonho Louco.
0: Sonho Louco.
1: Se for possível você rodar ela, tá bom? Desde já eu te agradeço, um forte abraço aí a todos e uma semana abençoada. E fiquem com Deus.
0: Amém, que bom.
1: Ô Alex,
0: oi.
1: Manda um abraço também
0: pra quem?
1: Pra dona Marli, pro seu Zé.
0: Ô dona Marli!
1: E pra Marley, pro esposo dela, o Ari.
0: Ô Marley,
1: turma.
0: O Ari.
1: Festeiros que estavam ontem na festa.
0: Ah, é?
1: Aí depois a gente foi lá no quiosque. Aí como é que é? Quiosque Beach? Uma coisa assim.
0: Quiosque Beach.
1: Na Baixada Amarela.
0: Aham.
1: Uhum. Menino, pensa numa porção gostosa e lanche gostoso lá, hein?
0: É.
1: Caracas, eu nunca tinha ido lá a primeira vez.
0: Vocês são fracos,
1: mas foi
0: não,
1: tudo de bom.
0: Tá bom.
1: Foi um domingo maravilhoso que eu passei com essa turma. Uma galera da hora, viu?
0: Que bom, Glaci.
1: Manda um abraço pra eles, que eles falaram que eles sempre estão na escuta do seu programa
0: aí. Que legal.
1: Do programa do Daniel e o seu, Porteira Aberta.
0: Que legal,
1: tá bom?
0: Que bom.
1: Forte abraço aí pra eles.
0: Forte abraço pra todo esse pessoal aí maravilhoso, amigos da gente aí, ouvindo o Porteira Aberta, sempre cada dia mais ouvintes, mais pessoas ouvindo a gente aqui. Ficamos felizes, né? Com o sucesso aí do programa, o pessoal tem comentado, encontra a gente aí, tem vindo comentar do programa. E tudo isso acontece porque tem a participação de vocês. Hoje é dia do artista, a Glaci lembrou aqui novamente, falei no começo do programa, todos os artistas, né? Os cantores, atores, atrizes, o pessoal que trabalha nas artes plásticas aí, né? Que fazem pinturas, quadros, esculturas, pessoal do artesanato também são artistas, então, forte abraço para vocês, parabéns pelo seu dia. Os compositores também, como a Glaci falou aqui, né? E temos vários cantores e compositores muito bons aqui em Santa Helena. E por falar nisso, a Glaci falou, tem os meninos aqui, né? O Rodrigo Matuto, ontem estive em subsede, eles fizeram show junto com a dupla Cássio e Marcos, maravilhoso, faz parte aí da Semana da Família, parabéns aí aos organizadores, à administração municipal, a todo o pessoal envolvido aí, que foi um evento muito bacana, é muito bom ver as famílias na praça. Vamos lá então, os meninos aqui de Santa Helena, pratas da casa, gente da nossa terra, gente da nossa gente. Rodrigo Matuto, Ruim de Trova.

Um grande lago, vou emendando aqui, o Michael pediu, vai curtir com a gente em Santo Antônio do Sudoeste. Beijo pra vocês aí, pra você, pra Ed, pra Micaele, ouvindo Papel Diamante, João Mineiro e Marciano. Pra fechar muito bem essa primeira hora do Ponteiro.

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0: Boa tarde, caríssimos irmãos e irmãs. Alegria de estar junto com você. Alegria de podermos agradecer a Deus pelas bênçãos infinitas que Ele concede a cada um de nós. Reconhecendo assim Deus como nosso guia e salvador. Por isso, agradecemos e peçamos a Ele que olhe sempre por nosso caminho, pela nossa missão. Rezando e agradecendo hoje pelos nossos colaboradores, Celso Azevedo, nosso cinegrafista, seminarista Ednei, Edson Mesoma, Vícola Mocelin, Fátima Veículos, Recanto Olivo, Fábio de Carne, Super Itaipu, Luciana Ambrosim, Carlos e Marilda Calvila, Elza Nadir Panis, Terezinha Horst, Angelina Balestrinho, Nilde Luiz Gasparini, Maria Cleonice, Adair Ribeiro, Anísio Antônio Meiners, Francisco Ponte Família, Dirce Zidek, Genica Nigoski Família, Daniela Bach, Zilda Bach, Maria Monteiro, Sônia Grando, Evandro Escobar de Ávila, José e Lourdes de Amaral e Família, João Alberto Barulho, Eloir Rodrigues da Silva, todos os nossos colaboradores, nossa gratidão e a nossa prece pelo trabalho, pela dedicação também e pela ajuda que fazem a acontecer a oração da Ave Maria. Agradecendo e assim rezando hoje por todos nós, pelas nossas intenções, pelas pessoas que rezam conosco. Em nome do Pai, do Filho e do Espírito Santo. Amém. Pensamento do dia: o mundo não precisa de muros que nos separe, precisa de pontes para gerar unidade. Por mais ambiciosa que fosse a busca de novas formas de convivência e por mais radical que fosse o ceticismo em relação à família, nunca os homens encontraram maneira melhor para garantir o núcleo de uma sociedade de amor. A família é um projeto de Deus e um desafio à generosidade, à fidelidade dos homens. O anjo do Senhor anunciou a Maria
1: e ela concebeu o Espírito Santo.
0: Ave Maria, cheia de graça, o Senhor é convosco. Bendita sois vós entre as mulheres e bendito é o fruto do vosso ventre, Jesus.
1: Santa Maria, Mãe de Deus, rogai por nós, pecadores, agora e na hora de nossa morte. Amém.
0: Eis a serva do Senhor.
1: Faça-se em mim segundo a vossa palavra.
0: Ave Maria, cheia de graça, o Senhor é convosco. Bendita sois vós entre as mulheres e bendito é o fruto do vosso ventre, Jesus.
1: Santa Maria, Mãe de Deus, rogai por nós, pecadores, agora e na hora de nossa morte. Amém.
0: E o Verbo se fez carne
1: e habitou entre nós.
0: Ave Maria, cheia de graça, o Senhor é convosco. Bendita sois vós entre as mulheres e bendito é o fruto do vosso ventre, Jesus.
1: Santa Maria, Mãe de Deus, rogai por nós, pecadores, agora e na hora de nossa morte. Amém.
0: Rogai por nós, Santa Mãe de Deus,
1: para que sejamos dignos das promessas de Cristo.
0: Oremos. Infundi, Senhor, em nossos corações a vossa graça, a fim de que, tendo conhecido pela anunciação do anjo a encarnação de Jesus Cristo, vosso Filho, pelos merecimentos de sua paixão e morte na cruz, sejamos conduzidos à glória da ressurreição. Isso vos pedimos, ó Pai, por Cristo Senhor nosso.
1: Amém.

0: coração.
1: O Senhor esteja convosco.
2: Ele está no meio de nós.
1: Proclamação do Evangelho de Jesus Cristo segundo João.
2: Glória a vós, Senhor.
1: Felipe encontrou Natanael e lhe disse: encontramos aquele de quem Moisés escreveu na lei e também os profetas. É Jesus, o filho de José. Ele vem de Nazaré. Natanael lhe disse: de Nazaré pode vir algo de bom? Felipe respondeu: venha e então você verá. Jesus viu Natanael aproximando-se e disse a respeito dele: eis aí o israelita verdadeiro, em quem não existe falsidade. Natanael disse: de onde me conheces? Jesus respondeu-lhe dizendo: antes que Felipe chamasse você, eu ouvi quando estava debaixo da figueira. Natanael lhe respondeu: Rabi, tu és o filho de Deus, tu és o rei de Israel. Palavra da salvação.
2: Glória a vós, Senhor.
1: Caríssimos irmãos e irmãs, Bartolomeu, ou um hebraico Natanael, como é chamado pelo evangelista João, era pescador, como a maioria dos apóstolos. Era natural de Caná, 8 quilômetros ao norte de Nazaré. Por isso se acreditava que estava presente nas famosas bodas de Caná, local do primeiro milagre de Jesus, que o próprio Bartolomeu reconheceu como filho de Deus, rei de Israel. Assim que o viu inicialmente, movido pelo preconceito, havia duvidado que Jesus, filho de José e Maria, habitante da pequena Nazaré, era verdadeiramente o Messias. Assim que ouviu, porém, seu coração se encheu de alegria, confirmando a palavra de Felipe: encontramos aquele de quem Moisés escreveu na lei e também os profetas. Segundo a tradição, Bartolomeu evangelizou a Índia e a Armênia, onde foi martirizado. Que os nossos santos sejam motivação e inspiração a cada dia, para que nós possamos seguir adiante o caminho a qual é confiado a cada um de nós. Inspirados neste Deus que caminha ao nosso lado, que nós somos chamados a reconhecê-lo, porque ele nos conhece desde sempre. Assim, chamados a testemunhá-lo também em nossas vidas. Obrigado, caríssimos irmãos e irmãs, obrigado, comunidade. Fortalecidos na missão, peçamos a bênção de Deus sobre cada um de nós, formos os nossos colaboradores da oração da Ave Maria. O Senhor esteja convosco, ele está no meio de nós. Que Deus Todo-Poderoso, por intercessão de Santo Antônio, São Brás e Nossa Senhora de Lourdes, vos abençoe. Ele que é Pai, Filho e Espírito Santo. Amém. Uma boa noite a todos. E até amanhã, se assim Deus nos permitir.

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18h11, 6h11, de volta ao Porteira Aberta aqui na programação Grande Lago, a sua melhor companhia. Vamos juntos até às 19 horas, logo após tem a sessão da Câmara de Vereadores de Santa Helena. E você acompanha aqui o reprise dela na sessão que aconteceu na manhã de hoje. Você acompanha aqui na programação Grande Lago. Até lá, o melhor da música sertaneja para você, os modão de viola. Também na hora da pilcha, o tradicionalismo, o nativismo gaúcho para você. Você pode pedir, inclusive, participando 3268-1212.

6h12, vamos que vamos! É, você que tá participando em 3268-1212. Já a gente vai atendendo as participações aqui, tá bom? Deixa eu começar com eles, os violeiros do Brasil. Participação de Mato Grosso e Matias, Velho Amor, Divino e Donizete. Vindo a segunda hora do Porteira Aberta. Vamos de modão!

0: 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Um papo rápido sobre a nossa língua portuguesa.
1: Esqueci que não tinha pago o lanche. Tudo bem, volta lá e paga. Enquanto isso, eu peço a palavra para lembrar que depois de ter e haver, as gramáticas indicam usar pagado, ok? É que pagar é um dos verbos abundantes da língua portuguesa. São os verbos que têm dois particípios. A forma regular, longa e que termina em ado ou ido, para depois de ter e haver. E a forma irregular, geralmente mais curta, depois de qualquer outro verbo auxiliar. Foi pago, estava pago. Outros verbos abundantes são, por exemplo, pegar, entregar, aceitar, imprimir, matar.
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4: Vamos que vamos, 3268-1212. Vamos lá, que o pessoal tá participando aqui com a gente.
5: Boa noite, Alex Moreno.
4: Boa noite, capitão.
5: Falaste um pouco dos artistas prata da casa. Há uma valorização. Há também uma pequena discriminação, mas esse é problema de quem está no poder, não é meu, nem é teu. Agora, em artistas prata da casa, eu gostaria que matássemos saudades com o Bugio, Gralha Azul. Ah, saudoso Bugio. E também, aproveitando a deixa, emenda com Essência Nativa, nosso amigo Tarek e companhia, lá da Vila Celeste, com a música Festa do Morro Feio. Salve sempre com as artistas prata da casa, com valorização digna, justa e honesta. Um abraço, uma boa noite para você. Toma uma escuta, toma na biriva, tomando aquela água que passarinho não bebe, ouvindo o teu programa. Isso aí faz eco em qualquer canto, em qualquer biriva. Que Deus te abençoe.
4: Tá certo, um abraço. Abraço a todo o pessoal aí que tá ouvindo a gente. Aí junto com o Capitão, com a Maria. Pediu Gralha Azul. É das bandas aqui, como o Capitão disse, né? São os nossos pratas da casa. Gente da nossa terra. Pessoal, os nossos talentos aqui, né? Os nossos artistas que precisam ser valorizados cada vez mais, né? E é importante que nós demos esse espaço sempre para esse pessoal que realmente é merecedor desse espaço aqui. Estou procurando aqui com a banda Gralha Azul. Tem aqui Nova Imagem, Gralha Azul. Mas tem a banda. É isso aí, pera aí que eu vou colocar aqui. Gralha Azul. Pera aí. Deixa eu começar isso aqui, aí eu ajeito aqui que tá. Desde que foi mudado o sistema aqui, tá meio complicado de encontrar músicas aqui, né? A gente vai batendo cabeça, é acostumado com o sistema. Aí vai outro e tem algumas músicas que elas não estão aptas para executar e tudo mais. E a gente vai meio que batendo cabeça aqui. Mas deixa eu começar assim, ó.

eu não encontrei aqui a música que você me pediu do grupo Essência Nativa. Mas vou trazendo essa aqui, ó. Saracoteando na Vaneira. 6h24.

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0: Leonardo no Porteira Aberta. Agora é hora da informação.
1: O Hackear, iniciativa que propõe reunir inovações, tecnologia, criatividade e conhecimento para desenvolver soluções, foi lançado em Santa Helena na última sexta-feira. O lançamento integra atividades relativas à maratona prevista para os dias 4 a 6 de setembro. O Hackear é organizado por uma comissão formada pela Universidade Tecnológica Federal do Paraná, UTFPR, campus de Santa Helena, por meio da Sprint, sua incubadora de empresas, Associação Comercial Empresarial de Santa Helena, a CISA, Sindicato dos Trabalhadores Rurais de Santa Helena, Instituto de Desenvolvimento Rural do Paraná, o IDR, Prefeitura de Santa Helena e Serviço Brasileiro de Apoio às Micro e Pequenas Empresas, o SEBRAE. A proposta é criar um ambiente de colaboração entre diferentes áreas e experiências, reunindo instituições, profissionais, estudantes, empreendedores e demais participantes interessados em contribuir para a construção de novas soluções. O termo Hackathon resulta da combinação de hack associado à busca por soluções criativas e marathon, uma referência à intensidade e duração da atividade. Durante a programação, as equipes trabalham de forma colaborativa para encontrar respostas para problemas apresentados como desafios. Para o diretor de Relações Empresariais e Comunitárias da UTFPR, Carlos Alexandre, a realização do evento contribui para aproximar a universidade da comunidade e ampliar sua participação no desenvolvimento local e regional. O gestor de projetos de startups e tecnologia do SEBRAE, Marcos Ambrosio, explicou que o Hackeara integra uma iniciativa mais ampla que reúne hackathons realizados em diferentes municípios da região e também o chamado Super Hackathon. A proposta é utilizar a metodologia comum e trabalhar desafios relacionados a características e vocações de cada localidade. Em Santa Helena, os desafios estarão relacionados principalmente ao agronegócio e à sustentabilidade. Após a etapa municipal, as equipes classificadas poderão avançar para uma fase regional. O presidente da CISA, Rogério Volpe, também destacou a participação conjunta das entidades na realização do Hackeara. Para ele, a iniciativa representa uma relação de cooperação entre os diferentes setores envolvidos.
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0: Alan Aladim pra poder voltar aqui. 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Com a gente aqui no Porteira Aberta, trazendo para você as melhores sertanejas, as músicas do Sul também. E, é claro, sempre contando com a sua participação pelo 3268-1212.
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de Retalho. Deixa eu mandar um abraço pra vó Cleusa, ouvindo a programação Grande Lago, com o ouvido colado no rádio, ouvindo a programação Grande Lago. Deixa eu trazer aqui pra ela, Andréia Andrade, que eu sei que ela gosta, Flor do IP.

Terror do IP, André Andrade, no Porteira Aberta. Vamos partir daqui para a reta final do programa. Deixa eu trazer aqui Cascatinhana, Índia. Isso aqui é um clássico da música sertaneja. Linda demais.

0: Alex.
1: Oi.
0: Se você puder rodar a sua música no final do seu programa, pra fechar o Porteira Aberta, se for possível, né, Alex? Já que hoje é dia do compositor, roda a sua música fazendo uma gentileza.
1: Deixa
0: se você puder, né? Se você não puder, eu entendo.
1: Não, vamos tocar
0: aquela aqui pra você. Uma, ó Deus.
1: Tá bom, então.
0: Ou qualquer outra também da sua aí, mas aquela, ó Deus, é muito linda, viu? Nossa. Se for possível, tá bom, Alex? Desde já eu te agradeço.
1: Deixa comigo. Vamos tocando aqui, oi Deus, pra você, Glaci, pra todos que estão ouvindo aí o Porteira Aberta. Pra gente encerrar aqui também o programa de hoje. E vamos lá, já eu volto pra encerrar e trazer também a nossa reflexão do dia.

0: ouvindo a gente aí do outro lado da música Oi Deus. Pra gente agradecer a Deus esse início de semana, e agradeço a Deus por ter me dado de presente essa música aí, né? Por ter tido o prazer de ter escrito ela. Deixa eu mandar um abraço aqui também pro Zé Lucas, da dupla Zé Lucas e Camargo, que também tá dando o prazer pra gente de estar ouvindo o programa Porteira Aberta. Um abraço pra você, afinal de contas, hoje é dia do artista.
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0: Vamos chegando ao final de mais um Porteira Aberta, o primeiro da semana. Agora é hora da nossa mensagem do dia. Quando você se observar à beira do desânimo, acelere o passo para a frente, proibindo-se de parar. Ore pedindo a Deus mais luz para vencer. Tente o contato de pessoas cuja conversação melhore o seu clima espiritual. Pense nisso. Tenha uma boa noite e até amanhã.
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0: Eu vou ficando por aqui com o Porteira Aberta de hoje. Tá chegando na sequência a sessão da Câmara de Vereadores de Santa Helena. Fique com Deus, que é a melhor companhia. Amanhã estamos de volta, se Deus quiser, e Ele há de querer, com mais um Porteira Aberta. Tchau, tchau.

0: partir deste instante, a Rádio Grande Lago passa a transmitir a sessão da Câmara Municipal de Vereadores de Santa Helena.
1: Senhoras vereadoras, senhores vereadores, as pessoas que nos acompanham no plenário, através do site da Câmara, pelo canal do YouTube e pelas rádios. Solicito a vereadora e primeira secretária Sandra Suete que faça a verificação de quórum.
2: Verifico a presença dos vereadores Adriana de Aquino Gracelli, Anderson Rodrigo Draghetti, Aquiles Marcelo Alba, Janaína Paula Teodoro, Maurício Luiz Vairich, Paulo César Zambrezuski, Paulo Júlio Vazata, Sandra Aparecida Kojelisk Soete e Valdecir Volman.
1: Registrado também em áudio e vídeo a presença dos vereadores nominados. Constato a presença do número regimental para abertura da sessão. Invocando a proteção de Deus, declaro aberta a 25ª sessão ordinária do Poder Legislativo do ano de 2026. Devido a um ajuste aí nas atas aí, eu vou retirar então elas de pauta hoje, a gente retorna elas na próxima sessão então para votação, já com os ajustes necessários. Passamos então ao expediente. Hoje no expediente temos o ofício, então, número 2053 de 2026, da Controladoria Geral do Município, o qual requer a leitura da Recomendação Administrativa número 003 de 2026 do Gabinete da Procuradoria Geral do Ministério Público de Contas. Peço ao vereador primeiro secretário Sandra Suete que faça a leitura do ofício de controle interno, bem como a recomendação Administrativa número 03/2026.
2: Ofício 2053/2026. Santa Helena, 20 de agosto de 2026. Ao senhor presidente da Câmara Municipal de Santa Helena, Paraná. Assunto: Recomendação Administrativa número 003/2026. Senhor presidente, encaminha-se para conhecimento e atendimento a Recomendação Administrativa número 003/2026. Expedida pelo Ministério Público de Contas do Paraná, referente ao controle e à previsão orçamentária dos precatórios e das requisições de pequeno valor, RPV, na Lei Orçamentária Anual, para o exercício de 2027. Solicita-se a ciência integral do documento e a adoção, no âmbito das competências do Poder Legislativo, das providências dirigidas ao Presidente da Câmara, à Comissão de Orçamento e Finanças, aos vereadores e aos servidores municipais envolvidos, observando-se as orientações, os prazos e as formas de comprovação estabelecidos pelo Ministério Público de Contas. Ressalta-se especialmente a necessidade de disponibilização da recomendação aos vereadores, sua publicação no portal da Câmara Municipal, leitura em sessão ordinária e posterior encaminhamento das comprovações ao Ministério Público de Contas, conforme previsto no documento anexo. Atenciosamente, Lilian Faxina Girardi, Controladora Geral do Município. Recomendação Administrativa número 003/2026. O Ministério Público de Contas do Estado do Paraná, pelo seu Procurador-Geral, no exercício das atribuições consignadas nos artigos 127, 129, inciso 2, 6 e 9 e 130 da Constituição da República, nos artigos 149, inciso 1 e 150, inciso 1, da Lei Complementar Estadual número 113 de 2005, no artigo 7º, inciso 1, do Regimento Interno do Município do Ministério Público de Contas do Estado do Paraná, bem como no artigo 15º, da Resolução número 02 de 2011 do Conselho Superior do Ministério Público de Contas e artigos 21 e seguintes da Instrução de Serviço número 71 de 2021, alterada pela Instrução de Serviço número 75 de 2024. Considerando que o regime de precatórios está disciplinado na Constituição Federal de 1988, em seu artigo 100, que estabelece a obrigação do pagamento de débitos da fazenda pública em virtude de decisão judicial transitada em julgado e que esses débitos devem ser instruídos na ordem cronológica de apresentação de pagamento com as consequentes dotações orçamentárias da Lei Orçamentária Anual, LOA, de cada ente federativo, respeitando a prioridade dos créditos da natureza alimentícia, conforme os parágrafos 1º e 2º do mencionado artigo. Observada a nova redação conferida ao parágrafo 1º da Emenda Constitucional número 136 de 2025. Considerando que, consoante no artigo 85, parágrafos 1º e 4º, da Resolução número 303 de 2019 do Conselho Nacional de Justiça, CNJ, os tribunais de justiça encaminharão até 31 de março de cada ano as informações necessárias à consolidação dos dados referentes à situação dos precatórios sob responsabilidade por ente devedor. Considerando que o parágrafo 5º do artigo 100 da Constituição Federal, na redação conferida pela Emenda Constitucional número 136 de 9 de setembro de 2025, dispõe ser obrigatória a inclusão no orçamento das entidades de direito público de verba necessária ao pagamento de débitos oriundos de sentenças transitadas em julgado constantes de precatórios judiciais apresentados até 1º de fevereiro, fazendo o pagamento até o final do exercício seguinte, quando terão seus valores atualizados monetariamente. Considerando que, para os projetos de LDO e LOA a serem apreciados e votados em 2026, com vigência para 2027, deverão ser considerados os precatórios apresentados até 1º de fevereiro de 2026, com previsão de pagamento até o final do exercício de 2027. Considerando que também deve haver adequada previsão orçamentária para a quitação de decisões judiciais que caracterizem como obrigações de pequeno valor objeto de RPV, requisição de pequeno valor, considerando que os parágrafos 23 do artigo 100 da Constituição Federal, incluído pela Emenda Constitucional número 136 de 2025, estabelece que os pagamentos deprecatórios pelos municípios relativos às suas administrações direta e indireta ficam limitados a percentuais escalonados de 1% a 5% da receita corrente líquida apurada no exercício financeiro anterior, definidos conforme a relação entre o estoque de precatórios em mora, atualizado monetariamente e acrescido de juros moratórios em 1º de janeiro. Aquela receita aplicando-se tal disciplina por força do artigo 8º da referida emenda, inclusive aos precatórios inscritos até a data de sua promulgação. Considerando que o Tribunal de Contas do Estado do Paraná, no acórdão número 730 de 2026, Tribunal Pleno, processo número 72.67.90.2025, relator conselheiro Agostinho Zucchi, sessão ordinária virtual número 4, de 26 de março de 2026, decidiu por unanimidade, acolhendo o parecer número 52 desse Ministério Público de Contas, que as disposições da Emenda Constitucional número 136/2025 aplicam-se aos precatórios já existentes e que a existência de previsão orçamentária anterior não constitui obstáculo à adoção do novo regime. Considerando que que no mesmo acórdão número 730/2026, Tribunal Pleno, restou assentado que a adoção do regime instituído pela Emenda Constitucional número 136/2025 não está condicionada à prévia eliminação do estoque de precatórios existentes. Haja visto ter sido a nova disciplina concebida precisamente para regular a amortização gradual do passivo judicial já acumulado. Considerando que na fundamentação do parecer número 52/2026, acolhida pelo relator do acórdão 730/2026, Tribunal Pleno, esse Ministério Público de Contas assentou que o novo regime não institui um teto discricionário de pagamento, mas sim um piso constitucional de esforço fiscal anual, cuja incidência decorre automaticamente da posição do ente federativo dentre as faixas estabelecidas pela relação entre os estoques de precatórios em mora e receita corrente líquida, sendo a percentual aplicável resultado de vinculação constitucional automática e não de opção administrativa discricionária. Considerando que, por consequência, a consignação da lei orçamentária anual de dotação inferior ao percentual correspondente, a faixa em que é efetivamente enquadrado, o município pode caracterizar descumprimento do regime constitucional, sujeitando o ente às medidas coercitivas previstas no os parágrafos 27, inciso 2, 3 e 4 do artigo 100 da Constituição Federal. Considerando que os parágrafos 25, 28 e 29 do artigo 100 da Constituição Federal, incluídos pela Emenda Constitucional número 136/2025, delineiam instrumentos de aceleração do equacionamento do passivo com a contabilização para fins de apuração do cumprimento do plano anual de pagamento, de toda medida efetiva de redução de estoque, a realização de pagamentos que supere os limites dos parágrafos 23, mediante dotação orçamentária específica, e a celebração de acordos diretos perante os juízos auxiliares de conciliação. Considerando que os parágrafos 27, inciso 2, 3 e 4 do artigo 100 da Constituição Federal, incluído pela Emenda Constitucional número 136, 2025, estabelece que o presidente do Tribunal de Justiça Local determinará o sequestro até o limite do valor devido das contas municipais, estaduais ou distrital do ente federativo inadimplente para fins de pagamento de precatórios, ficando o ente omisso impedido de receber transferências voluntárias, respondendo o prefeito do município inadimplentemente na forma da legislação de responsabilidade fiscal e de improbidade administrativa. Considerando que o artigo 87 do Ato de Disposições Constitucionais Transitórias, ADCT, estabelece que, efeito do que dispõe o parágrafo 3º, artigo 100 da Constituição Federal, o artigo 78 do ADCT, serão considerados de pequeno valor até que se dê a publicação oficial das respectivas leis definidoras pelos entes de federação. Os débitos ou obrigações consignadas em precatório judiciário que tenham valor igual ou inferior a 30 salários mínimos perante a Fazenda dos municípios. Considerando o artigo 101 da ADCT, introduzido pela Emenda Constitucional número 62, 2009, e modificado pelas Emendas Constitucionais número 94, 2016, número 99, 2017 e número 109, 2021, estabelecem um regime especial de pagamentos para estados, Distrito Federal e municípios, que estavam em mora no pagamento de seus precatórios em 25 de março de 2015. Considerando que o regime especial de pagamento de precatórios autoriza os entes federativos a destinarem percentuais mínimos de suas receitas correntes líquidas ao pagamento desses requisitórios, e que a Emenda Constitucional número 136/2025, em seu artigo 7º, dispensou a partir da data de sua promulgação, 9 de setembro de 2025, a necessidade de quitação dos débitos no prazo a que se refere o artigo 101 do ADCT, até 31 de dezembro de 2029. Considerando que o parágrafo 6º do artigo 101 do ADCT, incluído pela Emenda Constitucional número 136/2025, determina aplicação ao regime especial de pagamento de precatórios do disposto nos parágrafos 23 a 30 do artigo 100 da Constituição Federal, de modo que os municípios a eles submetidos igualmente se sujeitam aos limites escalonados de pagamento e às medidas do parágrafo 27 do referido artigo. Considerando que a submissão ao regime especial de pagamento não dispensa o município do controle administrativo próprio de seus requisitórios, da consignação de dotação orçamentária compatível com os aportes devidos às contas especiais dos tribunais e com as obrigações de pequeno valor. Tampouco desonera a Comissão do Orçamento e Finanças, ou congênere, da análise da suficiência das dotações, sendo equivocada a compreensão de que a operacionalização do passivo do Poder Judiciário afastaria tais deveres da gestão local. Considerando que os municípios que não aderirem ao regime especial de pagamento de precatórios previstos no artigo 105 do ADCT estão obrigados a incluir na LOA, a ser aprovada em 2026 para a vigência de 2027, a integralidade dos montantes devidos a títulos de precatórios judiciários apresentados até 1º de fevereiro de 2026, fazendo seu pagamento até o final de 2027, conforme disposto no parágrafo 5º do artigo 100 da Constituição Federal. Considerando que o Ministério Público de Contas tem o dever constitucional de velar pela fiel observância das normas constitucionais, legais e regulamentares que regem a aplicação dos recursos públicos, especialmente no que tange ao cumprimento das obrigações do Estado relacionadas aos precatórios, visando assegurar o respeito à ordem cronológica e à prioridade nos pagamentos dos precatórios alimentares e preferenciais. Considerando que o princípio da eficiência previsto no artigo 37 da Constituição Federal exige que a administração pública promova a gestão de recursos financeiros de forma a garantir o adimplemento das obrigações impostas judicialmente de maneira célere e eficaz, prevenindo a acumulação de débitos de que possam prejudicar o equilíbrio fiscal dos entes federativos e comprometer direitos dos credores. Considerando que o princípio da moralidade administrativa, igualmente consagrado no artigo 37 da Constituição Federal, impõe que a gestão dos precatórios se dê de maneira ética e transparente, evitando favorecimento indevidos e assegurando que os pagamentos sigam rigorosamente a ordem de apresentação e os critérios constitucionais de prioridade. Considerando a necessidade de observar e aplicar adequadamente as disposições da Lei de Responsabilidade Fiscal, Lei Complementar número 101 de 2000, que exige planejamento e transparência na gestão das finanças públicas, bem como o respeito aos limites de despesa e endividamento, o que inclui as obrigações decorrentes de precatórios para evitar o comprometimento do equilíbrio fiscal. Considerando que os dispostos no artigo 100, ou melhor, no artigo 10 da LRF, determina que a execução orçamentária e financeira identificará os beneficiários de pagamento de sentenças judiciais por meio de sistema de contabilidade e administração financeira, para fins de observação de ordem cronológica determinada no artigo 100 da Constituição. Considerando que o disposto nos parágrafos 7º do artigo 30 da LRF determina a inclusão na dívida consolidada dos precatórios não pagos durante a execução do orçamento em que houverem sido incluídos para fins de aplicações de limites. Considerando que os dispostos no artigo 67 da Lei Federal nº 4.320 de 64 determina que sejam os pagamentos devidos pela Fazenda Pública em virtude de sentença judiciária, realizados na ordem de apresentação dos precatórios e à conta dos créditos respectivos, sendo proibida a designação de casos ou de pessoas nas dotações orçamentárias e nos créditos adicionais abertos para esse fim, de sorte que é necessário haver prévia dotação orçamentária suficiente para a satisfação integral de todos os pagamentos que devem ser realizados em 2027. Considerando que os tributos de contas, ou melhor, que os tribunais de contas têm a atribuição de fiscalizar a aplicação de recursos públicos e o cumprimento das obrigações judiciais pelos entes públicos, podendo recomendar medidas corretivas e sancionar gestores públicos que se omitam no pagamento regular de precatórios ou descumprir as normas constitucionais. Considerando que a correta execução do regime de precatórios, tanto a regime geral previsto na Constituição Federal quanto o regime especial previsto no ADCT, contribuem para a efetividade da justiça e o respeito aos direitos dos cidadãos. Considerando que o Tribunal de Contas, Tribunal de Justiça do Estado do Paraná, disponibiliza no endereço eletrônico www.tjpr.jus.br/precatórios, todas as informações necessárias para a correta aferição dos valores devidos pelos municípios paranaenses, a título de precatórios judiciais, cujo montante deverá ser incluído nas dotações orçamentárias correspondentes no projeto de lei orçamentário anual a ser votado no exercício de 2026, para vigência no exercício de 2027. A legislação correlata acessível em www.tjpr.jus.br/legislação-precatórios, bem como quanto aos municípios submetidos ao regime especial, os planos de pagamento e relatório geral de comprometimento percentual da receita corrente líquida disponíveis em www.tjpr.jus.br/planos-pagamentos-municípios. Considerando o teor do relatório técnico número 01 de 2026, publicado por este Ministério Público de Contas em 17 de abril de 2026, que apresentou um segundo estudo sobre a gestão de controle e pagamento de precatórios judiciais por parte dos poderes executivo e legislativo municipais do Estado do Paraná, evidenciou fragilidades e inconsistências na administração dos requisitos municipais, cujas correções podem contribuir significativamente para a otimização do planejamento orçamentário, para a agilidade nos pagamentos e para a melhoria de transparência e do controle. Considerando que o mesmo relatório técnico número 01 de 2026 apurou a expressiva magnitude dos precatórios de natureza trabalhista na composição do endividamento judicial municipal, com a presença de municípios de pequeno porte entre os maiores devedores perante o Tribunal Regional do Trabalho da 9ª Região, o que impõe que o controle administrativo e a previsão orçamentária alcancem igualmente os requisitos expedidos pela Justiça do Trabalho, bem como a adoção de medidas estruturantes de prevenção de litigiosidade trabalhista e, considerando que a não observância dos preceitos constitucionais e legais referidos nesta recomendação, assim como o seu não atendimento, além de caracterizar ato tipificado no decreto de lei número 201 de 1967, pode redundar em responsabilizações dos agentes públicos, mediante representação e ou tomada de contas extraordinárias, a ser proposta perante o Tribunal de Contas do Estado. Recomenda-se aos gestores públicos municipais e às autoridades responsáveis pela gestão dos precatórios no âmbito dos municípios do Estado do Paraná, tanto os submetidos ao regime geral de liquidação quanto aos submetidos ao regime especial de pagamento previsto nos artigos 101 e seguintes do ADCT, bem como os integrantes dos parlamentos municipais responsáveis pela aprovação das leis orçamentárias, em especial da LDO 2027 e LOA 2027, que observem rigorosamente as normas constitucionais, infraconstitucionais e regulamentares aplicáveis ao regime de precatórios, adotando todas as medidas necessárias para assegurar o cumprimento integral das decisões judiciais, a regularidade dos nossos pagamentos e a preservação da ordem cronológica, em respeito aos princípios da moralidade, eficiência e transparência na administração pública, em especial: 1. Ao prefeito municipal. 1. Providenciar a relação dos precatórios de responsabilidade do município em arquivo Excel, contendo a ordem sequencial cronológica, o número do processo, o nome do beneficiário, o valor do precatório e a identificação do tribunal de origem, abrangendo tanto os requisitos expedidos pelo Tribunal de Justiça do Estado do Paraná, quanto os expedidos pelo Tribunal Regional do Trabalho da Nona Região. 2. Apurar e documentar o enquadramento do município na faixa percentual do parágrafo 23 do artigo 100 da Constituição Federal, mediante confronto entre o estoque de precatórios em mora, atualizado monetariamente e acrescido de juros moratórios em 1º de janeiro de 2026. A receita corrente líquida apurada no exercício financeiro de 2025 para fins de dimensionamento da dotação a ser consignada na Lei Orçamentária de 2027. 3. Contemplar na proposta de Lei Orçamentária de 2027, a ser encaminhada ou já encaminhada à Câmara Municipal, a totalidade dos precatórios de natureza geral, que deverão ser pagos no exercício de 2027, bem como das obrigações decorrentes de requisições de pequeno valor, RPV. Observado que o percentual decorrente do enquadramento a que se refere o item 2 constitui piso de esforço fiscal anual e não teto discricionário de programação orçamentária. 4. Tratando-se de município submetido a regime especial de pagamento, contemplar na proposta de lei orçamentária 2027 dotação suficiente para os aportes devidos às contas especiais administradas pelos tribunais perante os quais o município possua dívida consolidada de precatórios em conformidade com o plano anual de pagamento apresentado, bem como as obrigações decorrentes de requisições de pequeno valor, RPV. 5. Encaminhar a este Ministério Público de Contas, no prazo de 30 dias após a publicação da lei orçamentária, para o e-mail projetompc.precatorios@gmail.com, a relação de precatórios citada no item 1 e a lei orçamentária de 2027, cujo formato do arquivo permita a pesquisa textual, com a indicação da página e realce do item que contempla a totalidade dos precatórios e as demais obrigações decorrentes de requisições de pequeno valor, RPV. 2. Ao presidente e membros da Comissão de Orçamento e Finanças ou congênere. 1. Fazerem seus pareceres em item específico a análise pormenorizada dos valores totais dos precatórios do município, de regime geral ou, conforme o caso, do saldo devedor sujeito a regime especial, para os valores constantes da proposta de lei orçamentária, destacando a sua suficiência ou insuficiência quanto ao seu integral cumprimento, bem como aferindo a correção do enquadramento na faixa percentual do parágrafo 23 do artigo 100 da Constituição Federal. 2. Aferir os seus pareceres se houve adequação prevista, previsão orçamentária para fazer frente às obrigações decorrentes de requisições de pequeno valor, RPV. Disponibilizar o parecer sobre a proposta de lei orçamentária no portal da Câmara Municipal, na internet, em 5 dias após a aprovação do mesmo pela comissão, cujo formato do arquivo permita pesquisa textual. Ao presidente da Câmara Municipal, incluir em pauta a proposta de lei orçamentária para o exercício 2027 apenas se contemplar a totalidade dos créditos necessários para pagamento de precatórios de regime geral ou, conforme o caso, dos aportes devidos no regime especial de pagamento e das obrigações decorrentes de requisições de pequeno valor RPV, ratificando tal ato através de certidão. 2. Instruir o processo legislativo de análise de proposta de lei orçamentária com a relação integral de todos os precatórios do município, expedidos pelo Tribunal de Justiça do Estado do Paraná e pelo Tribunal Regional do Trabalho da 9ª Região, contendo ordem cronológica, número do processo e os valores respectivos, confirmando tal ato através de certidão. 3. Disponibilizar esta recomendação administrativa em sua íntegra aos demais vereadores, bem como incluí-la em seu portal na internet, além de fazer a sua leitura em sessão ordinária. 4. Encaminhar a esse Ministério Público de Contas, após a inclusão em pauta da proposta de lei orçamentária, para o e-mail projeto.mpc.precatórios@gmail.com a 4.1. Comprovação por meio de certidão de que cópia dessa recomendação administrativa foi disponibilizada para todos os vereadores. 4.2. Comprovação por meio do link desta recomendação administrativa no portal da Câmara Municipal na internet, disponibilizado no corpo do e-mail ou em certidão cujo formato do arquivo permita pesquisa textual. 4.3. Comprovação por meio de certidão de que esta recomendação administrativa foi lida em sessão ordinária logo após o seu recebimento. 4.4. Comprovação de publicação no portal da Câmara Municipal, na internet, do parecer da Comissão de Orçamento e Finanças, ou congênere, através de link disponibilizado no corpo do e-mail ou em certidão cujo formato do arquivo permita pesquisa textual. Ao prefeito municipal, ao presidente e membros da Comissão de Orçamento e Finanças ou congênere, ao presidente da Câmara Municipal, aos vereadores e servidores municipais envolvidos. Mantenha absoluto sigilo das informações pessoais de credores de precatórios de quaisquer espécies, inclusive de valores a serem recebidos, tomando as providências necessárias para evitar a exposição de tais credores. Observe estritamente o dispositivo na Lei nº 13.709 de 2018, Lei Geral de Proteção de Dados Pessoais. A todos os destinatários dessa recomendação administrativa, quanto às comunicações dirigidas a este Ministério Público de Contas. 1. Toda a documentação encaminhada ao e-mail projeto mpc.precatórios@gmail.com deverá conter clara identificação do município remetente, com a identificação do respectivo nome no campo assunto ou no corpo do texto, bem como a identificação do poder e do órgão responsável pelo envio, de modo a permitir o correto registro, processamento e consolidação das informações prestadas. Publique-se Curitiba, 18 de agosto de 2026, Gabriel Gui. Assinado, então, da forma digital, pelo Procurador-Geral do Ministério Público de Contas.
1: Então, essas eram as recomendações administrativas aí, número 003-2026, do Ministério Público, então, de Contas do Estado do Paraná, então, aí, no expediente. Passamos, então, agora ao pequeno expediente, onde temos alguns vereadores inscritos, e já passo a palavra ao vereador Paulão.

Bom dia, senhor presidente, senhoras vereadoras, senhores vereadores, comunidade aqui presente e a todos que nos acompanham aí pelas redes sociais do nosso município. Quero só um pequeno expediente para parabenizar em nome do Gilberto, toda a equipe do Trilhão, que fizeram um grande evento ontem na praia. Foram mais de 1.000 pessoas envolvidas nesse evento, mais de 600 trilheiros, assim podemos dizer, envolvidos nesse projeto. Fico feliz de poder ter ajudado eles com pedido financeiro para esse evento estar acontecendo. E foi um evento que trouxe riquezas, trouxe verbas para o nosso município. Então, parabéns a todos aí que fizeram um grande evento, foi simplesmente o primeiro. Eu tenho certeza que agora já conseguiram montar uma pequena estrutura aí para o ano que vem, o segundo modalidade, se assim ser o ano que vem, ser um sucesso ainda maior. Então, fica aí, em nome do Gilberto, meus parabéns a toda a equipe. Quero falar sobre duas indicações também, dois projetos maravilhosos que eu assim considero, feito pelo vereador Marcelo, na sessão passada, e pelo vereador Waldecir Uinha, que eu já fui pioneiro nessas duas indicações e sou totalmente a favor. São projetos maravilhosos que o nosso município tem que implantar, que para mim estão nas coisas básicas do município. A indicação do vereador Waldecir, que é esse projeto de lei específico do nosso município para atender o nosso comércio, para a gente fazer as compras locais de pequenas e microempresas, uma lei específica para dar prioridade para as empresas do nosso município. Então, acho que passou da hora de a gente fazer isso daí. Já fiz essa fala inúmeras vezes aqui na tribuna. Eu acho que isso aí seria prioridade. Prioridade de uma gestão é defender os seus santelenses e as empresas do nosso município. Volto a falar e volto a afirmar. Grande maioria do nosso dinheiro público vai embora. Por isso que eu uso uma frase que o nosso município é rico e nossas empresas acabam sendo fracas, o nosso comércio é fraco. Por quê? O nosso dinheiro vai embora. O nosso dinheiro ele vai em terceirização. E as empresas que acabam ganhando esses processos licitatórios, normalmente são empresas de fora. Então, o trabalhador fica com a fatia pequena e o grande lucro vai se sair do nosso município. Automaticamente, não gira no nosso comércio, o nosso comércio acaba capengando. Então, por isso, vereador Waldecir, parabéns. Acho que na sessão passada ela se estendeu, a gente não conseguiu se aprofundar. Pedi a subscrição porque eu acho um projeto maravilhoso. E sim, se eu fosse gestor, falo em primeira pessoa, seria prioridade da minha equipe de trabalho, minha equipe da Secretaria de Desenvolvimento. É o básico, é cuidar da sua casa. A segunda indicação, eu quero falar da indicação 227 do vereador Marcelo, que é da habitação. Também já fiz essa indicação, o próximo a ela, a gente colaborar, a gente fazer um programa voltado àqueles santelenenses que não se encaixam nos programas de habitação que o nosso município tem. Ou por ter um terreno, ou por não se encaixar no quadro mínimo exigido lá do financeiro, quem sabe o casal aí, ou que seja a pessoa solteira, enfim, acho que todos têm direito e nós temos que assim respeitar e atender o nosso santelenense. Todos têm esse direito. E esse programa, essa ideia aí, Marcelo, ela é maravilhosa. Sou um grande defensor disso daí, mas para isso, para a gente poder fazer esses trabalhos sociais, a gente tem que fazer o trabalho de produção. A gente tem que fazer, investir em empresas, investir em riqueza, investir em dinheiro, né? Que seja produzido para a gente ter dinheiro para investir no social. E daí que vem aquela primeira indicação do vereador Waldecir, que eu tanto defendo, que a gente valorizar o nosso comércio local. Esse dinheiro fica aqui, dá mais riqueza para o trabalhador, dá mais riqueza.

0: Mas, de uma forma geral, a gente está fazendo só projetos de emenda, acabar com cargo, terceirizar, suplementar. Amanhã em quartas vamos ter mais uma extraordinária para fazer suplementação. A gente fez sessão extraordinária semana passada. E assim, agora amanhã e quartas não tem de novo suplementação. Isso me preocupa muito. Então, quando eu faço o meu ponto de vista, é o vereador Paulo que tem a visão administrativa dele. Né? Então, a gente é cobrado, a gente muitas vezes... Cobrado não, eu fico feliz de a gente poder sair de cabeça erguida aí nas comunidades e ter essa aprovação muito boa. Quem sabe dois, três vão ficar chateadinho, mas eles deviam estudar um pouquinho mais e participar um pouquinho mais e visitar um pouquinho mais. Quem sabe esses projetos maravilhosos, eles saíam só do papel, né? Para mim, será aqui, eu quero falar que na sessão passada, eu e o vereador Maurício fizemos o requerimento, se não me falha a memória, de número 18, que eu vou falar de mais especificamente, mas eu vou me estender bem naquele projeto, quero adiantar alguma coisa, e a gente foi aprovado aquele projeto lá da extinção dos cargos dos motoristas. Então, acho que o parecer que eu procurei o sindicato e pedi orientação ao sindicato, que ele também é contra, é bem claro o parecer do sindicato. Dois dias após a minha procura, eles entregaram um parecer para nós. E lá é muito claro os pontos onde o sindicato também se posiciona contra. Mas eu só quero falar nesse momento que não é claro, não dá segurança. Inclusive, o relatório, o ofício, assim podemos dizer, mas é um ofício muito bem feito, com todos os tópicos, todos eles sendo levantados, e vai muito ao encontro que eu usei lá na semana passada, na minha fala, aqui no pequeno, na defesa do projeto, que ele se posiciona contra, porque aquele estudo que a gente pediu lá atrás, né, com o Marcelo, o Maurício e Marcela fizemos, ele é totalmente distorcido, não tem contexto, cálculos totalmente errados, usaram quando era de interesses ao máximo aqui, o mínimo aqui. O relatório ele é muito claro, depois eu vou especificar bastante sobre isso daí. Então, o requerimento aqui ele foi negado pela maioria dos vereadores. Quero falar que eu já protocolei, porque o vereador ele tem esse total liberdade, acesso, não precisa passar aqui pela tribuna, a gente faz aqui por questão de que é o regimento e tal, inclusive a gente pode até mudar isso daí, né? Só a mesa deliberar, não precisa nem passar pela plenária, mas foi negado, eu já protocolei lá no protocolo do município, então em 30 dias, 20 para 30 dias, eu vou ter essa resposta. Então não adianta, senhores vereadores, blindar e negar, que é um direito nosso de fiscalizar. Então no mesmo dia, na segunda-feira à tarde, eu já protocolei esse pedido lá na tributação, no protocolo do município. Um pequeno expediente, senhor presidente, se é isso, queria colaborar com indicações, projetos para o santelenense.
1: Essas foram as considerações do vereador Paulão, então, para o espaço do pequeno expediente. Passo a palavra para o vereador Inha.
2: Senhor presidente, colegas vereadores, vereadoras, a imprensa, só passar aqui para fazer um comentário sobre a Semana da Família, que teve alguns eventos já desde esses dias atrás, um caça-talento na praça, quarta-feira teve de novo, e ontem se encerrou em subsede com um show, e digo que o show que os meninos fizeram, o Rodrigo e Matuto, foi um show fantástico. Eles animaram o pessoal, são de Santa Helena e precisam cada vez ser valorizados, que eles fazem um show igual o que vem de fora. Os piás são bons, são de subsede, né, o Matuto. Então a equipe deles, formada pelo Benkelbar, o gaiteiro, o Dinho, baixista, o Lucas Possebão, guitarrista, o Lucas Henrique, baterista, e o Rodrigo e o Matuto. Então, quer dizer que foi muito bom ontem o show, participou a escola, o CMEI, vendendo lanche para ajudar também. Isso, eles estão de parabéns. E também parabenizar, então, a Seleção Municipal de Boche, que participou da quarta etapa em Palmas, no sábado. São quase 450 quilômetros. O time conseguiu uma classificação para a fase final, então, de 9 partidas que disputou lá, ganhou 6. Vai disputar a final da Ouro agora, que ela é em altíssimo nível aí, com as equipes todas com jogadores contratados de todo

0: país. E Santa Helena só com jogador de Santa Helena. Não tem ninguém de fora. Pessoal que participa aí há 18, 20 anos da seleção. Então agora no juvenil ganhou títulos. Agora na ouro vai jogar a final. Vai ser em Itaipulândia a final. E um time comandado aí sempre pelo professor Gentil. Treina toda segunda, toda quinta. Se dedica. Então eu só quero dar os parabéns para eles e os atletas, o professor Gentil, Leuri, o Chapo, César, o Maninho, Kaká, Valdecir, Jean, o Thiago, o Pizinato, o Nelson, o Marcelo. Só para ter uma ideia, então, foram 4 meses de competição até agora, de 36 partidas disputadas, Santa Helena ganhou 26. É muito valioso com pessoas só daqui. E a viagem a Palmas, tranquila. A Secretaria de Esporte cedeu a van, o Jackson foi o motorista junto com nós. Então, assim, só agradecer também e dizer pro pessoal aí dos vereadores, hoje Santa Helena, sem ter nenhuma contratação, nos últimos 5 anos conseguiu vários títulos. Então, dizer assim que se você se dedica, treina todos os dias, vem em forma de gratificação essas conquistas. Seria isso, senhor vereador.
1: Essas foram as considerações do vereador Valdecir Uinha para o espaço do Pequeno Expediente. Passa a palavra agora à vereadora Janaína.
2: Senhor presidente, colegas vereadores, senhoras vereadoras, a comunidade que nos prestigia em plenário e também quem vai nos acompanhar pelo canal do YouTube da Câmara, nosso bom dia. Antes de iniciar a fala em si, eu gostaria de aproveitar o momento que foi feita a leitura dessa recomendação, né? Do Ministério Público, que veio lá do controle interno da casa, e solicitar ao senhor presidente quando teremos acesso à recomendação recebida que trata das diárias, senhor presidente. Porque a informação tida no grupo dos vereadores é que algumas diárias foram recusadas com base em recomendações recebidas. E a gente não conseguiu ter acesso ainda, não sei se ela está tramitando no sistema ou não. Mas, de qualquer maneira, se ela não houver a tramitação via sistema, a gente vai solicitar ela via ofício, né? Porque nós precisamos saber o que vem de recomendação do controle interno do município. Vereador Paulão, eu ia fazer uma parte na sua fala, mas é que algumas pessoas já comentam que a gente aparteia e tudo mais, então preferi dar uma segurada. Mas eu queria só comentar que com relação ao projeto, que inclusive a indicação da semana passada a gente pediu a subscrição também, só ia comentar que na gestão 2013-2016 nós possuíamos um projeto que chama Santa Helena Compra Aqui. É uma lei municipal que estabelecia que compras até o teto de, não me lembro o valor, ele podia ser feito com as empresas da cidade. E, se eu não me engano, a vereadora Márcia, ou ainda nós, no início do ano, fizemos algo nesse sentido, solicitando que fosse assim. Até porque o governo do estado abriu precedente com uma lei estadual para que as compras do estado fossem feitas dentro do estado somente, né? Então, eu não sei o que motiva o atraso, mas isso já devia estar acontecendo em Santa Helena também. Muito bem, senhores. Algumas coisas a pontuar da sessão da semana passada. Mas, como disse também o vereador Paulão, nós não tivemos grande expediente, então algumas coisas ficaram pendentes para essa semana. Porém, antes, eu gostaria de comentar que ainda durante a semana passada eu conversei com algumas pessoas, uma pessoa especificamente falando que eu acho que em tom de aconselhamento me disse: olha, Janaína, reveja o tom da tua fala, porque as pessoas lá fora não gostam disso. Você se deixa levar muito na emoção das coisas, né? E eu, tudo bem, entendo a parte e não condeno, eu acho que cada um é do seu jeito. Agora, senhores, eu preciso deixar claro a todos, não os senhores, mas as pessoas lá fora, que o que eu venho aqui e faço aqui é o meu jeito de ser. Eu não sei vir aqui na tribuna fazer uma cobrança num tom brando ou ameno, sabendo que a população lá fora está sentindo a ausência do serviço prestado. Então, assim, não é emoção, gente, é indignação, às vezes. É não saber fazer diferente daquilo para poder expressar o que as pessoas nos pedem lá fora. Né? Eu até vou dizer que, não sei se invejo, mas, enfim, na semana retrasada, o vereador Aquiles falou aqui um pouco, deu uma cobrada no governo, daí depois dá uma amenizada. Semana passada, o vereador Paulinho foi para a tribuna, entre cobranças que fez, falou do kit lanche. E era aí onde eu queria chegar. Não entendi, mas também vou falar só a parte que me cabe. O senhor cobrou do município, num tom brando e ameno, é claro, para que eles enviem para cá o projeto de lei. Mas a vereadora Adriana, quando era presidente, naquele dia, eu deixei tudo pronto, eu, vereadora Janaína, em exercício, oportunizei para que esse projeto fosse pautado naquele momento, para que atendesse a comunidade lá fora, e ela buscou refúgio no senhor. Foi o senhor que sinalizou que ela não fizesse a inclusão na pauta. E eu sei que o senhor disse que tinha divergências de parecer jurídico, mas a gente sabe que não é verdade. A gente sabe que a casa tinha emitido um parecer jurídico que dava plena condição do projeto ter tramitado. O que nós sabemos também é que o ego de algumas pessoas falou mais alto. O ego daqueles que não tiveram a ideia brilhante, o ego daqueles que não assinaram aquilo como proposta, fez com que o projeto fosse retirado da pauta e agora ele não volta. Ele não vai voltar. Pelo menos não tão cedo, porque sabemos da condição financeira do município e, por mais que ele custe pouco e é necessário, ele não vai voltar. Quero estar enganada e quem sabe essa fala vai surtir efeito e aí ele vem agora essa semana para a gente poder votar. E que bom que assim seria. Mas eu quero dizer, vereador Paulinho, o senhor, pela experiência que o senhor tem aqui na casa, a vereadora Adriana deixou de aceitar a leitura da denúncia do presidente infringindo o decreto-lei 201 naquele momento, porque ela buscou refúgio no senhor. Vereadora Adriana, faça aquilo que a sua consciência manda. É o que eu falo, as pessoas me questionam porque eu ajo na emoção, porque eu tenho meu tom de voz, às vezes, meio agressivo. Não é agressividade, gente. É falar do jeito que eu consigo falar. É me expressar da forma como eu sou. Eu, se eu tiver que vir aqui fantasiar uma situação, eu não vou fazer. Eu não vou me transformar numa pessoa diferente do que eu sou lá fora porque eu quero dividendos eleitorais ou porque eu estou querendo voto. Não, gente. O que tiver que ser, será. Se o meu jeito, a minha postura, valer de algo lá fora e que as pessoas entendam que eu mereço a confiança delas, que assim seja. Do contrário, não é para ser, não vai ser. Agora, querer que a Janaína tenha aqui na tribuna uma fala fofa, que mesmo tendo que cobrar, vá falar fofinho, vá passar paninho, não vai. E eu peço aos senhores, a sessão de hoje, senhores, é uma sessão extremamente importante, onde projetos importantes serão novamente discutidos e os senhores terão a oportunidade de fazer a coisa certa para o bem das pessoas lá fora, para o bem do coletivo. Que assim seja. Eu reforço, vereadora Adriana, faça pela senhora. Semana passada ficou nítido o seu descontentamento. Para quem assistiu a sessão, sentiu que não era aquilo que a senhora queria fazer. O seu levantar para manifestar o voto contrário não era aquela sua decisão. Mas a senhora sempre se embasa numa pessoa que a senhora confia. E aí, por vezes, vai responder sozinha. E veja, quando o bicho pegar, na hora do pega para capar, senhores, a gente sabe que é cada um por si. Tanto é que está aí já pela presidência da casa, semanas numa postura, semanas outra postura. Quem trabalha para o bem do povo, senhores, não muda de postura, não muda de discurso. Não vem aqui uma semana dar parabéns e na outra faz cobrancinha em tonzinho ameno e tudo mais. Enfim, senhores, para o pequeno expediente é isso. Eu só quero, para terminar, dizer aos senhores que eu ouvi isso de uma pessoa há tempos atrás. Ou frio, ou quente, porque morno até Deus vomita. E está lá no livro de Apocalipse para quem quiser ver. Meu muito obrigada.
1: Essas foram as considerações da vereadora Janaína para o espaço do Pequeno Expediente. Passa a palavra ao vereador Maurício.
3: Cumprimento, senhor presidente. As pessoas aqui no plenário, embora são poucos, olhando assim, sem ser os funcionários da casa, uma pessoa, um cidadão normal da cidade livre, no plenário. O resto é funcionários, duas pessoas livres no plenário que eu estou vendo, o resto funcionário, jornalista, vereadores, servidores da casa. Em especial a população que nós acompanha pelas rádios. Senhor presidente, colegas vereadores, que me traz essa tribuna, senhor presidente? Esclarecer uns fatos para a população de Santa Helena. Quero alertar de forma bem simples os senhores do porquê o projeto de lei número 34/2026 não deve ser aprovado na forma em que foi encaminhado pelo Poder Executivo. Também quero dizer que os senhores não poderão dizer depois, quando forem cobrados, de vossas opiniões ou omissões, que não sabiam dos problemas que podem acarretar ao município e eu aos munícipes, a aprovação desse projeto 34 da forma que veio do Executivo. O projeto afirma que o Fundo de Calamidade Pública, FUNCAP, deverá observar as leis federais número 12.608 de 2012, número 14.904 de 2024, a lei estadual 18.519 de 2015 e a lei federal número 4.320 de 1964. Porém, o projeto apenas cita essas leis. Ele não coloca no texto os mecanismos necessários para que elas sejam cumpridas. Ou seja, o projeto diz que vai observar a legislação, mas já nasce desobedecendo essas leis. A lei número 12.608 de 2012, que trata da Política Nacional de Proteção e Defesa Civil, exige que o município trabalhe com prevenção, preparação, resposta e recuperação diante de desastres. Isso significa que o município precisa ter, entre outras medidas, uma defesa civil estruturada e funcionando, identificação e mapeamento das áreas de risco, planos de prevenção e de contingência, sistema de alerta à população, treinamento e realização de simulados, organização para atendimento emergencial, integração com o Estado, a União e os demais órgãos da defesa civil. O projeto número 34 não estabelece claramente essas estruturas, não define os responsáveis, não fixa os planos, não cria procedimentos de alerta, não disciplina os simulados e não apresenta os mecanismos de fiscalização e controle. A lei estadual número 18.519 de 2015 também estabelece obrigações diretas para o município. Entre elas estão manter o Compadec em funcionamento, elaborar e atualizar o Plano Municipal de Proteção e Defesa Civil, elaborar o plano de contingência, atualizar esses planos anualmente, validar o plano de contingência em audiência pública com participação do Legislativo, instalar sistema local de alerta precoce, realizar exercícios simulados, organizar e controlar suprimentos, manter comunicação com o Estado, a União e o Sistema Estadual de Proteção e Defesa Civil. Mas o projeto não transforma essas obrigações em regras municipais claras. Ele menciona a Compadec apenas de forma condicionada, como se ela pudesse ser criada ou estruturada posteriormente. Isso é um problema, porque o fundo precisa ter uma estrutura responsável antes de começar a movimentar recursos. A Lei Federal nº 14.904, de 2024, trata das diretrizes para a elaboração de planos de adaptação à mudança do clima. Ela exige que o poder público considere os riscos climáticos, a vulnerabilidade da população, as áreas mais afetadas e as medidas necessárias para prevenir e reduzir os impactos. O projeto número 34 não estabelece como a FUNCAP será integrada às políticas de adaptação climática do município, não define critérios para identificar os riscos, não determina a elaboração de planos de adaptação e não prevê a participação social, prioridades ou indicadores para acompanhar os resultados. Também existe um problema em relação à Lei Federal número 4.320 de 1964, que trata das normas gerais de direitos financeiros. A criação de um fundo público não pode ser apenas uma autorização genérica, um cheque em branco. É necessário definir com clareza quais serão as receitas do fundo, como os recursos poderão ser utilizados, quem será responsável pela administração, como serão feitos os empenhos, pagamentos e registros contábeis, como ocorrerá a prestação de contas, quais controles serão exercidos pela administração e pela Câmara, como serão recebidos e publicados e fiscalizados bens, materiais e recursos de terceiro. O projeto não detalha suficientemente esses pontos. Sem essas regras, poderemos ter um fundo criado formalmente, mas com dificuldade para executar despesas de maneira legal, transparente e segura. E quero destacar outro ponto importante. Essas matérias não podem ser deixadas integralmente para decretos do Poder Executivo. O decreto pode regulamentar procedimentos, formulários, fluxo administrativo e detalhes operacionais, porém não pode substituir a lei para criar ou estruturar órgãos e unidades administrativas, definir competências permanentes, estabelecer obrigações relevantes ao município, criar conselhos e fixar suas atribuições, disciplinar direitos da população, autorizar benefícios, auxílios ou reassentamentos, definir regras essenciais de aplicações dos recursos, criar mecanismo de controle e fiscalização, estabelecer a participação obrigatória do Legislativo e da sociedade. Essas decisões dependem da lei aprovada por esta Câmara Municipal. Não podemos aprovar um texto incompleto e deixar para o Executivo, por decreto, decidir depois aquilo que deveria estar definido pelo Poder Legislativo. Não se trata de impedir a regulamentação administrativa. Trata-se de respeitar a separação dos poderes e o princípio da legalidade. O decreto deve executar a lei, não pode criar a lei que faltou. Por isso, reafirmo, sou favorável a uma defesa civil forte e à criação do FUNCAP, mas não posso concordar com a aprovação de um projeto que apenas cita leis superiores, sem incorporar suas principais obrigações. Se aprovarmos o projeto número 34 dessa forma, podemos ter insegurança jurídica, dificuldade para movimentar os recursos, ausência de planos e procedimentos obrigatórios, problemas na prestação de contas, apontamentos do Tribunal de Contas, recomendações do Ministério Público, risco de restrição ao recebimento de recursos estaduais e federais, responsabilização por despesas realizadas sem regras suficientemente claras. Por essa razão, peço aos colegas vereadores que não aprovem o projeto de lei número 34/2026 na forma original. O projeto precisa retornar para ajustes por meio de emendas, substâncias ou de um substantivo, incluindo as obrigações previstas nas leis número 12.608/2012, número 18.519/2015, número 14.904/2024 e número 4.320/1964. A população de Santa Helena merece um fundo de calamidade pública e um conselho diretor preparado, legalmente estruturado, transparente e capaz de agir antes, durante e depois de uma emergência. Não podemos aprovar apenas um fundo e um conselho no papel. Precisamos aprovar uma estrutura que realmente funciona e proteja a população. Muito obrigado a todos.
1: Essas foram as considerações do vereador Maurício para o espaço do Pequeno Expediente. Passa a palavra agora ao vereador Aquiles.
4: Excelentíssimo senhor presidente Anderson Draghetti, demais colegas vereadores, a todos que estão aqui prestigiando a nossa sessão, nessa segunda, especial meu amigo Chico Lieberman, da Defesa Civil, está de férias, está hoje aqui junto com a gente. Senhor presidente, faço uso do pequeno expediente para contribuir com o que já foi falado aqui, em especial, o que me antecedeu a vereadora Janaína, falou sobre algum posicionamento nosso, às vezes favorável, às vezes contrário. E eu já disse aqui nessa tribuna, nesse púlpito, que a política é a arte de resolução de conflitos sem briga, sem violência. Então, sim, a gente leva o conhecimento executivo às demandas do povo, algumas são atendidas, a gente parabeniza quando são atendidas, e quando não são atendidas, a gente faz mais algumas vezes aqui nosso pedido. E aproveitando já, eu quero falar com o meu amigo Juliano Souza, do Nascer do Sol, que depois que a gente fez a nossa fala aqui com relação ao uso da quadra do SICA no plenário, fomos atendidos, recebemos uma visita na sequência para falar sobre isso. E aparentemente vai ser sim disponibilizado um horário da quadra do SICA para os interessados do bairro e também da nossa população que queiram fazer uso. Mas nesse momento, comunidade, aparentemente vai ser escolhido um dia específico, né? Eu já falei com os moradores, eles entendem que uma quarta-feira seria um dia bom para eles poderem usar a quadra naquele momento. Então acredito aí que a secretária de assistência social e a diretora que estão se adequando, elas vão adequar os horários delas de trabalho para conseguir atender a comunidade aí entre as 18 e 20 horas das quartas-feiras. Em contrapartida, pegando o gancho do vereador Paulão também, Secretaria de Desenvolvimento Econômico, realmente se confirmou a informação, o programa Desenvolve Santa Helena está suspenso. O secretário buscou, apresentou números junto à administração, mas é assim, como falei, eu gostaria de voltar aqui e queimar a língua do que eu tinha falado, em partes eu vou queimar, porque na verdade em 2025 o programa Desenvolve Santa Helena e no início desse ano ele viabilizou muitos empréstimos, números bem significativos, e aí eu vou pegar aqui, por exemplo, só para passar para a nossa comunidade, em 2022, o primeiro ano do programa Desenvolve Santa Helena, cerca de 13 milhões foram pegos em empréstimos nas instituições financeiras do nosso município, e desses 13 milhões e 300, basicamente, 36% só foram compras dentro do nosso município. Então, quase 70, um pouco mais 60 foram adquiridos fora. Em 2020, 6 milhões e 300, aí aumentou um pouquinho, chegou a 41% desse valor que foi pego, que foi subsidiado o juro, não é valor que o município deu, né? Ajudou as empresas a criarem situações e coragem para fazer os investimentos. Então, 41% foi dentro do nosso município. Em 2024, já tivemos um aumento expressivo, chegou a 6 milhões, 7 milhões e meio, e desses 7 milhões e meio, 55% já era de compras no município. Em 2025, tivemos uma queda novamente, 7 milhões e 420 mil reais pegos para investimento, capital de giro, 37% de empresas de Santa Helena, compras aqui. E aí, em 2026, nesse primeiro período, primeiro semestre, 4 milhões e 600 mil, já passamos 50% desses 4.600, então 55% são de empresas adquiridas aqui. Mas isso não justifica ainda, de tantas vezes que a gente foi pedir vários vereadores, para que seja feito, então, né, a nossa tão necessária lei que autorize o município ter condições legais para fazer compra direta, dependendo do valor, para beneficiar as micro e pequenas empresas poderem vender aqui dentro do município e poderem crescer. Vale ressaltar, comunidade, que o município não é que ele não quer comprar, ele precisa, sim, de legalidade, aprovação aqui dos vereadores, quando vira o projeto, ou até por um decreto eles podem regulamentar a compra, porque existe uma lei federal que autoriza isso. Então a gente espera que eles atendam esse pedido o quanto antes para beneficiar as nossas pequenas e médias empresas que podem vender para o nosso município, ajudando assim que esse dinheiro cada vez mais fortaleça o nosso comércio. Ademais, nossa função social, estivemos, semana passada não fizemos uso, né, do grande expediente, foi suspenso. Estivemos na comunidade da Santa Helena Velha, baita de uma festa, parabenizar todos os organizadores, um churrasco divino. Bom, nenhuma festa de comunidade na nossa cidade, ela não é ruim, pelo contrário, hoje dá para a gente convidar até as visitas vindo de fora da cidade para vir almoçar numa festa de comunidade, a gente come muito bem. Então, parabenizar a capela e a organização da Santa Helena Velha. Esse domingo também estivemos prestigiando a festa da Capela Santa Helena, também foi muito boa a festa, e já aproveitar e convidar a comunidade aí, né? Semana que vem tem mais festa aí, tem no CTG, tem Esquina Céu Azul, e assim por diante. Então a nossa comunidade, ela realmente gosta de se reunir, e eu gosto de estar presente, porque é nesse momento que a gente consegue escutar a população desses distritos, dessas localidades. A gente vai, conversa um pouquinho, e é ali que a gente consegue saber se realmente as políticas públicas estão atendendo a comunidade, o que precisa melhorar, onde não está chegando a mão do executivo, que tem que chegar, né? Então a gente fica feliz de poder participar sempre desses momentos aí de confraternização, mas também para a gente conhecer como vereador aonde a gente tem que agir sempre. E, senhor presidente, falar da nossa passagem por Curitiba, tivemos um curso muito bom na companhia do vereador Maurício, vereador

0: Ciro, Inha e o presidente, muito significativo, muito aprendizagem, que a gente vai colocar em prática, sim, nos próximos dias, nos próximos meses, pois é importante cada vez mais a gente ter segurança dos passos que a gente dá dentro dessa Casa de Leis. Seriam essas as nossas considerações, senhor presidente?
1: Essas foram as considerações, vereador Aquiles, para o espaço do Pequeno Expediente. Peço que a vereadora vice-presidente assuma os trabalhos da casa.
2: Com a palavra, vereador Anderson.
1: Bom dia, senhora presidente, colegas vereadoras e vereadoras, a comunidade aqui presente, a todos que nos ouvem pelos meios de comunicação. Quero utilizar esse espaço para falar sobre a importância da agricultura para Santa Helena e apresentar alguns resultados aqui conquistados aí ao longo dos últimos anos e principalmente destacar aí os programas municipais que estão ajudando quem trabalha e produz no campo. Quando falamos em agricultura, não estamos falando apenas em números. Estamos falando em famílias que acordam cedo, que enfrentam o calor, o frio, a chuva, a estiagem e as dificuldades do mercado. Estamos falando de pessoas que investem, assumem riscos e trabalham todos os dias para produzir os alimentos que chegam à nossa mesa, a movimentar a economia do município. E os resultados mostram a força do nosso setor produtivo. Em 2011, no ano de 2011, o valor bruto da produção agropecuária de Santa Helena era de aproximadamente 423 milhões de reais. Naquele momento, o nosso município ocupava a 15ª posição no ranking do Paraná, de 399 municípios. Então, era muito bem ainda comparado aos outros municípios. Ao longo dos anos, Santa Helena foi crescendo e melhorando sua colocação. Em 2016, chegamos ao 10º lugar. Em 2018, avançamos para a 6ª posição. Em 2021, alcançamos o 5º lugar. E a partir de 2023, Santa Helena passou a ocupar o 4º lugar entre os maiores valores brutos da produção agropecuária de todo o Paraná. Os dados preliminares de 2025 apontam um VBP de aproximadamente 2.733 milhões de reais. Isso significa que entre 2011 e 2025, o VBP de Santa Helena cresceu mais de 545%, saindo de 423 milhões para 2.700 milhões de reais. É uma evolução muito significativa. E quero explicar a maneira simples. VBP, que é o valor bruto da produção agropecuária, apresentada em dinheiro, tudo aquilo que é produzido pelo campo. E considera produtos como soja, milho, trigo, aves, suínos, leite, peixe, mel e tantos outros. Isso é uma infinidade, eu acho que chegam próximos de 100 itens. O VBP não representa o lucro que fica para o produtor, mas demonstra o valor, a força de toda a nossa produção agropecuária, especialmente da produção de alimentos. Hoje, Santa Helena está na 4ª colocação entre 399 municípios do estado do Paraná. E esse resultado é ainda mais expressivo quando lembramos que o nosso município possui uma área territorial aproximadamente de 754 km². Existem municípios paranaenses com áreas muito maiores que Santa Helena, mas conseguimos estar entre os primeiros do estado, graças à capacidade de produzir, investir, utilizar bem as áreas disponíveis e agregar valor. Grande parte dessa força vem da avicultura e da suinocultura. Atividades que produzem alimentos geram renda para as famílias, movimentam o comércio, fortalecem as empresas locais e aumenta a arrecadação do nosso município. Mas precisamos reconhecer que esses resultados não aconteceram por acaso. Eles são frutos do trabalho de produtores, das famílias rurais, das cooperativas, das empresas, dos técnicos e também das políticas aí públicas construídas para apoiar esse setor. Um dos exemplos é o programa Desenvolve Agro, criado para incentivar a construção de novas granjas de aves e suínos. Por meio desse programa, o município ajuda a pagar os juros dos financiamentos utilizados pelos produtores para realizar esses investimentos. Atualmente, 25 produtores são beneficiados pelo Desenvolve Agro, e representando um investimento municipal superior a R$6.300.000 ao longo de 10 anos. Esse apoio oferece mais segurança para produtores investir, construir novas estruturas, aumentar a produção e permanecer na atividade. Também ajuda a gerar empregos e criar novas oportunidades no interior. Mas o apoio ao produtor rural não para por aí. Santa Helena possui 11 programas voltados ao setor rural, que junto representam aproximadamente R$16 milhões por ano em investimentos aí investidos já. Temos o Viabiliza Agro, que subsidia os juros dos financiamentos do Pronaf. Somente entre os anos de 22 e 24, esse programa ajudou a viabilizar aproximadamente R$106 milhões em créditos para os produtores do nosso município. São recursos que permitem a compra de máquinas, equipamentos, melhoria nas propriedades e investimentos em diferentes atividades produtivas. Também temos o programa de horas máquinas, que auxilia a realização dos serviços dentro da propriedade, a distribuição de calcário, cama de aviário, contribuindo para a recuperação e a fertilidade do solo e a pavimentação nos pátios rurais, que eu já falei aqui outras vezes. Oferecendo mais organização, segurança e melhores condições de trabalho. Temos ainda a aquisição de alimentos na agricultura familiar, que eu vejo que é um dos pontos mais importantes, fortalecendo a produção local e, ao mesmo tempo, garantindo alimentos de qualidade para as nossas escolas e demais instituições. Além disso, existem programas específicos de incentivo a produtores de leite, pescadores, apicultores. São ações que ajudam a diversificar a produção, gerar novas fontes de renda e fortalecer diferentes setores da nossa agricultura. Portanto, é importante dizer com muita clareza, investir na agricultura não é gasto, é investir na agricultura é gerar emprego, é gerar renda, é aumentar a produção de alimentos, é movimentar o comércio e as empresas, é fortalecer a arrecadação e criar condições para que o nosso município possa investir também na saúde, na educação, na infraestrutura e em todas as áreas. Cada aviário construído, cada granja de suínos implantada, cada propriedade melhora e cada financiamento realizado movimenta uma cadeia inteira. Movimenta o transporte, os trabalhadores, a construção civil, as lojas de materiais, as oficinas, prestadores de serviços e muitos setores. Ao mesmo tempo, precisamos compreender que Santa Helena não possui novas áreas para expandir seu território. Por isso, nosso crescimento dependerá de cada vez mais produzir melhor dentro da área que já temos. Precisamos investir em produtividade, tecnologia, eficiência, diversificações e agregação de valor. Precisamos ajudar o produtor a modernizar sua propriedade, reduzir custos e aumentar a sua renda. Também temos um incentivo das estruturantes em implantação, como a construção de um grande frigorífico e a unidade produtora de desmamados, a UPD. Esses empreendimentos poderão fortalecer ainda mais as cadeias produtivas, gerar novas oportunidades e agregar valor àquilo que é produzido dentro do nosso município. Os efeitos desses incentivos deverão aparecer gradativamente nos próximos anos e poderão ajudar Santa Helena a manter a quarta colocação ou, quem sabe, avançar ainda mais no ranking estadual. Mas para isso precisamos continuar trabalhando juntos. O poder público deve continuar criando condições para que o produtor consiga investir. As cooperativas, empresas e entidades devem permanecer ao lado das famílias rurais. E nós, vereadores, precisamos acompanhar, fiscalizar e apoiar os programas que realmente apresentam o resultado. Também precisamos cobrar políticas de crédito com juros mais acessíveis. Atualmente, as altas taxas de juros dificultam novos financiamentos e acabam desanimando mais produtores, muitos produtores que gostariam aí de ampliar ou modernizar as suas atividades. Mesmo diante dessas dificuldades, os produtores rurais continuam acreditando, trabalhando, produzindo, alimentando e fazendo Santa Helena crescer. Quero aproveitar a oportunidade para reconhecer e agradecer a cada agricultor, avicultor, suinicultor, produtor de leite, pescador, apicultor, todas as famílias que vivem, trabalham no nosso interior. O resultado de Santa Helena permanece acima de tudo entre as pessoas. E para concluir, quero aqui me dirigir ao vereador Maurício. O senhor afirmou que o VBP não é a mesma coisa que produzir alimentos. É claro que tecnicamente o VBP representa o valor em dinheiro da produção agropecuária. Mas essa produção é formada principalmente por quê? Por grãos, carne, leite, peixe, mel e tantos outros alimentos produzidos no nosso campo. Portanto, tudo que apresentei aqui demonstra o VBP está sim diretamente ligado à nossa produção de alimentos. Quanto mais Santa Helena produz, melhor a sua produtividade e gera valor, maior o nosso VBP. Por isso, vereador Maurício, antes de tentar Meu tempo não vai dar tempo. Depois eu concluo essa fala aqui. Seria, senhora presidente.
2: Essa foi a constatação do vereador Anderson para o pequeno expediente e peço que o mesmo assuma os trabalhos da casa.
3: Por questão de ordem, senhor presidente, gostaria de deixar registrado aqui na ata que compete no artigo 167 do regimento interno dessa casa, compete onde o pequeno expediente destina-se a breves comentários, comunicações ou comentários individualmente, jamais por tempo superior a 10 minutos sobre a matéria apresentada, para o que o vereador deve se inscrever previamente em lista especial controlada pelo primeiro secretário. Também gostaria de mencionar que compete ao primeiro secretário fazer a inscrição dos oradores. Então, com essa leitura do regimento interno, gostaria de deixar que fosse manifestada em ata dessa casa que o vereador Aquiles foi inscrito depois do início da sessão. Não foi pela primeira secretária, foi inscrito após o início da sessão e que ele, então, não passou por essa secretária sua inscrição. Então, isso caracteriza o não atendimento às normas do regimento interno dessa casa. Seriam essas as minhas considerações.
1: Senhora vereadora, essa casa já veio há muito tempo nesse item, inscrição, e nunca foi negado de ninguém. Inclusive, já teve em outras oportunidades vereadores inscritos pela própria senhora, depois. E a gente nunca teve aqui uma inscrição prévia, principalmente com o tema do que se vai falar, que é o que diz o nosso regimento. Então, isso o SAPL, agora implantando esses equipamentos, vai resolver. Mas nunca foi negado aqui a fala de nenhum vereador, mesmo inscrito depois. Isso já vem sendo feito aqui há muito tempo nessa casa. Inclusive, a senhora já fez inscrição em outros momentos aqui, não foi registrado em ata. Mas sim, vamos registrar isso em ata, como a senhora pediu.
3: Sim, senhor presidente. Lembrando que o senhor mesmo mencionou pela senhora. Então, se eu fiz essa inscrição, foi porque o senhor fez a autorização. Então, nunca. Eu acredito que isso é o principal, é o regimento interno dessa Casa de Leis. Então, tomara que essa CPL ela resolva todos esses problemas.
1: Esses, então, eram os vereadores inscritos aí para o espaço do pequeno expediente. Passamos agora à ordem do dia, nossas indicações. Inicio com a indicação do número 231, de autoria do vereador Maurício Vargas, que sugere ao prefeito municipal que sejam realizados estudos e adotadas as providências necessárias para a reforma e o alargamento da pavimentação asfáltica da estrada que liga São Clemente à linha Aparecida, Sanga Natal e Braço Norte, no interior do município de Santa Helena. A indicação do número 231 está em discussão.
4: Senhor presidente, peço a palavra.
1: Com a palavra, vereador proponente.
4: Senhor presidente, essa indicação é um pedido antigo da comunidade ali. Inclusive, temos a associação comunitária do Distrito de São Clemente e essa é uma das pautas que foi colocada na audiência, na sessão itinerante que tivemos naqueles distritos. A associação comunitária apresentou isso como um pedido da comunidade. Então, nós temos ali a linha Aparecidinha, linha Sanga Natal e Braço do Norte, que juntando as três linhas junto, que é uma sequência, dá uma das maiores linhas do município, uma das maiores produções agrícola, agropecuária, entre frango, peixe e porco, que saem daquelas linhas ali. E tem muitos moradores que foi subdividida ali, muitas chacrinhas pequenas que moram ali, que tem sua chacrinha ali, que trabalha na cidade, em vários lugares do município. Então, aquele asfalto ali já está bem fraco, bem estragado, um asfalto estreito. Então, assim, essa indicação vem para atender aquela comunidade ali que muito necessita de uma traficabilidade segura. Um asfalto largo, de boas condições, boa sinalização, para ter a segurança daquelas famílias que ali residem e trabalham há muitos anos no município. Então, fica aqui a minha indicação para que o prefeito olhe com bons olhos e venha atendendo essa demanda daquelas famílias que ali residem. Muito obrigado, senhor presidente.
1: Essas foram as considerações do vereador Maurício sobre a indicação de número 231 que está em votação.
5: Senhor presidente, por questão de ordem, quero pedir a subscrição dessa indicação do vereador, parabenizar a linha Aparecida Braço Norte, Sanga Natal. O movimento é grande mesmo, então a gente precisa com urgência, cobrei também o prefeito isso, e precisa ser feito mesmo alguma coisa, um alargamento, o asfalto, reformar, né, Maurício, fazer novo, é de grande valia essa indicação.
4: Subscrição aceita, senhor presidente.
6: Senhor presidente, também quero pedir a subscrição, né, apoiar os dois vereadores para essa nobre ação, hein, já que os dois são do distrito. Então, nada mais justo que nós unirmos força para ajudar os dois que estão lá e tenham conhecimento.
4: Subscrição aceita, Paulão.
1: Então, a indicação do número 231 aí já aceita as subscrições dos vereadores, ela está em votação. Como não há nenhuma manifestação contrária, então fica aprovada. Indicação do número 232, de autoria do vereador Paulo César Embrezuski, que sugere ao prefeito municipal que estude a possibilidade de reativar e implantar a Lei Municipal número 2278, de 4 de setembro de 2013, que dispõe sobre a criação de protocolo de atendimento ao cidadão, PRAC, nas subprefeituras do município. A indicação de número 232 está em discussão.
6: Peço a palavra.
1: Com a palavra, vereador proponente.
6: Senhor presidente, essa indicação, ela já tem a lei que foi de 4 de setembro de 2013, que nada mais é que uma lei de protocolo, esse PRAC, que para que ele serve? O cidadão se dirige na subprefeitura ou ele se dirige às secretarias do município pedindo algum tipo de serviço e ele faz esse protocolo de atendimento. Nisso, eu tenho certeza que vai trazer transparência ao santarenense, ao município, acho que é isso que a gente busca, né? Transparência. E isso dá a segurança de todos serem atendidos. Vamos usar um exemplo aí. Pátios, né? Cascalho. Tem cidadãos aí que estão, tem santarenense, né? Produtores rurais e da área leiteira, que as vacas estão atoladas até o joelho, estão 3, 4 anos pedindo o serviço, não são atendidos, e o seu vizinho do lado é cascalho em cima de cascalho. Então é um formato, existe a lei, o município só não está cumprindo, acho que é uma lei maravilhosa. Eu não sei quem foi o vereador que indicou aqui, faltou um pouquinho de estudo meu aqui, para até mesmo para parabenizar o mesmo por ter feito essa indicação, mas ela é lá de 2013, e isso dá transparência aos nossos trabalhos do nosso município. E até mesmo vai facilitar a vida dos secretários. Vamos a um exemplo aí dos vereadores Inha e do vereador Maurício. Tu imagina quando a frota for para aquela região, ela vai ter um segmento de trabalhos onde todos vão ser atendidos e não só aquele que por muitas vezes, por falta de informação, por falta de organização ou de não querer atender, ou falta de interesse de atender aquele santarenense, não sei. Ou também falta de conhecimento não chega até os responsáveis que estão fazendo o serviço. Isso daqui a gente vai estar organizando os trabalhos em todo o nosso município, em qualquer secretaria. Então existe a lei, é a lei 2278 de 4 de setembro de 2013. Então eu só estou pedindo aqui, ó, é um protocolo de atendimento ao cidadão em todos os segmentos, todos os serviços prestados pelo município. A lei existe, ela não está sendo usada. A gente tem hoje os programas que o município tem interligado entre todas as unidades básicas de saúde. Então, por que a gente não utilizar isso nas subprefeituras e fazer esse pedido? Eu tenho certeza que todos os santarenenses vão ser atendidos e a gente vai estar dando transparência e organizando os trabalhos. Então, é só para colaborar, só para ajudar, um projeto muito bom. Sou defensor, comentei fazer quando a gente for fazer um estudo, a gente já viu que a lei existe. Então fica essa minha indicação aqui, essa minha cobrança, né, uma indicação, uma forma de cobrança, que o prefeito, então, existe uma lei, que ele execute essa lei. Eu tenho certeza que todos os santarenses vão estar ganhando com isso, e até mesmo os funcionários, que vai estar ajudando eles aí na organização dos trabalhos. Seria isso, senhor presidente.
1: Essas foram as considerações do vereador Paulão sobre a indicação do número 232, que está em votação.
3: Por questão de ordem, gostaria de pedir a subscrição da indicação do vereador Paulão.
7: Eu também, vereador, gostaria de pedir a subscrição da sua indicação.
4: Também peço, Paulão, a subscrição.
6: Subscrições aceitas, senhor presidente.
1: Indicação, então, de número 232, já aceitei as subscrições, está em votação. Como não há nenhuma manifestação contrária, então fica aprovado. Indicação do número 233, de autoria do vereador Valdecir Vomoinha, que sugere ao prefeito municipal que estuda possibilidade de realizar a reforma ou substituição dos dois portais de acesso ao balneário Terra das Águas, sendo um localizado na Avenida Brasil e o outro na Avenida Rio Grande do Sul. A indicação de número 233 está em discussão. Indicação de número 233 está em votação. Como não há nenhuma manifestação contrária, então fica aprovada. Indicação de número 234, de autoria da vereadora Janaína Teodoro, que sugere ao prefeito municipal que determine o estudo para a implantação de programa municipal para incentivo tributários e certificações às empresas privadas que concederem redução de jornada de trabalho flexível a empregados que comprovadamente sejam pais, mães ou responsáveis legais por pessoas com deficiências PCD ou transtorno de espectro autista, ou TEA, e outros transtornos. A indicação de número 234 está em discussão.
7: Eu peço a palavra.
1: Com a palavra, vereadora proponente.
7: Senhor presidente, caros colegas, essa indicação, ela surgiu para complementar o projeto de lei que vamos discutir mais à frente, né? Nós recebemos, está na casa, tramitando o projeto de lei que tem o intuito de regulamentar a redução de jornada de trabalho sem prejuízo à sua remuneração aos funcionários públicos que têm filhos aí portadores dessas necessidades, dos transtornos, enfim, tudo mais. E aí a gente acabou indo buscar informações e nós sabemos que hoje na rede municipal são 327 alunos laudados. Eu acredito que não são todos filhos de funcionário público, né? E aí a gente começa a pensar que então o servidor público tem essa possibilidade e que bom que vai ter, porque a gente entende da necessidade de dar atenção às crianças que são portadoras. Mas e aí aquelas famílias, as mães que trabalham na LAR, que trabalham nas empresas privadas, elas não têm nenhuma outra possibilidade a não ser terceirizar o atendimento aos seus filhos, seja através dos avós, seja de noite, nas clínicas, enfim, a gente não faz ideia. Então, seria uma forma de quê? Do município criar um programa para conceder às empresas que entendem que é possível uma redução de imposto do município, seja do ISSQN, seja do IPTU, ou enfim, uma forma de estimular as empresas a, quem sabe, concederem essa redução da carga horária sem dano ao seu rendimento e que essas mães possam dar a mesma atenção às crianças laudadas que as mães do município, então, conseguem fazer, porque o Estatuto do Servidor prevê essa possibilidade de redução sem prejuízo. Então, acho que seria isso. Como sabem, a Câmara não pode atuar no sentido de renúncia de receita. Então, precisa vir algo do Poder Executivo para a Câmara, para que a gente possa, dessa forma, incentivar as empresas a proporcionarem isso aos servidores, né? E na contramão terem aí a redução de imposto ou do IPTU, enfim, algo na contrapartida que possa fazer que eles entendam que isso é importante, interessante e necessário. Seria isso.
1: Essas foram as considerações da vereadora Janaína sobre a indicação de número 234 que está em votação.
8: Senhor presidente, por questão de ordem, gostaria de pedir a subscrição, parabenizar a vereadora Janaína, até porque é uma forma da gente manter a empregabilidade, né? Então, dentro da nossa área, a gente defende muito as empresas, eu acho que é importantíssimo. Às vezes, as portas se fecham para quem tem esses problemas, né? Essas afazeres a mais aí. Muito embora o nosso deputado municipal, ele prevê, inclusive, para moradores, isenção de IPTU e algumas situações para idosos, acamados. Então, talvez a gente consiga incluir para os empresários. Parabéns pela indicação, gostaria de pedir a subscrição.
7: Aceito.
3: Também gostaria de pedir a subscrição da indicação da vereadora Janaína.
7: Sim, aceito.
1: Eu já aceito as subscrições, a indicação do número 234 está em votação. Como não há nenhuma manifestação contrária, então fica aprovada. Indicação de número 235, de autoria também da vereadora Janaína, que sugere ao prefeito municipal que determine a apresentação pública e imediata dos resultados parciais, fixação de cronograma definitivo e encerramento dos sucessivos aditivos de prazo relacionados aos estudos de reestruturação do Porto Internacional de Santa Helena, abrangendo os contratos número 357 de 2023 e 265 de 2025. A indicação do número 235 está em discussão.
7: Eu peço a palavra.
1: Com a palavra, vereadora proponente.
7: Senhor senhores. Ainda no dia 28 de maio, eu ainda estava na condição de vereadora, pouco antes de terminar o nosso momento.

0: no início do ano, participei de uma recepção de uma comitiva do Paraguai, que foi recebida no gabinete, na sala do gabinete do prefeito, momento em que estava a vereadora Adriana e ainda estava conosco o vereador Francis, naquele dia que veio a prefeita do Paraguai, estava o seu Amonário da Receita Federal, né? E naquele momento, a prefeita do Paraguai, ela veio para solicitar os esforços de Santa Helena no sentido de conseguir convencer a Receita Federal a atender também nos finais de semana, porque o asfalto tão comentado lá do lado paraguaio está ali, né, chegando no porto, e as possibilidades de negócios que de repente vão deixar de acontecer por falta aí desse trabalho nos finais de semana, né? Então ela veio para pleitear isso, e naquele momento o representante da Receita Federal fez uma conta rápida e falou dos estudos que estão, né? Então, realmente tem o primeiro estudo, que foi o contrato 357 de 23, que foi gasto aí, ou desembolsado, ou investido 269 mil reais com a fundação para fazer o estudo de viabilidade. E agora nós temos esse outro estudo, que está aí na casa dos 398 mil reais, isso totaliza aí 667 mil reais, ou seja, pouco mais de meio milhão de reais em estudos de viabilidade, projeção e tudo mais. Só que efetivamente nada ainda foi divulgado, né? Assim como o transporte coletivo, enfim, mas vamos tratar do porto, né? A gente sabe das oportunidades de negócios que de repente vamos deixar de ter. E naquele dia, o representante da Receita Federal, como eu ia dizendo, fez a conta básica. O estudo não terminou. Até que se apresentem as possibilidades de melhoria, e tem que apresentar três projetos, até que se faça uma audiência pública, até que se resolva qual o projeto mais viável e vantajoso, até que se contrate. Olha, gente, com muito otimismo, 2 anos. Muito otimismo, 2 anos para iniciar uma obra de melhoria no porto, né? Essa condição irregular, eu diria assim, ou não tão regular do porto, ela se arrasta. Eu estive visitando o porto ainda em 2024 e a pauta de reivindicações da Receita Federal, ela é extensa, né? E até agora a gente sabe que medidas paliativas vêm sendo adotadas. Então, aí eu pensei em fazer essa indicação para que venha apresentar para nós aquilo que está pronto, pelo menos, para que a gente possa dar a resposta na comunidade, né? Porque a gente não sabe em que pé que está, ninguém disse que não tem que planejar. O vereador presidente muito bem colocou que o prefeito preza pelo planejamento, mas eu acho que passou da hora de termos uma resposta efetiva sobre tudo isso que vem sendo estudado, inclusive essa questão do Porto Internacional, porque o asfalto chega, está ali, na iminência de chegar. As propostas que se têm de implantação de lojas são grandiosas, e as propostas que se têm, a busca por novos despachos e tudo mais que precisa acontecer. O abrir o porto no final de semana seria um avanço turístico fantástico. O vereador Aquiles trabalhou lá, né, em frente à secretaria, sabe do quanto isso iria contribuir para o nosso turismo local, turismo de negócio, turismo de compra, de lazer e tudo mais. Então é só a fim de sabermos em que pé que está e se termos expectativas para que isso logo aconteça. Obrigada.
1: Essas foram as considerações da vereadora Janaína sobre a indicação do número 235, que está em votação. Como não há nenhuma manifestação contrária, então fica aprovada. A indicação do número 236, da autoria do vereador Valdecir Von Ruinha, que sugere ao prefeito municipal que estude a possibilidade de realizar parcerias com produtores rurais para o licenciamento de cascalheiras, visando atender às demandas de manutenção e recuperação das estradas municipais, bem como dos pátios e acesso às propriedades rurais. A indicação do número 236 está em discussão.
2: Peço a palavra, senhor presidente.
1: Com a palavra, o vereador proponente.
2: Senhor presidente, essa indicação que eu faço, ela vem de encontro com muitos pedidos dos agricultores. O problema hoje nosso, não só de Santa Helena, mas de todo o pessoal dos municípios da região, é o cascalho. Hoje ele é muito usado nas estradas, nas granjas suínos, de aviários, barracões de leite, as taipas dos açudes, bastante gente precisando, até mesmo no lado de dentro, para ele não desbarrancar. E aí, numa conversa com o Neri Giroto, secretário de Obras, o problema hoje, mais grande da questão de conseguir

0: o material até o custo que a prefeitura gastou. E aí, ali em diante, é feito o credenciamento automático, como que é feito, e para a prefeitura poder usar para fazer esse serviço nos agricultores. Seria uma forma de poder ter em cada distrito pelo menos uma ou duas bem situadas para poder fazer esse trabalho aí que precisa. Ainda mais com essas previsões agora de El Niño aí para setembro, outubro, novembro, vai precisar ter material para fazer esses trabalhos aí. Então seria uma forma de repente a gente poder mais rapidamente ter licenciada essas cascalheiras. Obrigado.
1: Essas foram as considerações do vereador Inha sobre a indicação do número 236, que está em votação.
2: Gostaria de parabenizar o vereador e pedir a subscrição. Muito cobrada essa indicação do vereador.
3: Gostaria de parabenizar também a vereadorinha, dizer que essa demanda já também chegou até mim e seria muito importante, se tiver viabilidade, que a administração coloque em vigor. Gostaria de pedir subscrição da indicação.
4: Sigo os vereadores aí, dentro que tem uma legalidade, parabenizo a vereadorinha e vejo que é muito importante, né, se tiver uma parceria entre município e as pessoas que têm as suas cascalheiras. Então, vejo como importante e peço a subscrição.
5: Também quero aproveitar o momento, senhor presidente, pedir a subscrição, que essa é uma indicação que é direto à necessidade desses agricultores, aquilo que a gente já falou lá no pequeno expediente. Parabéns, Linhas, e peço a subscrição.
0: Aceito, senhor presidente, todas as subscrições.
1: Vereador, eu também gostaria de pedir a subscrição. Inclusive, sugiro a gente fazer uma conversa já com o prefeito nisso, devido à importância desse material, e a gente sabe que vai ter uma redução aí bem grande aí nos gastos, porque a questão de levar longe a logística, enfim, isso vai ajudar muito. Peço a subscrição e parabenizo o senhor.
0: Aceito, senhor presidente.
1: Então, a indicação do número 236, ela está em votação. Como não há nenhuma manifestação contrária, então aí fica aprovada. Indicação do número 237, de autoria da vereadora Adriana, daqui no Graciela, e Paulo Júlio Vazata, que sugere ao prefeito municipal que estude a possibilidade de fazer pavimentação asfáltica na comunidade da linha Buricá, ao lado da empresa Naga, beneficiando as propriedades das famílias Inácio Schneider, Lírio Rubner, Adriana Rubner, Agta Souza, Lauri Brum, Gilberto Capelete, Carlos Garcia Batista, Gederson Luiz Stolben, Anselmo de Jesus Maus, Ademilson Lucas da Cunha, Iloir César Bortolini e Lisandro Jungs. A indicação de número 237, ela está em discussão. Indicação de número 237, ela está em votação. Como não há nenhuma manifestação contrária, então fica aprovada. Indicação de número 238, da autoria do vereador Valdecir Voma, que sugere ao prefeito municipal que estude a possibilidade de construir um clube com área de lazer junto aos conjuntos habitacionais em São Clemente, Morada do Sol, João de Barro e Casa dos Sonhos, visando proporcionar um espaço adequado de convivência e integração para os moradores daquela região. A indicação de número 238 está em discussão.
0: Peço palavra.
1: Com a palavra, vereador proponente.
0: Senhor presidente, faço essa indicação numa conversa que tive com os moradores dos três conjuntos habitacionais. São mais de 120 famílias já moram hoje lá. E com alegria agora também, essa semana começou a infraestrutura do novo loteamento que a prefeitura está fazendo, Flor do Campo. As máquinas já estão trabalhando, são mais 94 lotes da infraestrutura. Mais um loteamento particular ali com 80 lotes, todos naquela região. Então, seria de grande valia para aquele pessoal, aquelas pessoas que moram ali, ter um clube, ter uma associação dos moradores, como em vários lugares tem, para eles poder fazer as demandas dos bairros ali nesse clube, nessa associação. E também ter uma área de lazer, onde que as crianças podem brincar. Hoje tem um parque pequeno ao lado do ginásio, mas ali vai ser de grande valia eles ter. Até convendo com o pessoal, tem uma área pro lado de cima, tem uma área que ficou pro lado de baixo, dos mutirões hoje que já estão. Então aí logo, logo vão ser mais que 200 famílias morando, e seria bom eles ter essa área de lazer para eles poderem ocupar, senhor presidente.
1: Essas foram as considerações do vereador Valdecir Unha, sobre a indicação do número 230.

0: 38, que está em votação. Como não há nenhuma manifestação contrária, então fica aprovada a indicação de número 238. Indicação de número 239, de autoria dos vereadores Adriana Daquino Graciela e Paulo Júlio Vazato, que sugere ao prefeito municipal que estuda a possibilidade de fazer construção de uma UBS na comunidade da Esquina Céu Azul. A indicação de número 239 está em discussão.
1: Peço a palavra.
0: Com a palavra, vereadora proponente.
1: Bom dia, colegas vereadores, presidente, a todos que nos acompanham aqui e através também pelos meios de comunicação. Essa indicação vem ao encontro de atender a comunidade de Esquina Céu Azul e os arredores. Há uns 2 anos atrás, estivemos reunidos na linha São Paulo, tipo Soura Coreia Porto, Bela Vista, os colegas também estavam junto, ainda em período de campanha, e foi levantada essa demanda. Mas eu trago aqui também, o vereador Paulão também me fez ano passado essa indicação. E foi muito bem, parabenizar o vereador Paulo por ter lembrado essa indicação aí, que vem atender a comunidade toda, de Esquina Céu Azul, os arredores, Linha Buricá, Coreia Porto, como eu falei, Bela Vista, Santa Cruz, que nesse momento se deslocam até a Vila Rica. É, a unidade base deles é a Vila Rica, então assim, então, que com a chegada agora da Frivate, começar os trabalhos, vai aumentar muito ali esse fluxo. Então peço à administração que faça essa UBS. O ano passado eu fiz também o pedido do CMEI, já levantando novamente, fazendo essa cobrança, porque vai crescer muito essa comunidade. Inclusive, sou da linha Boricá, represento essa comunidade ali. A minha família toda se desloca até a Vila Rica. Tendo uma UBS em Esquina Céu Azul, é para lá que serão disponibilizadas as demandas, né? De todos os arredores ali de Esquina Céu Azul. Então, peço à administração municipal que faça a construção dessa UBS aí, porque Esquina Céu Azul merece e com certeza vai crescer muito aí com a chegada da Frivate. Os arredores aí vão precisar muito dessa demanda. Seria isso, senhor presidente e colegas vereadores.
0: Peço pelas considerações da vereadora Adriana sobre a indicação de número 239, como tem mais de um vereador proponente, continua aí então em discussão.
2: Senhor presidente, gostaria de parabenizar a vereadora Adriana e pedir a subscrição da sua indicação.
1: Subscrição aceita. Subscrição aceita, vereadora.
0: Também parabenizo os vereadores aí, peço a subscrição da indicação aí.
1: Subscrição aceita.
0: Indicação então de número 239, ela está em votação. Como não há nenhuma manifestação contrária, então fica aprovado. Indicação de número 240, de autoria da vereadora Janaína Teodoro, que sugere ao prefeito municipal que determine imediato procedimento licitatório para contratação e instalação de sistema de câmeras de monitoramento de vídeo no interior das salas de aulas e de atendimento a todos os centros municipais de educação infantil, CMEIs, e escolas da rede municipal de ensino. A indicação, então, de número 240 está em discussão.
1: Peço a palavra.
0: Com a palavra, vereadora proponente.
3: Senhor presidente, colegas vereadores, eu confesso que a intenção nem era fazer isso como indicação, mas aí na semana passada, quando recebemos a demanda de um CMEI, conversei com a secretária que nos prontamente nos atendeu e infelizmente nos relata que não foi um caso isolado, que já tivemos episódios em outro CMEI e, né, enfim, não vem ao caso falar sobre essa situação para não expor ninguém. Mas, considerando os acontecimentos lá no distrito de São Roque e a forma como determinada servidora se refere à vereadora Sandra quando fala e também à vereadora Márcia, né, nós entendemos algumas situações, parece que servidor que não deu certo em outros setores acabou sendo colocada no CMEI, não tem como dar certo, né, gente? Se não deu certo em outro lugar, no CMEI seria o lugar menos indicado para estar. Então, resolvi fazer isso como indicação, solicitando que o município faça a instalação de câmeras de monitoramento no interior das salas, né? E antes que haja o questionamento sobre a LGPD, porque isso também conversei com a secretária e ela tem esse entendimento, porque a LGPD. Ela não proíbe a segurança das nossas crianças. A própria lei prevê no artigo 7º e 14 que o tratamento de dados e imagens é legítimo quando visa a proteção da integridade física de vulnerável e ao cumprimento de dever constitucional do Estado. E ainda, para adequação total da LGPD, o Poder Executivo só precisa adotar protocolos de segurança de acesso, imagens de circuito fechado, sem exibição pública em tempo real, na internet, porque não é esse o objetivo, com acesso exclusivo mediante requisição fundamentada, e descarte periódico programado. A LGPD ela existe para proteger as pessoas, não para servir de obstáculo à segurança, principalmente de crianças, e na outra ponta do próprio servidor, porque a gente sabe que isso pode também acontecer com o servidor público. E aí, antes de encerrar, eu protocolei essa indicação antes de ver no Diário Oficial que saiu uma contratação de empresa para instalação de câmeras de segurança em prédios públicos. O equipamento é por meio de comodato, né? Então, eu acredito que, se for de interesse, tendo base legal, pode ser feito um aditivo a esse contrato, nem que seja para um ou dois lugares na parte interna, para que sirva como um piloto, não sei. Mas o ideal é que se tome providências para que a gente não tenha que ouvir novamente relatos de mães e também não tenha como verificar se o caso aconteceu ou não. Como eu disse, serve para a proteção das crianças e também para a proteção do servidor que trabalha nas salas. Seria isso.
0: Essas foram as considerações da vereadora Janaína sobre a indicação do número 240, que está em votação. Vereadora, só por questão de ordem, gostaria de pedir a subscrição. Já fiz essa indicação mais do que uma vez também e vejo hoje a necessidade aí da segurança, tanto dos professores quanto dos alunos, da gente ter essa câmera aí dentro da sala, registrando tudo e ficando aí guardado para, tomara que nunca precise usar, mas se um dia precisar, está lá e mostre os reais fatos acontecidos. Então, peço a subscrição, senhora.
3: Aceito.
0: Indicação do número 240, então, ela está em votação. Como não há nenhuma manifestação contrária, então fica aprovado. Indicação do número 241, da autoria do vereador Paulo César Nebrezusco, Paulão, que sugere ao prefeito municipal que sejam realizados estudos e adotadas as providências necessárias para ampliação, modernização e fortalecimento do sistema de câmeras de segurança e vídeo monitoramento existentes no município de Santa Helena, contemplando todos os investimentos e estruturas necessárias para o pleno funcionamento e expansão do sistema. A indicação do número 241 está em discussão.
4: Peço a palavra.
0: Com a palavra, vereador proponente.
4: Senhores vereadores, essa indicação ela vai ao encontro da necessidade de segurança. Acho que o nosso município já tem, acho que uns 2 anos, o sistema de vídeo monitoramento. Acho que desde o mandato passado a gente trabalhou bastante em cima disso. Se não me falha a memória, são 70, 72 câmeras espalhadas no nosso município, em pontos estratégicos, onde dá aquela sensação de segurança, ou ajuda muito o setor de segurança nos seus trabalhos. Tendo em vista que o monitoramento é feito também com os órgãos de segurança, Polícia Civil, Militar, onde é que os mesmos têm as telas aí com as suas imagens. Onde eu quero chegar com essa indicação, senhores? A gente precisa fazer essa ampliação, acho que vocês são conhecedores, usei aqui a tribuna na semana passada falando dos acontecimentos que ocorreu ali no bairro São Luís, casa vizinha à minha, onde houve uma tentativa de assalto, furto à mão armada. E houve, sim, uma certa preocupação de insegurança aí naquele bairro. Eu já fiz a minha toda a defesa da Polícia Civil, acho que todos os trabalhos, eu relatei aí na sessão passada. Mas é onde a gente quer contribuir, então, com a segurança pública do nosso município. Quero falar que, semana passada, procurei o CID, que é um dos responsáveis aqui do nosso município, que cuida de toda a estrutura dessas câmeras, é o técnico responsável, um dos responsáveis, pedindo informação, pedindo o que a gente pode estar fazendo para estar ajudando aí nesse quesito aí. Então a gente chegou em alguns denominadores, que são coisas assim que ele já vem levantando, ele já está estudando, que é a questão de estrutura, né? Novas câmeras, mais material para está fazendo o armazenamento, mais rede de transmissão, né, pontos de monitoramento, enfim, que precisa. Então ele já tem esse estudo. O que ele precisa? Que nós, vereadores, ajudamos nessa cobrança, e até mesmo que o investimento será mínimo aí ainda, porque a estrutura maior já foi toda ela realizada. Também quero contribuir, eu estou fazendo um ofício para encaminhar para o Conselho de segurança, né? Do vídeo monitoramento, vereador. Acho que tem um conselho, né? De segurança, onde os moradores ali do meu bairro também vão estar prescrevendo esse pedido. E a gente vai estar encaminhando com sugestões e também a comunidade aí lá do bairro está se organizando, com o sistema deles, eles estão comprando câmeras para trazer um pouquinho de segurança aí, que basicamente é na rua Marfim, que é do Idemar Bach, que é a rua escolhida por esses milhantes. Então a gente está fazendo esse trabalho conjunto lá dentro da comunidade, fizemos a procura com a Polícia Militar, fizemos a procura com a equipe de segurança do Conselho. Então vem essa minha indicação para o município, só agilizar então a compra desses materiais, até mesmo porque a comunidade está disposta a colaborar e ajudar. Seria isso, senhores vereadores.
0: Essas foram as considerações do vereador Paulão sobre a indicação de número 241, que está em votação.
5: Senhor presidente, questão de ordem, gostaria de parabenizar o vereador Paulão pela sua indicação e contribuir com ele rapidinho. Parece que são 78 câmeras do município, fora as que estão nos prédios públicos, né? E lá no Porto. E também, inclusive, tem algumas que fazem leitura das placas, né? Então, assim, é importante sempre melhorar e, se eu puder, eu gostaria de subscrever essa tua indicação.
1: Para colaborar também, dizer que em Vila Celeste, na Velha, na Vila Rural, também foi instalado algumas câmeras, no distrito da Vila Celeste também, mas queria colaborar e pedir também à administração que faça a instalação dessa nova câmera e pedir a subscrição da indicação, vereador.
4: Subscrições aceitas, senhor presidente, bem lembrado, vereador Aquiles, acho que câmeras com a tecnologia um pouquinho melhor para fazer essa leitura que eu acabei esquecendo de fazer na minha fala, que é um pedido aí da equipe.
0: Também gostaria de fazer o pedido de subscrição, vereador, parabenizar o senhor, hoje já temos um sistema já que ele interliga tudo e os pontos de saída, mas é muito importante que o senhor relatou e os fatos que aconteceram, então aconteceu hoje nesse bairro, pode acontecer em outro, nos distritos, enfim, a gente tem que ter aí o máximo de segurança aí para dar uma tranquilidade na nossa população. Então peço a subscrição aí da sua indicação.
4: Subscrição aceita.
0: Indicação do número 241, então ela está em votação. Como não há nenhuma manifestação contrária, então fica aprovado. Indicação do número 242, de autoria do vereador Aquiles Marcelo Alba, que sugere ao prefeito municipal que estude a implantação de pavimentação, calçamento na área de estacionamento de um de reboques e barcos, bem como a supressão de árvores e remoção de canteiro na via de acesso à rampa de embarque e desembarque de embarcações localizadas na Praia Velha do Balneário Terra das Águas. A indicação de número 242 está em discussão.
5: Peço a palavra, senhor presidente.
0: Com a palavra, vereador proponente.
5: Senhor presidente, essa indicação vem já de uma demanda antiga, já conseguimos, enquanto secretário, estar à frente para remoção de uma parte do canteiro central daquela via que dá acesso para o pessoal se localizar, do novo trevo de acesso ao município, que hoje passa por dentro da cidade, até a rampa ali, o atracadouro. Ela é uma via estreita, com algumas árvores, até onde a gente sabe, sim, precisa da autorização, né, do IAT e também da Itaipu, porque aquela área é um comodato da Itaipu. Mas a revitalização daquela rua é importante. E os barcos cada vez mais estão ficando, né, mais largos. A gente nota que as carretinhas passam meio espremidas ali. E eu acredito que a revitalização daquela rua, ela teria que contemplar a supressão daquelas árvores. Aquele canteiro principal ali daria mais facilidade para manobra. E a questão da pavimentação, para quem se localiza, ali onde que estaciona os barcos e os reboques, quando chove, ou em alguns períodos ali fica empoçada, buraco, e essa pavimentação veio de uma visão do nosso gerente aqui, o Ademir Petri, que vê lá a manutenção daquela área, é uma grama, não sei bem se ela consegue fechar naquele ambiente, e ele, analisando, indicou para a gente, eu agradeço até as dicas, para fazer uma pavimentação ali, um calçamento, paver, não sei, mas que fique mais prático, para não ficar também quando chove, levando terra ali para a rampa, dificultando o acesso dos barcos. Acho que cabe essa melhoria. Afinal de contas, hoje mesmo escutei no Jornal Nacional, no Jornal RPC, o Regional, que sempre passa, né, alguns momentos, e apareceu lá Santa Helena, a Praça San Zumon, temperatura, o horário, e o apresentador falou Santa Helena, para quem não sabe, é a cidade que tem a melhor estrutura, das mais bem organizadas estruturas nas prainhas da Costa Oeste. Então, assim, a gente já tem um nome muito forte, e por que não aprimorar cada vez mais? Seriam essas nossas considerações, senhor presidente.
0: Essas foram as considerações do vereador Aquiles sobre a indicação de número 242, que está em votação.
6: Por questão de ordem, senhor presidente, parabenizo o vereador Aquiles Eu já fiz essa indicação, talvez de uma forma diferente, pedindo a revitalização desde o início aí do portal da Avenida Brasil até o atracador, contemplando paisagismo, alargamento, iluminação, enfim. Então, parabenizo e peço a subscrição.
5: Subscrição aceita, senhor vereador.
0: Então, a indicação de número 242, ela está em votação. Como não há nenhuma manifestação contrária, então fica aprovada a indicação de número 242. Hoje não temos nenhuma moção e nenhum requerimento pautado. Passamos então agora aos projetos de lei, onde temos três projetos para serem discutidos e votados. Passamos à discussão do projeto de lei, então, número 27 de 2026. Só lembrando que o referido projeto foi lido na íntegra na sessão anterior e hoje volta então à discussão e votação. Projeto de lei número 27 de 2026, que altera o dispositivo da lei municipal número 3.147 de 6 de novembro de 2023 e da outras providências. Ele está então na sua segunda discussão.
3: Eu peço a palavra.
0: Com a palavra, a vereadora Janaína.
3: Senhores, como eu bem coloquei no pequeno expediente, que hoje seria uma sessão também muito importante, que teríamos a condição de, quem sabe, fazermos a coisa certa. Sobre os apontamentos técnicos desse projeto, nós já tratamos na semana passada sobre as inconsistências de cálculo e das justificativas que foram utilizadas, a falta de sabermos quantos serão necessários, a falta de estabelecer qual é o turno que eles vão utilizar, se é o turno de 8 horas, o que vai render hora extra, ou se é o turno 12 por 36, que é o que vai precisar de dois servidores para cobrir cada posto, enfim. Vamos à parte prática novamente da coisa, né? A necessidade em aprovar este projeto da forma como ele veio, vou reforçar, expõe novamente ou expôs os 11 servidores do quadro de motoristas, onde no documento que veio para cá ficou estabelecido lá para quem quiser ver cada farelo de centavo de real que eles recebem como salário mensal, que é fruto, vejam bem, das horas extras que são produzidas, porque eles trabalham muito, né? Eles trabalham bastante. E aí, por isso, então, um motorista, conforme diz o documento que veio, não pode ter o seu salário na casa de 15 mil reais. Mas eu preciso lembrar os senhores que isso é fruto de horas extras trabalhadas, né? Diferente das gratificações pagas pelo município. Porque, por exemplo, o núcleo esse que faz a gestão dos contratos, a fiscalização dos contratos, como bem menciona, inclusive, o documento que veio anexado no projeto de lei, que diz que o núcleo tem a competência para apoiar tecnicamente as unidades desde a fase de planejamento e atuar proativamente em conjunto com as secretarias demandantes na fase de concepção de novos projetos de gestão, definindo escopo, objetivos e métricas de desempenho. A gratificação do quadro que compõe esse núcleo chega na casa de R$ 7.800 de gratificação sobre o seu salário. Foi descontado algo quando foi esquecido de colocar no contrato dos vigias a intrajornada? Não foi. Receberam integralmente. Houve algum desconto de gratificação quando demoraram 8 meses para conseguir repactuar o contrato da Orbank, que tem adicional legal sendo pago agora? Foi tirado algo do rendimento da... Não estou culpando, gente, só estou fazendo uma comparação. Os motoristas, por trabalhar bastante, o salário fica lá na casa dos 15 mil, é o que está lá naquele material. Quem não viu, por favor, depois pode ir lá dar uma olhadinha, porque veio para cá. Esmiuçado cada centavo de real que eles ganham por fazer hora extra, certo? E aí nós temos núcleo de gestão dos hospitais, que tem as gratificações também altíssimas, e as gratificações elas não dependem do quanto a pessoa produz. Elas são pagas integralmente, mensalmente, sem se questionar nada. Sem contar outros servidores que, além de ganhar gratificação, não desempenham função. E ainda a gente, né? Mas, enfim, é só a título de comparação, senhores. Como eu disse, existe a chance de fazer o que é certo. Somos contra a terceirização? Não. Só A gente precisa que venha para cá, para essa casa, que deveria ser de leis. Projetos sérios, com base técnica e bem fundamentados, para que a gente vote as coisas sabendo.